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1: 9 e 10.
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13: 9 e 18.

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1: 9:33.
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15: 9:41.

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1: 10 e 10.
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1: 10 e 16.

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1: Meia-noite 12.

0: Graham Nash and David Crosby.
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1: 1:13.

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1: 1:56.

Aleluia. No próximo ano você vai estar aqui, amém? Esses dias, Deus nos deu um presente. Deus nos deu uma canção que não está gravada ainda, porque muita gente já foi atrás, querer saber se tem CD. Não tem. Está no CD do céu e vai se materializar ainda. Mas essa canção marcou as nossas vidas nesses dias, porque o Filho do Homem nos libertou verdadeiramente. Diga, eu sou verdadeiramente livre. Amém? Dê um aplauso ao Senhor pela sua liberdade.

0: Ah, minhas irmãs do ciclo de oração, anônimas, muito obrigado.
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4: 4:51.
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3: 5 horas.
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5: Vó! Ô, vó!
6: É o quê, menina?
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9: Muito bom dia, olha a hora certa, agora são 5 horas 10 minutos, 5 e 10. Bom dia, a partir de agora, programa Admário Reis até as 7h20 da manhã. Pois é, segundou, hein? Segundou na presença do Senhor. Hoje, 25 de maio, o ano é 2026, estamos a 145 dias do ano, faltando 220 dias para mudarmos o calendário. Já nós estaremos na metade do ano, né, rapaz? 22ª semana do ano, estação é outono, signo é Gêmeos.
10: Atende todos, vem, começa logo.
9: Abraçar você, meu amigo, irmão, caminhoneiro, carreteiro, cegonheiro, motorista de ônibus, condutor de transporte alternativo, pessoal das vans, das topiques, os taxistas, mototaxistas, você que trafega pelas BIBRs da vida, no seu carro, no carro da empresa, é passageiro ou tá de carona, mas tá já ligado na nossa programação. Deus abençoe a sua viagem.
10: O amigo todos vocês, sempre cheio de alegria.
9: Alô, você, minha amiga dona de casa, alô, você, meu amigo, já levantou, né? Já está preparado aí para a labuta do dia, isso mesmo, que Deus, na sua infinita misericórdia, possa nos proporcionar uma semana cheia de bênçãos e vitórias, tá certo? 759-9203-6677 é o nosso WhatsApp, 759-9203-6677, eu daqui, você daí, juntos até as 7h20, bom dia!

0: mandioca. Aí, massa de mandioca, mastruz com leite, a pedido da minha amiga Prolígia. Alô, Prolígia, Deus abençoe o seu dia, Deus abençoe a nossa semana. Obrigado sempre aí pela participação, tá bom? Um abraço também aqui para o Piriquito do Cedro. Alô, minha amiga Rosa, aí pelas bandas da Coreia. Deus abençoe seu dia, um cheiro no coração. Ela pediu, eu toquei Sandra de Sá, Retratos e Canções. Vamos seguindo por cá, vamos sim. Alô, meu amigo Budugado, bom dia. Bom dia, aqui é o Léo do Picado, participou aí e eu toquei Lâmina Azul. Ele tá mandando alusão para Roberto Pão, Cosme do Tempero, Vado da Torre, Ângela na Rua Nova do Picado, Dido na Masa, Lagobada, né? Toda a turma aí pelas bandas do Picado. Valeu, Léo, um abraço, meu irmão. Meu amigo Carlos da Estrada da Volta, lá pelas bandas da capital baiana, pediu e eu toquei a Música da Saudade com Gilberto e Gilmar. Ele tá dizendo bom dia, meu bom sertanejo. Mando alô para minha esposa Noela e meus amigos Roberto do Pão, Cosme do Tempero, Índio da Reciclagem, Valdomiro no Picado, Ricardo, Alex da Vila Real, Jorginho, Pipi e o caçador de sarigueiro Vadinho. Valeu, valeu, Carlos, um abraço. Um ótimo dia para todos nós. Que Deus possa estar aí nos abençoando sempre, tá certo? Alô, Zé de Oscar. Bom dia para você também ouvindo a gente. Alô, meu amigo Nivaldo, pelas bandas do Rancho Canidé. Já está aí, né? Grudado nos peitos da raca, né? Fala, cabalho.
1: Bom dia, Edmaro Reis. Como é que tá você, meu irmão? Edmaro Reis, manda um alô para Roberto do Pão, Budugado, Corno do Tempero, Neno na Rua do Fogo, Sari aqui na Rua do Andu, Tijola na Cajá. Tô por cá, viu, Edmaro? Tô aqui grudado nos peitos da vaca.
0: Beleza, um abração também aqui pra minha amiga Adriana Drica, lá pelas bandas do município de Lauro de Freitas, ouvindo a gente. Alô, Bidinho do Candial, bom dia. Agora são 5h28, vamos ao nosso Giro Agro.
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1: E para você que tem enfrentado as incertezas do clima e o peso das contas, o governo federal começou a discutir a criação de um novo fundo garantidor voltado exclusivamente para o agronegócio. A medida surge como uma resposta ao avanço do endividamento rural e às perdas causadas por secas e enchentes extremas. A ideia é criar um mecanismo de proteção mais robusto para apoiar o produtor que perdeu sua lavoura e precisa renegociar dívidas para continuar plantando. Com os juros altos e o crédito mais seletivo, esse fundo pode ser a boia de salvação para garantir que a nossa produção não pare e o homem do campo tenha mais segurança.
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4: Olha a hora certa, agora são 5h37. 5h37. Deixa eu abraçar aqui minha amiga Terezinha Vinhas, né? Admário, tô aqui ligadinha. Manda alô pra mim e pra meu esposo Ramos. Alô, Ramos! Alô, Terezinha, Deus abençoe vocês. Um ótimo dia, uma ótima semana para todos nós, tá certo? Meu amigo Eduardo, lá pelas bandas do quilômetro 13, BR-116 Norte, Feira Serrinha. Admário, toca a minha Maria com o Admário Coelho. E manda um alô aí para toda a turma lá. Toda a turma aí, Pâmela, Maria Eduarda, minha Duda e minha esposa Maria, que também estamos aqui te ouvindo, tá bom? Vamos seguindo, vamos sim. Quem está por cá, minha amiga Aurelina, aí nas margens da BR-101. Bom dia para você, Aurelina. Bom dia aqui também para o meu amigo Roberto do Pão. Fala, Roberto.
5: Bom dia, meu amigo Edmar Reis. Aqui é seu amigo Roberto do Pão e do Leite também. Edmar, bota a música aí do Relador das Vacas para meu amigo Urso, o irmão Antônio Vivi, e seu Neu, o vaqueiro de Zé Freire, viu? Para minha esposa Cláudia, meu amigo Cláudio Tepê, Nivácio Candé, Antônio Vivi, Chico de Rocha, Débora Galdão, Zé de Ancel, Dino Tobó, Ricardo da Volta, Alex Davi Reis, sua esposa Celeste, Ricardo da Volta, sua Noé, sua neta Luiz, Fernando Juriti, meu irmão Capuz, sua esposa Yolanda, viu? Paulo Motobó, Jorginho de Hoje, aquele abraço. Tá na educadora, tá bom demais. É com você, Edmar.
4: Beleza, alô, meu amigo Joãozinho Carreteiro, tá na estrada da vida aí, né? Seguindo pra Brasília. Deus abençoe, meu irmão, que ele te guarde aí nessas estradas da vida, que dê realmente uma ótima viagem, viu? Joãozinho Carreteiro, eu conheci ele essa semana aqui, né? Gente boa da melhor qualidade e sempre ouve a gente. Deus abençoe, meu irmão. Obrigado sempre aí pela participação, tá certo? É isso aí. Vamos seguindo. Alô, meu amigo Fernando, e pelas bandas do sítio Andaraí.
6: Bom dia, demais. Gostaria de ouvir Contigo Nordestino, Mulher Herdeira. E uma abençoada segunda-feira, um abençoado começo de semana para todos nós. Deus abençoe nosso lar, nossa família, nossos amigos. Amém, amém, amém.
4: Valeu, Fernando. Vou procurar aqui o seu encontro. Tá certo? Pra poder ver se a gente roda aí numa boa. Ô, Roberto Pão, não entendi qual é a música que você quer, viu? Por esse nome aí, não tem como procurar, não. Pelo menos bota uma frasezinha aí. Alô, Alex, da Vila Real. Bom dia, meu irmão.
7: Bom dia, Edmar. Manda um alô pra minha esposa Celeste aí. É, Pato do Cid, lá do Amparo. Edmar, também lá do Amparo. Roque da Serraria, sua esposa Cília. Barão dos Pirova, sua esposa Neide. Cara Estrada da Volta, sua Noélia. Mandioquinha, Bete Lenda, Dungo Estrada, Eduardo da Volta, Turma da Vila Real, Turma da Barbosa Barbosa. Théo Bigodão, Roberto do Pão dele também, Tony Afonso Lá de Amé Rodrigues, Matheus, avó dele, Cecília, Rosa, Gerlan, seu Miguel de Unabela, Luciano do Pica-Pau, Nicildo Neto, Vadina Gameleira, Dunga da Vila Serena, sua esposa Ana, Dona Ana do Queijão, Alexandre Leite, pra todos meus amigos, Edmar, Edmar, coloca a música pra gente ouvir aí, pai. Uma de Flávio José, que tem ótima segunda-feira, abençoada por Deus pra todos. Valeu, Edmar, valeu, pai.
4: Valeu, valeu, Flávio José, toco já já. Alô, Paulo Motoboy, bom dia.
8: Bom dia, Edmar Rei, bom dia. Edmar Rei, manda uma alô pra Roberto do Pão. A Cosme do Tempero, essa galera toda do picado aí, Edmar, o Beto que cava a cisterna. O Edmar, bota a música aí, O Pau Quebrou na Rua do Meio.
4: Alô, Marlene, dia, na paciência.
9: Edmar Reis, segunda-feira para você e todos os seus ouvintes. Gostaria que você mandasse um alô aí para Tereza Preta, Edmar Bronca, Riso da Fazenda Paciência, Nel. Todos eles aí da paciência. Eu gostaria que você passasse uma música aí de Flávio José.
4: Pronto, já tá na ponta do Leis ali, Flávio José, pra gente tocar. Tá certo? Dona Olga, pelas bandas do Magalhães.
10: Bom dia, Ademário Reis. Eu passei bem, graças a Deus.
4: Amém.
10: Gostaria de mandar um alô pra você, Lina, Braulina, Nádia, Ivo, Marisa, Militão. Neném lá na Fazenda Ferrobilha, que completou idade nova ontem. Gostaria que você passe a música de 40. Oferecia no Mulher de 40. Oferecia amigos e amiga. E todos daí da bancada.
4: Valeu, agora 5h41, Casa da Saudade, Flávio José. Música.

0: Tá aí Catuaba com Amendoim, Rua do Meio. Agora são 5h56, 4 minutos pulou, 5h57, 3 minutinhos para 6 da manhã. Abraça aqui o Zé Moreira ouvindo a gente. Alô, meu amigo Peu de Mário Bronca, curtindo a nossa programação. Deus abençoe o nosso dia, um ótimo dia para você, um ótimo trabalho, meu irmão. Alô, minha amiga Zezé, aí pelas ondas da 7 de setembro.
1: Bom dia, meu amigo Edmário Reis. Deus abençoe nosso, esse início de semana para todos nós, todos os ouvintes. Manda um alô aí de Arsen, para não esquecer de ninguém. E um cheiro, um abraço. Deus abençoe, Edmário. Um bom dia, meu amigo.
0: Valeu, meu amigo. Um abraço para você, para Dani, para Dona Mariazinha, toda a família aí. Tá certo. Alô, motorista da alegria, grande Pipi.
2: Bom dia, Edmário Reis. Bom dia a todos os ouvintes da Educadora de Arsen, para não esquecer de você. Tô por cá, hein? Cadê Zezé? A mulher aqui só dorme em pé. Tô por cá, tô pelo Natal aqui.
0: Ô, Natal aí, pelas bandas da capital do Rio Grande do Norte. Beleza. Zezé já participou, acabou de participar aí, viu, Pipi? É, ela não dorme em pé não, viu? É, rapaz, tá bom também, viu? Vou agora para o nosso Cuide-se Bem. Mas deixa eu colocar aqui logo o áudio, Dona Cândida. Fala, Dona Cândida.
3: Bom dia, Zezé. Deus te deu uma boa semana. Já está na bancada, né? Deus te deu um bom dia, eu também estou aqui. Daqui a pouco eu vou ali no médico. Deus te deu um bom dia mesmo.
0: Valeu, minha amiga. Deus abençoe poderosamente. Vamos sim agora para o nosso giro agro, não. Cuide-se bem, né? Vamos lá.
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5: Existe um preconceito quando o assunto é fazer terapia. Muitas pessoas acreditam que buscar ajuda psicológica é sinal de fraqueza ou algo apenas para quem está em crise. Mas a verdade é que a terapia é um caminho poderoso para o autoconhecimento, a resolução de conflitos internos e o equilíbrio emocional. Assim como cuidamos do corpo, cuidar da mente é essencial. A terapia nos ajuda a lidar melhor com desafios, melhorar nossos relacionamentos e evoluirmos como indivíduos. Não é sobre fraqueza, e sim sobre fortalecimento. Buscar ajuda não é um sinal de que algo está errado, mas sim de que você está no caminho certo para uma vida mais plena e saudável. 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
15: Olha a hora certa, agora são 6h08, 6h08. 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Pois é, lá dá pra tranquilo você resolver os seus problemas, tá bom? Agora 6h11, 6h11. Alô, Zé Carlos, aí pelas bandas do Bom Sucesso. Fala, Zé Carlos. Bom dia, bom dia.
13: Bom dia, Edmário. Manda Lozano da Zé Braulina, Rita Traidora no Guedes, Dona Maura no Salgado, Dona Vera, Dona Duane, Dona Nicinha, Wilson do Sapé, Edna do Gavião, Dona Dulce, Nelly Curitiba, Finda, Caipora na Gameleira, Juruna no Lotamento, Maria Nascimento. Toca próxima, Monteiro. Valeu, boi. Oferece a todos os ouvintes da Educadora um bom dia. Uma ótima semana para você.
15: Valeu, minha amiga Renilda, tá por cá também. Alô, Renilda. Ademário, eu gostaria de ouvir Chitãozinho Chororó. Alô, mande também um alô pra Roxinha do Céu e todos os ouvintes da Educadora. Pronto, tá dado o recado. Dona Maria, bom dia.
16: Bom dia, bom dia, bom dia. No amor de Jesus e Maria. Bom dia, Ademário Reis. Paz e bem. Deus te abençoe com vida, saúde, paz, energia positiva para enfrentar mais um dia. Um alô para José Roque, para Robson, todos os ouvintes e aniversariantes do dia.
15: Valeu, valeu, Dona Maria. Um abraço, Deus abençoe sempre. Alô, Marinalva, pelas bandas da Gameleira.
17: Bom dia, meu amigo Edmério Reis. E Deus abençoe nosso início de semana, abençoe a você e a todos os ouvintes da Rádio Educadora, a todos nós. Gostaria de ouvir a música de Roberto Carlos, Nossa Senhora.
15: Roberto Carlos, vou ficar te devendo porque eu toquei aí Mulher de 40, tá certo? Um grande abraço, tá valendo pra você. Alô, Alex, da Vila Real, bom dia.
18: Bom dia, Edmar. Ontem eu tava no Amparo, ontem encontrei esse pato lá do sítio e Edmar também lá do Amparo também, viu? Aí falando que é seu fã ontem, comigo ontem. Aí disse que me conheceram, rapaz, disse que eu sou papagaio. Falo demais. Oi. Gente boa, viu, os homens lá, gente boa. Falou bem de você lá. Diz que são gente boa demais eles. Valeu, Edmar.
15: Valeu, Alex. Um abraço aí toda a turma aí do Amparo, tá bom? Obrigado sempre pelo carinho da companhia, da audiência, tá certo? Alô, Dona Luísa.
19: Bom dia, Edmar, o rei. Que Jesus dê ótima segunda-feira, abençoado por Deus, por toda a sua família. E um bom dia para toda a equipe da Educadora e bom dia de uma sem, para todos os seus ouvintes de uma sem. Para esquecer o nome de ninguém. Bom dia. Tem um bom começo para nós todos. Se for possível, Maru Rei, passa aí. Cremilda, talco no salão. E obrigado, obrigado e tchau. Um abraço. Luísa da Vila Esperança.
15: Alô, Neno, voz de trovão.
20: Olá, bom dia de Mário Reis. Bom dia para você, meu irmão. Bom dia para todos os ouvintes aí da Educadora FM de Conceição do Jacuípe. Manda alusão aí para Nivaldo aí no Rancho Canidé, Cosminho na Fazenda Clarinha, Vado da Fazenda Torres. Se for possível, meu irmão, toca Zezé de Camargo e Luciano, Vivendo por Viver. E oferece aí essa galera que está aí conectado na Educadora, valeu? Forte abraço aí, garoto. Fica com Deus.
15: Beleza, tá certo, sem motivos, vou vivendo por aí, por viver, rapaz. É musicão, viu, caba velho? É musicão.
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0: Aí, Clemilda, forró cheiroso, é talco, viu? É talco, pra você não tá entendendo errado, viu, viu, Vadinho? Você que tem sua mente aí meia poluída, viu? É talco, viu, Vadinho? Caçador de sarigue, fala, Vadinho.
1: Bom dia, bom dia, um abraço de azim pra não esquecer de você. A hora certa, Odimário. Valeu, galera, um abraço aí, de azim pra não esquecer de você. Eu sei que pediu abraço ontem, tô mandando, viu? De azim pra não esquecer de você.
0: Tô é, ontem ele tava com o Henrique, né, que ganhou a caixa de salgadinhos, né, da São Brás. Ele mandou vídeo aqui,
2: ó. Ô, meu amigo Odimário Reis, rapaz, depois que Henrique da Gameleira ganhou, ó, o Pix da São Brás. Também, ó, já, quase 1 milhão de pessoas, ó. Agora pra mim não trouxe nenhum, trouxe aqui o seu, quando eu cheguei tava vazio, ó. É brincadeira, pai. Mas amanhã mande um alô pra ele. Mande um abraço de azeite pra não esquecer de você. Mande pra o Herto e a toda a galera. E pra Henrique. Agora.
0: Beleza, seu Vadinho. Caçador de sarigue. Ai, ai. Ele tá feliz da vida porque o Vitorinha dele tá virado. Não. Rapaz, tá bom, viu? Tá bom. Alô, Zé de Dezinha.
3: Bom dia. A Rádio Educadora FM. Bom dia, Edmaro Reis. Tá falando até de Dezinha da Curitiba. Que Deus nos conceda uma semana abençoada.
0: Amém.
3: Manda aí um alô para Vado da Torre. Pipi, motorista da Alegria. E Índio da Reciclagem. E todos aqueles que ouvem a Rádio Educadora. Uma abençoada semana para todos.
0: Valeu, valeu. Alô, Robson, bom dia.
4: Bom dia, Edmaro Reis. Como é que tá aí? Sua filha abençoada. Segunda-feira, de paz, saúde para você e toda a sua bancada aí. Manda um alô pro meu pai, aqui é Robson, coletivo. Manda um alô pro meu pai, Rock. Tá ouvindo a rádio. Dona Maria Lúcia, atrás da roda da minha irmã de igreja. Iracema, atrás da Rua de Magalhães, minha irmã de igreja. Ela tá viajando, carreteira. Manda alô pra todos os ouvintes, muito obrigado. Alô pra Vada Torre, cara aqui da rua, meu brother.
0: Valeu, Robson. Alô, minha amiga Gal, bom dia.
5: Bom dia, Edmaro. Boa semana pra todos nós.
0: Amém.
5: Jesus abençoe nós. Mas vamos dar um bom dia pra uma mulher, uma pessoa muito especial lá no Valdez, Maria José. Certo? Tô na escuta.
0: Valeu, Gal. Valeu, valeu. Isso aí, rapaz. Alô, Cosme do Tempero.
6: Bom dia, Edmaro Reis, meu irmão. Que Jesus te dê um dia maravilhoso. Abençoe você, sua família, sua equipe de trabalho, todo ouvindo da Educadora FM. Quem fala é Cosme do Tempero, diretamente do Picado, viu? Manda um alô aí para o Velho da Padaria, sua esposa Cláudia, Nivaldo Cid Candidé, Léo de Bebeto, Paulo Motoboy, Eliette, minha esposa, Mimi e Nana, minha filha, viu? Também para Valmila no Tabuleiro, Tereza Preta, Paco aqui no Picado, Railda e Ângela, Mila no Amparo, sua mãe Conceição, Viviana Gameleira e sua irmã Bite. Fica todas com Deus e tenha uma boa segunda-feira. Carlos e Ricardo da Volta.
0: Valeu, meu amigo, grande Cosme do Tempero ouvindo a gente. Alô, professor Jonas, alô, Adelinda. Deus abençoe vocês aí, viu, Adelinda? É, rapaz, o celular tá doente, tem que mandar ele, tem que internar ele, viu, Adelinda? Pois é, tem que internar ele. 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
0: Pois é, Santo Gel, abraçar minha amiga Cremilda pelas bandas do Tabuleiro do Picado, um ótimo dia. Vamos agora onde aqui, Edmário? Vamos ao nosso Hora do Consumidor, já estaremos de volta logo após o nosso apoio cultural.
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17: Hora do Consumidor chegando com mais dúvidas dos nossos ouvintes para você. O Diego de Maringá, ele comprou um produto em promoção, mas na hora de pagar o preço era maior. E ele pergunta, qual vale? O Diego, vale o menor preço sempre, viu? O menor preço anunciado. O CDC garante isso em caso de divergência, tá? A loja deve cumprir a oferta. Se não cumprir, você pode exigir seus direitos lá mesmo, tá bom? Fica aí a nossa dica para você. Eu sou o Kleber Salles e esse foi o nosso quadro A Hora do Consumidor. Uma ótima segunda-feira para você.
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0: Olha a hora certa, minha gente, agora são 7 horas em ponto na Terra Boa de Conceição do Jacuípe, Bahia, Brasil. Lembrando a você que a partir das 9 tem Manhã Total. E hoje com a estreia, né, do nosso amigo, irmão José Luiz. E eu convido você a participar, né? Convidar o seu vizinho, né, seu amigo, seu parente, para curtir o programa. Tá demais, com certeza você vai receber bem o nosso amigo José Luiz, tá certo? Eu vou pro apoio cultural, volto já já.
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0: Pois é, olha a hora certa agora, 7:08, 7:08. 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
0: 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Rapaz, deixa eu fazer aqui rapidinho um alô pro pessoal. Não vai ter como colocar os áudios, viu? Porque tem muitos áudios aqui, ó. E tudo aqui foi que eu não rolei ainda, viu, José Luiz? Olha pra isso aqui, ó. Não deu tempo, rapaz. O programa é curtinho. É, mas deixa eu ver se é pelo menos os áudios vou dar pra... Vamos colocar aqui. Alô, cara de bola e cara de bolinha!
2: Bom dia, meu amigo Admaro Reis. 12 por 8 na escuta. Admaro, vou por cima, tá com a música pra mim aí. Vai que é Mago Luciano, vivendo por viver. Tô na escuta, viu? 12 por 8. Chama e mandar um alô pra Zeca de Nega, Nega de Zeca, viu? Chama!
0: Ô cara de bola, vivendo por viver, eu toquei, a pedido também do meu amigo Neno Voz de Trovão, e tá valendo pra você. Alô, Raimundo Queiroz, bom dia, meu irmão.
3: Bom dia, Admário. Tô passando pra te desejar um bom dia, que eu não tô na escuta do rádio, não. Acabei de perder minha irmã ontem. O enterro vai ser agora 10 horas. Um abraço aí, meu querido. Fica com Deus, bom trabalho. E Deus te abençoe. Sabe, tô passando pra te desejar um bom dia e um bom trabalho. Tchau, meu amigo. Amanhã adiante a gente se fala. Fica com Deus.
0: Valeu, meu amigo Raimundo. Nesses momentos, melhores oradores não têm o que dizer. A única coisa que eu posso dizer é que Jesus, o bom Deus poderoso, possa aí confortar seu coração e o coração aí de todos os familiares. Tá certo? Alô, alô, Jorginho Cerqueira. Quem tem amigo tem tudo. Fala, Jorginho.
22: Bom dia, meu amigo Admário Reis. Paz e saúde para nós todos. Em nome de Jesus e da Virgem Maria. Hoje eu quero mandar um abraço para toda a comunidade de Conceição do Jacuípe. E pedir uma música de Gonzaguinha, cantada por Maria Bethânia, se puder. Explode coração.
0: Lá em Humildes, Feira de Santana, alô Valdinês.
24: Bom dia, Admário Reis. Deus te abençoe. Deus te cubra com o manto da paz e da luz. Bom dia para todos os ouvintes da Rádio Educadora, em especial Kátia e Luísa. Deus nos abençoe, nos dê uma segunda-feira de paz, bênção e luz. Admário, se for possível, eu gostaria de escutar a música de Trio Nordestino, Amor Não Faz Mal a Ninguém. Valdinês de Humilde, um forte abraço.
0: É, rapaz, é a belíssima canção, né, do Trio Nordestino. Se casamento fosse bom, é o que ele diz, né? Mas é bom, sim, casar é bom, porque solidão nem um cão quis, viu? Bom dia, meu amigo Roque da Serraria. Ele tá dizendo, Admário, Deus abençoe, sempre manda um alô pra todos os amigos, parentes, ouvintes aí da Educadora. E toca Zé Nilton, como sempre eu e minha esposa Cida estou aqui na escuta lá pelas bandas do Garrancho. Alô, Dido de Tony de Vivi.
25: Bom dia, meu amigo Admário Reis. Valeu. Bom dia, uma ótima semana pra gente. Mando um alô aí pra Antônio Vivino Picado e Edmilson de Cristóvão. Bota aquela música pra gente aí, Água no Leite.
1: Gostaria de ouvir.
25: Tenha um bom dia, uma boa semana. Tchau, obrigado.
0: Valeu, valeu, lá pelas bandas de Coração de Maria, Bahia. Alô, dona moça.
4: Bom dia, Edmário Reis. Bom dia, família educadora. Bom dia a todos os ouvintes de uma sem para não esquecer de ninguém. Estou aqui ouvindo. Deus abençoe a nossa segunda-feira e nossa semana. Deus te abençoe, Edmário.
0: Amém, que assim seja. Agora é Bida Poronga.
5: Bom dia, Edmário. Manda um alô para todos os ouvintes. Todos abraçados. Vai aquele abraço para nossa família. E uma feliz semana. Valeu.
0: Lá em, ainda em Coração de Maria, né? Cana Brava, o homem das amizades granfinas. Fala, Popó.
6: Bom dia, minha amiga Edmário Reis. Quem tá falando aqui é Popó de Cana Brava. Bom dia para Edith, Baneide, Negra, Natalícia, João Gramosa, Rosa Preta, Chico da Venda, Tonho do Feijão. E demais e minhas amizades granfinas. Falar demais tá um tempo. Manda a música aí, o quê? Marido Ciumento.
0: É, amizades granfinas. Alô, Nenê Menezes, aqui é motorista da alegria. Fala, Cabavéi.
7: Bom dia, meu amigo Edmar Reis. Bom dia a todos os ouvintes da Educadora FM. Bom dia a todos. Segundo, viu? Que Deus abençoe nosso dia. Ótima segunda, ótima semana para todos. E manda um alô aí para minhas filhas Valentina, Giovana, para meu irmão Manuel, Gordinha, minha irmã, Dalice, João, Vidal, Vini, Edilson, Dene lá do Cedro, do Tabuleiro, Capucho e toda a galera aí da Usovinha Educador FM.
0: João Tratorista tá por cá, Edmário, bom dia, tô na escuta, Deus abençoe. Um ótimo dia, uma semana abençoada e toca pra nós aí, Mário Coelho. Já toquei. Ah, não, tá pedindo pinduca, coco sem azeite. É, rapaz, não sei se vai dar tempo não, viu, João? Mas vamos seguindo por cá. Se der tempo, a gente toca, sim. Morenita, lá em Coração de Maria, bom dia.
9: Bom dia, Edmário. Bom dia pra Lina, pra Balina, pra Lina Sapé, pra Nilza, mãe de reggae, e pra todos os ouvintes da Rádio Educadora. Ô, Edmário, se der tempo, você toca ela música, viu? Caminhão é assim, né? Ela gosta que é. Então você toca pra mim, viu? Tchau e obrigado.
0: Meu amigo Pagodinho, torcedor do Bahia. Hoje tá na expectativa, né, Pagodinho? O Bahia vai jogar com Curitiba. Se perder, o negócio pega, viu? Porque o Vitorinha tá arretado, viu? Alô, Capucho!
26: Bom dia, Edmar. Bom dia, alô, Bahia. Minha esposa, Carolina Bigodão, Roberto do Ponto, Zé Tonha, Lira, Marim, Renato, Cucão, Iracy da Fossa, Zé Menezes, Fernanda, Roquinha, Bino, Peguinho, Coroinha, Bete, Marcelo Campinho, Buriga, meu irmão, Marizia, Tonhão, Chico do Oimo, e... Muito obrigado, companheiro.
0: Valeu, um alôzão pra Lindy, né? Da Landufo Valadares, Cremilda no Tabuleiro do Picado, Nega de Zeca, Zeca de Nega, tá mandando alôzão aí pra... João Pedro, né? Tônia Euclides Magalhães, Binha do Neto, alô Daniel, bom dia, alô Vânia do Deiró.
27: Bom dia de Mário Reis e bom dia para todos que estejam na escuta. Vânia do Deiró, estou por cá ligadinha.
0: Valeu, alôzão aqui também para Marlene Cerqueira, né? Isso aí, deixa eu ver, não vai ter como tocar agora não, mas não, viu, Marlene, porque já toquei a Delmário Coelho, tá certo? Um abraço para você e para toda a família Cerqueira que ouve a nossa programação. Conceição, fala Conceição.
28: Bom dia, bom dia, bom dia, bom dia, meu amigo Edmário. Quem está falando aqui é Conceição do Atizeiro. Um excelente dia, uma semana abençoada para nós. Que Jesus abençoe nossa semana e tudo de bom. Você e toda a família, a família de Brava, a família educadora, os ouvintes educadores e a família de Lina. Toca aí para mim, meu, para mim, Edmário, um forrozinho daquele arrumado de Flávio José, que eu tô aqui, ligadinha, ligadinha, na educadora, com o Edmário Reis. Que Jesus lhe proteja, de tudo de bom. Um abraço, tchau, tchau.
0: Valeu, minha amiga. Flávio José, eu toquei a Casa da Saudade, tá certo? Alô, Matias, pelas bandas do Oitizeiro.
29: Bom dia, Edmário Reis, Matias Miguel da Frente do Oitizeiro. Ouvindo a programação aqui, minha esposa, na de Fátima, e passando por aí para desejar uma ótima segunda-feira para todos nós. Você com a bancada, todos os seus ouvintes, Barriga Amélia Rodrigues, meu irmão Corme, Irecê, Nelito na Fazenda Corralinha Água Fria, Alisson de Evandro.
0: Valeu, alô, minha amiga Romilda.
30: Bom dia, Edmário Reis. Que Deus abençoe, te dê um bom dia.
0: Amém.
30: Eu gostaria de ouvir uma música, Gabiraba.
0: Minha amiga Romilda, um abraço. Amanhã eu vou tocar Gabiraba, tá certo? Mas eu preciso tocar uma música aqui que Dona Maria me pediu, o Manjal também, pra finalizar o programa. É uma música comigo mesmo, música gravada em 2009, Vencedor. Eu volto já já para finalizar o programa.

0: seu... Aí, 7 horas, 21 minutos, final da nossa programação, esperando retornar amanhã, se Deus permitir. Deus há de permitir, porque Ele é misericordioso e as suas misericórdias se renovam a cada manhã. Desejo a você um início de semana, uma semana abençoada, protegida pela boa e poderosa mão de Papai do Céu. Já já, programa Visão Geral com Renato Dantas e às 9, programa Manhã Total com José Luiz. Ei, cuidado, não se engane. Você acha que tem muitos amigos, né? Na verdade, você conhece muita gente. Beijo no coração e até amanhã. Tchau, tchau. Fui. 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
2: Ah, bom dia, meus amigos, bom dia, minhas amigas. Começando mais um belo dia nessa segunda-feira maravilhosa. Essa semana, né? Essa semana que é ao lado de um velho colega, depois de alguns anos, né? Ele estava lembrando que a última vez que nos vemos, nós estávamos, fui na rodoviária. Fala aí, cara, dá um bom dia aí pro pessoal saber que temos um... Aí, pronto, tá?
3: Vamos lá.
2: E aí, gente, olha, nós temos gente nova na casa, só nova, novo para vocês, né? Que para mim é das antigas, né? Fizemos cursos juntos, tivemos uma boa relação humana, né? Que às vezes a gente se encontra, fala ui, ui, mas não. Existiu sempre uma energia positiva, não só com ele, como também a rapaziada. Quando você, esse período você estava morando em Várzea
3: da Roça,
2: isso, né? Isso mesmo. Pois é. Aqui, ó. A partir depois do nosso programa, a partir de 9 horas da manhã, nós vamos estar aqui com ele. Eu chamo ele de Zé Luiz, mas o nome dele é José Luiz, né? É a questão do... Eu gosto, é a questão da
3: todo
2: amizade.
3: Todo José Zé, né, Renato?
2: Todo Zé da...
3: Né? Todo José Zé.
2: É, até aquela música, todo Zé da Paraíba, né? Todo mundo é Zé da Paraíba. Já com é isso.
3: Pois é.
2: E aí, meu velho?
3: Que alegria, Renato, estar aqui e te encontrar, né?
2: Isso é bom, né?
3: Muito bom, muito bom, bom fazer bom, parte da família aqui.
2: E a partir das 9 vai estar aqui comandando, é o manhã total, isso, de 9 até meio-dia.
3: Meio-dia,
2: né?
3: Isso mesmo.
2: E aí, meus amigos, minhas amigas, nesse horário, eu sempre digo que é um horário muito bom, tem muita dona de casa fazendo tempero, passando feijão, né? O bifezinho, cuidando da casa, né? E também ouvindo, tem esse detalhe. E
3: ele vai estar aqui. Não atrapalha quem trabalha, né?
2: Tá vendo aí, ó? Então, meus amigos, se prepare, né? Que o homem tá chegando aí. José Luiz, grande figura da comunicação baiana, aqui fazendo parte da família Educadora FM. Aqui é a nossa 88,5. Velho, Deus no coração, muita fé, muita força. E que bacana você estar conosco, tá bem?
3: Obrigado.
2: Valeu, meu velho. Aí, ó, deixa eu ir agora, sabe, fazer aquela coisa que eu sempre gosto na abertura do nosso programa. É o nosso salmo. O Senhor é meu pastor. Ele me dá tudo de que preciso. Ele me leva aos pastos de grama verde, macia, para descansar. E quando sinto sede, Ele me leva para os riachos de águas mansas. Ele me devolve a paz de espírito quando eu me sinto aflito. Ele me faz andar pelo caminho da justiça, por amor do Seu nome. Mesmo que eu ande pelo vale escuro, onde a morte está bem perto, continuo tranquilo e não sinto medo. Que a sua vara e o seu cajado me protegem. Prepara um banquete para mim na presença dos meus inimigos. O Senhor me recebe como convidado de honra, ungindo minha cabeça com óleo e faz o meu cálice transbordar. Eu tenho absoluta certeza que a sua bondade e a sua misericórdia me acompanharão todos os dias da minha vida. Sim. Eu viverei na presença do Senhor para sempre. Amém. Começa agora o programa Liderança Absoluta do Horário, Visão Geral.

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2: Eu estou falando, dizendo assim, bom dia, mas bom dia mesmo que eu seja aqui, bom dia mesmo, minha querida Berimbau, bom dia você que está acordando agora, você que está caminhando, você que está suando, você que está trabalhando, você que não está fazendo nada, joga uma água na cara, tira a remela do olho, rapaz, e vamos embora, vamos para frente, que atrás vem gente, certo? Mas vem gente mesmo, rapaz, fica na sua mesmo, tá bom? Olha só, hoje eu quero dizer, rapaz, que a BR-324 não está para neném não, viu? Uma movimentação fortíssima, mas não estava nem tendo acidente nos trechos que eu andei aqui na BR-324, é questão de volume de veículos, mas imenso, mas muito carro, andando a 40, 50, 70, certo? Hein? Teve, é terrível, aqui na... No viaduto, né? Não, tá complicado aquela área. E o dentista não faz nada, né? O Departamento Nacional do Circular Terrestre é uma porcaria, rapaz, que não dá resposta devida. É aquela história, eu quero saber quantos acidentes acontecerão, meus amigos, aqui na área do viaduto, aqui da área do Bessa, como a gente pode falar, aqui divisa com Feira de Santana. Quantos acidentes terão que acontecer? Quantos feridos, quantas mortes, para poder se tomar uma providência e o setor de engenharia do DENIT buscar estudar os porquês, que eu acho que o profissional, quando botou, ele sabe o que é. Eu não sou profissional de nada, certo? Minha carteira de conduzir veículo não é nem profissional, tá? É amadora do amador e acabou batendo a lei, viu, velho? Eu não paguei, não, viu? Eu tirei mesmo, porque tem um seguro aí que tem carteira que se for apertar é complicado, né? Então, veja só a situação. Eu quero ver quando é que o DENIT vai ver isso, que está ocorrendo acidentes quase todos os dias. E aí para tudo, trava tudo. É uma zorra, rapaz, mas uma zorra mesmo. Uma coisa horrorosa, certo? Ah, Deus do céu, e por aí vai, né? E por aí vai, e a gente precisa ver isso aí. O DENIT, vê se acorda, né? Mas voltando, falando de coisas boas, dizendo assim que nós estamos aqui nesse momento, nessa cidade que pulsa, nessa cidade que caminha com suas próprias pernas, cidade do empreendedorismo, de um povo que gosta do trabalho, tem uma minoria que gosta de mamar, adora mamar, principalmente no peito da vaca, né? No peito da viúva, mas faz parte do show, né? Isso, como você disse, faz parte do show. Eu quero dizer uma coisa a vocês, viu? Bom dia, papai, bom dia, mamãe, bom dia, titia, bom dia, vovô, bom dia, vovó, bom dia, rapaziada que nos ouve, né? E aí, mamãe, tudo bem? E aí, é você que está nos seus afazeres domésticos, trabalhando conosco, fazendo esse trabalho junto, rapaz, dando essa qualidade da amizade, da confiança, da credibilidade, está nos ouvindo, estarmos juntos nessa manhã, mais uma manhã dessa segunda-feira maravilhosa. Hoje, deixa eu ver que dia é, mãe. Hoje são 25, né? 26 aí, ó. 25 de maio. Hoje é 25 de maio. Já foi o mês, viu, gente? Acabou o mês, maio. Maio acho que é 30, isso, né? 31, né? É 30, 31, né? Junho que é 30, isso. Aí, junho. Aí 30, julho vem para 31, é por aí mesmo. Aí, ó, já acabou o maio, viu, gente? Já vamos entrar no mês juninho, né? No mês que na primeira semana, aí, ó, nós temos aí, ó, três momentos interessantes, certo? Aí vem a trezena, Santo Antônio, que dia 13 de junho tem a festa maior do Santo Antônio, que é um santo simpaticíssimo, né? Com a grande audiência, não é? Depois vem São João, né? E depois vem São Pedro. É essa trilogia aí, fantástica. Deixa eu mandar até um alô para o meu querido amigo. É, rapaz, Monsenhor Nery. Ontem, Monsenhor Nery, você vê como é coisa da vida, né? Eu estava em casa e tem o celular e tem aqui um programa. Senhor Nery é um senhor aqui de toda a nossa região. Ele é uma das figuras que coordena a Arquidiocese de Feira de Santana, que é englobado por muitos municípios. E o Monsenhor Nery, uma figura que ele estava fazendo a missa ontem, missa essa que é transmitida aqui pela nossa rádio, né? Sucesso de audiência, viu, gente? Vocês não sabem como é a audiência lá em cima, a transmissão da Santa Missa todos os domingos pela manhã. E, de repente, eu estava lá assim no quarto, isso de manhã, a missa é 8 e alguma coisa, né? Aí daqui a pouco eu ouvi aquela voz. É aquela coisa que essa zorra aqui, tá? Dá nisto. É. Eu estava assim em pé, joguei assim na cama, daqui a pouco estou ouvindo aquela voz, né? Apareceu, eu digo, eu conheço essa voz. É quando eu fechei os olhos que eu digo, olha, emocionado, eu digo, rapaz, e eu não sintonizei nada, é porque tem um aplicativo de rádios, né? De milhares de rádios aqui, caiu na 88,5, e foi no momento que eu vi sua conversa, viu você? Eu sei que tem gente aí que vai chegar. Você, Nery, Renato estava falando do senhor. Estou falando mesmo. Estou falando aí em cima dessa questão interessante, você vê, né? E a amizade que nós temos. Aí, de repente, ele falando, né? Falando do ser humano de uma forma tão bonita, né? De alguns comportamentos, de alguns momentos de vivência do ser humano, das pessoas, né? E depois ele contou uma história. Mas, rapaz, eu fiquei, quando o senhor falou, moço, eu fiquei sem entender nada. Eu digo, olha só, que barato. Rapaz, tua mãe, que mulher parideira, viu? Viu, meu senhor? Pariu 15 filhos. É brincadeira? Ele é um deles. É, um dos abençoados filhos. Agora, ele não falou o nome da mamãe dele. Quando eu encontrar com ele, eu vou perguntar como é, né? E como é o nome dessa figura maravilhosa, que pariu 15 filhos, não é brincadeira, não. Pare um, daqui a pouco já vem outro, e vai vir outro, vem outro. Passa uma parte da vida, né? Acabou de já tem um outro ali que está deixando de desmamar. Tem todo um processo, né, de vida. Viu, meu senhor? Está vendo quando... Eu estava te ouvindo, viu? É, aí fiquei ouvindo. Pô, foi bacana, rapaz. Ele contou outras coisas maravilhosas. Que bacana. Vale a pena, viu? Vale a pena mesmo, sabe? Então, estou te mandando um abraço, viu, meu senhor Nery? Aquele carinho, aquela amizade, né? Ele também, ele estava outro dia falando comigo. Olha, Renato, sempre quando estou indo na feira, determinados momentos, ouvindo de feira e tudo mais... E quando eu posso, eu estou te ouvindo. É uma recíproca, né? É uma reciprocidade. Uma coisa muito bacana, mas muito bacana mesmo. E dessa cidade, como eu falei, que está entre as mais ricas, nesse bom dia, né? Da cidade que está entre as mais ricas da Bahia, eu saio daqui, eu dou um pulo, né? Aqui pertinho, eu vou para o Coração de Maria. Alô, coração, ô, coração, beijo no coração mesmo, bum, bum, bate, bum, bate, bum. Ô, que bacana falar com essa rapaziada. Estamos aqui, certo, abertos, e vocês estão dando a melhor audiência para a gente. É uma audiência nesse horário, viu, velho? Coração de Maria, abraçado aqui conosco, desde 5 da manhã com o Aldemário Reis, e a gente vai seguindo, tocando o barco. Essa turma toda de coração, sabe, forte abraço das fazendas, dos distritos e tudo mais. A gente já vai subindo, subindo, passando por onde? Por Irará, Água Fria, Ouriçangas, né? Pedrão... Biritinga, para não esquecer, Biritinga. Manoel até entrou no ar para falar com você, que eu vi aí na rede uma gravação. Manoel de Biritinga, um ouvinte seleto, uma figura muito bacana. A gente aí desce aqui, passando por onde? Por Teodoro Sampaio. Alô, Teodoro. Teodoro, eu estou de olho em você, viu? Estou de olho. E meus olhos não estão coloridos em relação a você, não. Está meio preto e branco, viu? É aquele filme preto e branco de antigamente. Está precisando de um colorido, ou seja, de um bom trabalho para cuidar melhor essa população daí. Saindo de Teodoro, eu vou para Terra Nova, São Sebastião, Candeias, passando por Santo Amaro, né? Alô, meu Santo Amaro, eu vim aqui só para te ver, né? Um forte abraço a essa turma toda aí de Santo Amaro que nos ouve. Inclusive o pessoal daqui que eu falo Santo Amaro, a parte de cima, né? A parte de cima que eu falo, assim, Oliveira dos Campinhos, Nova Conquista, tem a Canoa... Tem que Sanzala, e por aí vai, né, gente? Aí chegando a Feira de Santana, a Princesa do Sertão também, que nós temos aí o pessoal que nos dá também uma boa audiência, um forte abraço, mais um forte abraço mesmo. Alô, pessoal de Humilde, Distrito de Feira, que nos ouve. São Gonçalo dos Campos, às vezes Construção da Feira também pinga aqui, né? Sempre aqui de forma bacana, não é? Isso é bom, isso é bom, isso é bom mesmo, né? Rapaz, deixa eu falar aqui de forma bacana e dar os parabéns, rapaz, dar os parabéns. Sabe a quem? Aos torcedores do Vitória, viu? Rapaz, o Vitória tá complicado. Quando chega nesse barradão, meu amigo, é um caldeirão. Para ganhar esse time aqui dentro é difícil, viu, gente? É muito difícil mesmo, certo? Ganhar do Vitória no barradão. Eu estava até assistindo o jogo, porque eu sempre falo, quando tem um jogo do Bahia, eu assisto, quando tem um jogo do Vitória também, eu assisto. Puxa saco do Vitória, viu? Puxa saco do Vitória, viu? Aí, tá vendo? Vai ter problema, certo? E aí não é nada não, né? Estádio lotado, né? o Internacional, inclusive, estava jogando, é fato, o melhor futebol, né? Inclusive dominando, controle do jogo, tudo mais. Mas o Vitória é mortífero, viu, velho? Ele, quando vai para o ataque, é contundente. E daí foi para cima, 1-0, né? Por sinal, um belo gol. Né? E daí, quando fez 1-0, já ficou mais fácil, né? Porque eles sabem sofrer, rapaz. O Vitória sabe sofrer, na linguagem que o pessoal usa agora, né? Atual, não vai sofrer. Ah, sabe sofrer? Fica recuadozinho ali, tirando bola, isolando, segurando o placar, né? Fica na defesa, né? E aí foi para a defesa e ficou ali, tudo mais, e o tempo passando. E o Internacional, no desespero, vai lá e vem cá, faz substituição, e nada, em 1-0, em 1-0. E quando chega no final, para fechar, certo? Outro golaço. Foram dois gols bem construídos, certo? Peraí, esse cara é torcedor. Menos, por favor, menos. Também não é assim, não, viu? Menos. Eu acho que ele é rubro-negro, eu não sei. Eu vou analisar primeiro, viu? Seu Vadinho, chegou um cara chato aqui, viu, velho? Pô, Vadinho, Branco, Zé Dinil, essa é a galera do Cidade do Vitória que nos ouve, né? É, a turma boa, é o maior carinho. Que eu sou torcedor do Bahia, mas eu faço resenha, né? A resenha eu falo assim, o que é o bom do futebol é isso, Bateu, eu digo, não, se zanga, não sei o quê. Eu tenho os amigos meus mesmo, que são os outros, eu digo, gente, deixa de besteira, rapaz. A gente fica olhando assim, eu estava até, já comentei aqui há poucos dias atrás, eu digo, veja só, o Vitória, não, que o salário é bem menor, né? Vamos dizer, o salário do Bahia tem uma média de 600, 800 mil reais por mês. Isso não é brincadeira, é verdade. Tem cara ganhando até 2 milhões. Aqueles caras jogam 4 partidas e a maioria não joga 90, vamos dizer que joga 90. 9 vezes 4, 36, 360 minutos no mês para trabalhar. O que você fala? O treinamento já é uma coisa mais relaxante, a galera ali brinca, tudo mais, tira onda com a cara do outro, faz um drible aí, tira onda, aquela coisa toda, que futebol tem isso, né? Não é mais o rachão de antigamente, que quando botava para jogar, o reserva queria tomar lugar do titular, era pau viola, a madeira gemia. Mas daí, rapaz, o cara vai, outra, tem médico de todo tipo de primeira qualidade, mora em condomínios nível A, muitas vezes ele não quer nem comprar carro, então obriga dentro do contrato que o time alugue um carro para eles. Tem tudo isso dentro de um contrato, né? Tem um bicho, enfim. Olha, eu tenho filhos, então veja logo os melhores colégios da cidade, porque quando eu chegar aí com minha família, já está todo mundo matriculado. É um auê, velho, fazer um contrato. Não é, é o dinheiro, não é só o dinheiro, não. Tem toda uma estrutura por trás disso tudo. Mas tudo bem. O que acontece? A gente aí fica se estressando, a gente ganhando. A maioria do povo brasileiro, fora aqueles que não ganham isso, tá? R$ 1.612 de salário mínimo, pelo amor de Deus. Fora famílias que vivem de R$ 600, de R$ 1.200. Então, não dá, velho, não dá para de R$ 600, de R$ 1.200. Então, não dá, velho, não dá. Não dá para

0: aqui ligado. Amanhã estamos na Cajá, viu? Bom dia, meu irmão. Olha, Pio está dizendo que está aqui, ó. Ele, eu acho que ele está aqui no ônibus, não sei onde é que ele está. Isso aqui é um Pioneer velhinho, rapaz. Aqui, Pioneer saiu uma marca de rádio, né? Rádio, aqueles rádios antigos de carro, tal, tal. Mas aí pega o pendrivezinho, né? Está aqui sintonizado. Ele diz, estou aqui ligado, amanhã estamos na Cajá, viu? Bom dia, meu irmão. P.U., forte abraço para você, querido. Forte abraço mesmo. P.U., figuraço que eu tenho o maior carinho e respeito também, né? É, P.U. também, acho que tem 6 filhos, né? Uma meia dúzia, não é brincadeira não, viu? Grande P.U., forte abraço, viu, meu irmão? Forte abraço, meu. Obrigado por estar nos ouvindo. Bom dia para você, tá bem? Queco de Dona Dadá também está aqui com a gente. Olha só, rapaz, que bacana. Bom dia, Nato. Semana maravilhosa para todos nós. Pergunta a Miralva. Se vai ter a reza de Santo Antônio da Cajá. Saudade imensa dessa reza de Santo Antônio. Alô, Miralva, se você não estiver me ouvindo, alguém está ouvindo que eu sei, e o que não falta é fuxiqueira e fuxiqueira, né, em tudo quanto é lugar, no bom sentido. Aí, oi, Queco da Cajá estava perguntando se vai ter a certa reza. Você faz reza, Miralva? Não sabia, não. Eu conheço até Miralva, mas não sabia que ela fazia reza, não. É? Ah, se for fazer, Miralva, me diga, viu? Me diga que eu vou mandar um abraço para o seu Santo Antônio, viu? Pois é, rapaz, que bacana, né? É, mas se quer também, é porque Santo Antônio, quando tem a reza, eu acho que tem uma comidinha, tem um licorzinho, sabe? E depois da reza, ali, bate-papo, você tá querendo tomar o licor de Miralva e comer o salgadinho dela, viu? Tá bom, sabido que é retado esse cara. O quê? É, aqui, o meu amigo Vadinho da Gameleira já está aqui também, ó. Mandou um bocado de foto aqui, rapaz. Deixa eu ver o que é isso aqui. Ó. Olha só que moral, velho. Olha só que moral. Cada foto bacana no fim da tarde, né? Isso aqui é no fim da tarde ou o início do dia? É um visual lindo. Olha a pose do cara, rapaz. Aqui a turma toda aqui, ó. E tem uns jogadores aqui com a cara marrento, de marrento retardo. É, rapaz. Pois é, tá aqui, ó. Tá de, você é ponto esquerdo, né, Vadinho? É, agora o Vadinho tava bem sem perna com o colega que tava do lado. Acho que foi antes, foi. Aí, em vez de ficar agachado, botou o joelho no chão para segurar, né, meu velho? Pô, time da Gameleira, é? Ah, tá bom, rapaz. Tá aqui, viu? Agora, o gramado bom, viu, velho? Hoje foi aqui? Foi aqui nas lajes, hein? Me diga aí. E aí, fez o quê? Pousou bonito, só pra pose, ou ganhou, ou perdeu? Qual foi a história aí? Me conta aí, velho. Me fala. Mas tem um áudio aqui dele, deixa eu ver aqui esse áudio. Cadê, rapaz? Pois é. Ah, tá bom. Não sei o que lá, 75 cabelo. Eu não entendo essas coisas, não.
1: Tantas. Aí, ó. Vitorinho tá que nem eu. A galera que eu jogo aqui, ó. Campinho Gramado. Todo sábado, meu babinho aí. E demos show essa semana também, viu? Tchau, obrigado. É aqui no Arena Gameleira, rapaz. E ganhamos, rapaz. Lateral aí, virado na
0: zurra. Ah, quer dizer que você é lateral, né? É lateral esquerdo, é, né? Porque você está na ponta esquerda, pode ser lateral esquerdo, porque se fosse lateral direito, teria que estar do outro lado, né? Aqui do poste, né? Rapaz, que campo bacana, viu? Da Arena Gameleira. Rapaz, o gramadozinho, a chuva também está ajudando. Está tudo verdinho, está bonito, viu? Que bacana. Isso aí é esporte, viu? E Vadinho já passou dos 50, viu? E tá aí atuando. Outro dia ele fez um lance que eu vi aí, um vídeo, pô, jogada de craque. Deixa eu ver aqui meu amigo Matias, né? Deixa eu ver aí, ó. Meu amigo aqui, ó, outro que está nos ouvindo também, rapaz, essa figura que eu tenho o maior carinho. Bom dia, amigo. Depois assista tudo aí, tá? Para você entender. Tá bom, meu amigo. Estou na escuta. Valeu, meu querido. Filho de Dona Laudemira, aqui da Praça da Palmeira, certo? Da Praça da Palmeira. Um beijo para a Dona Laudemira, minha amiguinha, o baixinha retada, o quê? É braba que é retada. Eu gosto muito dela, que ela não tem essa história, não. Uma disposição de vida fantástica, viu? Obrigado, viu, Geninho? Grande locutor aqui da nossa cidade, grande locutor da nossa cidade, que trabalha aqui na Voz da Cidade. Eu acho que o nome da Voz da Cidade, se eu não estou errado, né? Então, se eu estiver errado, me corrija, viu, meu querido? Será que você está me ouvindo? Não é isso? É, rapaz. Quer que está dizendo que também, né? Que ele vai na reza porque ele gosta também de tomar o licorzinho e comer os salgadinhos. Assumiu. É, ele é uma figura fantástica. Eu estou tão alegre que ele está trabalhando.

0: grande empresa, né? Isso é tão bom, rapaz. Tadeu Contabilidade, me ouvindo, Feira de Santana. Forte abraço, Tadeu, mas forte abraço mesmo, né? Deixa eu ver aqui também. Aí o outro está chegando aqui. Cadê, rapaz? Não é brincadeira, não. Pô, ah, certo, tá bom. Aqui, ó, bom dia, Renato. É seu Barriga. Manda um alô para minha sobrinha Biú, na Cajá, e Matias do Oitizeiro. Pronto, pronto, que bacana. Obrigado, meu querido. Outro aqui que também está aqui com a gente. Renato, é a Rádio JS Publicidade. Rádio de poste. É, rapaz, hoje é rádio de poste. Antigamente era alto-falante, né? Pois é. Tamo juntos, viu, velho? Obrigado, viu? Obrigado mesmo. Deixa eu ver aqui, rapaz, tem mais gente falando, daqui a pouco vou colocando no ar, certo? Ah, tá certo também, Joilson, do João Paulo, nos ouvindo, né? Mas deixa eu abrir aqui uma notícia aqui, fiz um bocado de coisa, deu uma travada, agora eu vou ter que, no intervalo, reiniciar para ver o que aconteceu com essa zorra aqui, tá bom? Deixa eu ver aqui, rapaz, eu estou falando aqui com o notebook, viu, gente? Fica de sacanagem comigo. É verdade, rapaz. Eu preciso comprar outro notebook. Mas sabe o que acontece, gente? Eu vou até falar com vocês, está na justiça, viu? Eu comprei um notebook, paguei na época à vista, porque a vista tinha uma promoção legal, eu paguei. E caro, viu? Não foi barato, não. Um notebook caro. Sabe o que foi que o Amazon falou e me disse? Inclusive, eu tenho aqui documentado, eu printei tudo mais, está fazendo parte lá da defesa da justiça, que me entregou. Aí eu digo, então prove que entregou. E não entregou, velho. Me roubaram. Cuidado com a Amazon, viu? Cuidado com a Amazon, viu? É. Está na justiça essa zorra. Agora, pô, já tem mais de um ano, mas eu estou ali esperando, viu? Para poder pegar essa grana, se Deus quiser. Se houver justiça nesse país, eu recebo meu dinheiro de volta. Inclusive, eu chego a falar assim, eu não quero nada, não. Eu só quero o notebook. Ah, não sei o quê. Entregou o quê, rapaz? Sabe? Foi na justiça lá em Feira, lá, aquele negócio ali que tem, ali no, em frente ao antigo Lopes Rodrigues, ali tem um negócio. Não, ele procurou, não é justiça mesmo, de pequenas causas, coisa dessa. Aí fui para a internet, tá lá. Eu quero saber quando a juíza vai dar canetada, porque eu vou recorrer. Enquanto eu estiver vivo, eu vou ficar recorrendo, até quando não puder mais recorrer. Quando não puder recorrer, ou eu corro ou eles correm. Pronto, acabou. Que nada, rapaz. Você ser roubado. É cara de pau, rapaz. É sério, gente, que eu estou falando com vocês aqui. Deus é minha testemunha, porque é o meu grande juiz, é ele. É o grande juiz. Eu não tenho essa história de a justiça dos homens, tudo bem, ah, tá, mas é falha. E no Brasil, como falha, viu, gente? Como falha, pelo amor de Deus, você ser roubado descaradamente. Porque eu já me sinto roubado pelo tempo, pelo meu estresse, pela situação, e ser colocado como eu recebi. E não recebi zorra nenhuma. Ah, eu não recebi nenhuma caixa vazia, com a pedra dentro, como teve um ator da Globo aí, até tem meu sobrenome, que ele comprou lá um negócio ligado até a negócio de jogo, e recebeu, ainda recebeu uma garrafa de vinho, uma sacanagem, entendeu? Não é brincadeira não, gente, não é brincadeira não, eu estou travado até hoje, mas está lá, estou esperando, eu quero ver se vai ter, se tiver, se eles derem ganho de causa a Amazon, eu vou travar o resto da vida nessa história. Que nada, rapaz, tu é doido. Um beijo para Elizabeth Oliveira, minha querida Beth Cavalgado, tá ligada também com a gente. Beth, beijo no coração, tá, minha querida? Mas beijo mesmo. Deixa eu ver aqui, rapaz. Armando Xavier nos ouvindo, na estrada que liga Coração de Maria Feira de Santana, essa BA. É, Neide Cavalo também, São Bento de Iatá, tá ligado com a gente. Deixa eu ver aqui, rapaz. Ai, ai, ai, tem umas histórias invocadas, rapaz, umas histórias invocadas. Ah, que eu fico olhando. É, deixa eu mandar um abraço para o Israel Silva. Israel Silva agora, rapaz. Ô, Israel, você não quer assumir seus cabelos brancos, não? Israel Silva é radialista, jornalista, já passou por aqui. Olha, você pintou o cabelo, agora esqueceu de pintar a sobrancelha. É, tá com. A sobrancelha tá branquinha, viu? Assuma, rapaz, seus cabelos brancos, rapaz, tome vergonha. É, rapaz, pois é. Mas eu vou adiantar um minuto aqui, ainda 7h59, já tocou aí, certo? Aí eu ó, vou tomar água e volto, tá bom?
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8: Eu tô avexada, mas que hora é essa, hein?
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Pronto, beleza, beleza, beleza. Deixa eu mandar um alô para essa minha querida amiga Gui. Ô Gui, saudade de você, Gui. Uma hora dessa vou aparecer, vou lhe perturbar a sua vida, viu? Mas no bom sentido. Tá bem? Tá certo? Minha querida Gui, que me ouve todos os dias, é trabalhando, fazendo grandes costuras, né? Uma costureira de nível A, viu, gente? Era da prateleira de cima, né? É fantástica. Tem umas figuras que considero aqui, as mulheres que eu já conversei sobre questão de costura, né? Eu faço tudo, né? Senão, gay é a top aqui na nossa cidade, com São Jacuípe. É. Um abraço também para o meu amigo Gilton. Gilton já me falou que já está organizando aí, pós-São João, é o forró do Chico, né? Grande Gilton, grande irmão, viu? É isso, figura que eu tenho o maior carinho. Tem pessoas que a gente passa a se relacionar, não é só amizade, não, a gente gosta, né? É uma questão de empatia, é uma figuraça que eu tenho o maior respeito. Minha amiga Norma, Norma também, nós já tudo vaga nos ouvindo todos os dias, né? Norma que é do Móveis Gameleira, né? Da turma da Móveis Gameleira. Ela é filha de Buju também, uma pequenininha retada, né? Eu conheci, eu olhei assim, pô, irmã de Ailton, Alissa, a turma toda. Tô, sou filho de Buju, tô mais um até. Que figura bacana, né? Então, aí, um forte abraço. Um abraço também para Dino, na Motoboy, né? É, também. Ô, Nina, eu vou pegar sua gravação. Tá em algum lugar, vou colocar no ar, de Nina, de Rita, dessa turma toda gameleira. Tá por aqui. Eu vou ver o que é que eu faço. Mas vamos aqui às nossas notícias, né? Carro sai da pista, atinge outdoor e fica parcialmente destruído, sabe aonde? Aqui em Construção de Jacuípe, não é? Um carro ficou parcialmente destruído após sair da pista e atingir a estrutura de um outdoor, a pessoa fala outdoor, né? Na manhã desse domingo, isso aconteceu ontem. Caramba, bateu, mas bateu legal, viu? Machucou legal o carro. E o acidente aconteceu no trecho do conjunto João Paulo II, próximo ao conjunto habitacional Vila Nova Esperança. De acordo com informações, o motorista seguia pela rodovia quando perdeu o controle da direção. Ali é uma área meio de curva, né? Após sair da pista, o veículo atingiu a placa de outdoor e acabou parando em uma estrada vicinal lateral. O impacto chamou a atenção das pessoas que passavam no local. Rapaz, que pancada, eu estou vendo aqui a foto, viu? PT, né? Aqui é PT, tranquilamente. Deu PT, como diz. Deu PT, deu PT, deu PT. Perda total. É, perda total. E tá aí, né? Eu espero que esse acidente, as pessoas que estavam no veículo, né, não tenha sofrido situação grave. É a minha torcida, né? É a minha torcida. Rapaz, essa é braba, viu? Essa daqui é braba, é também de Gonçalves Jacuípe. Ex-candidato. O cara foi candidato a vereador, viu? Candidato a vereador. Aqui, o nome dele, João Reis, né? Possui condenação definitiva superior a 9 anos de prisão por crime contra menor. Tá aqui o bacana, né? Na foto porreta, as embarcações de uma beira de praia, sorrindo, cheio de ferro na boca, né? Aqueles que bota aqueles ferros no dente. Para deixar a dentição mais perfeita, né? Mais bacana, né? De artista de televisão e cinema, né? Uma operação integrada resultou em um ex-candidato a vereador que foi preso, né? Preso em Construção de Jacuípe. A força-tarefa cumpriu o mandado de prisão definitiva contra João Paulo Conceição dos Reis, 27 anos, cara jovem. Que foi julgado e condenado pelo crime de estupro de vulnerável. A ação coordenada uniu a Força Integrada de Combate ao Crime Organizado, FICO, equipes da Polícia Civil através da delegacia local, aqui, né, e do GAT, também da Terceira Corpim. A Terceira Corpim é a coordenação da Polícia Civil, que fica em Santo Amaro e coordena aqui os nossos municípios, em termos de Polícia Civil. E o setor de inteligência do Departamento de Polícia Técnico também participou, DPT. Durante as buscas, as autoridades localizaram o acusado em uma residência na rua Parque Ouro Verde e efetuaram a prisão sem intercorrência, ou seja, sem problema nenhum no momento, né? O pessoal deu voz de prisão e ele ficou quietinho, né?
O mandado judicial foi expedido pela primeira vara de feitos relativa a crimes contra criança e adolescente da comarca de Salvador. Não foi nem a comarca daqui, foi a comarca de Salvador. Logo após a condenação transitar em julgado. Ou seja, já transitou em julgado. Sentença assinada, né? De acordo com os dados públicos do Conselho Nacional de Justiça, CNJ, a sentença tem como base o artigo 217-A do Código Penal Brasileiro. Consequentemente, a justiça determinou uma pena rigorosa para o réu. O João Paulo deverá cumprir exatamente 9 anos, 5 meses e 22 dias de reclusão em regime inicialmente fechado. Eu não sabia que a pena rigorosa para esse tipo de crime, tá bom? Inclusive usando menores, era tão leve assim. Não sabia. Engraçado que eles dizem aqui, o estupro de vulnerável, né? Imagina, ele foi julgado e condenado pelo um crime de estupro de vulnerável de menor. Que também há estupro contra uma maior ou um maior. Quando a pessoa maior de idade não quer manter uma relação com o outro, e o outro, à força, ou muitas vezes uma arma ou tudo mais, vai lá e pratica o estupro. É estupro também. Agora, vulnerável é pior, menor, menor. E aí a lei vira e diz que, né, porreta, né, porreta, aqui está dizendo aqui que a lei é a mais rigorosa, né, é, rigorosa? Rigorosa tinha que ser se um cara desse passar o resto da vida dele a trancar fiado. Aí sim que era rigorosa, né? A correta. E aí, ó, 9 anos, como está falando aqui, deixa eu ver onde é que está. 9 anos, 5 meses e 22 dias. Tendo um bom comportamento, fazendo algumas atividades dentro da penitenciária, 2, 3 anos está na rua novamente. 3 anos está na rua, no máximo. Entendeu, gente? E aí? Para voltar a praticar o crime? De novo? É complicado as nossas leis. Quando eu vejo assim, a justiça determinou uma pena rigorosa para o réu. Cumprindo 9 anos e 5 meses, o cara que pratica o estupro, inclusive com a menor, a vulnerável. Mas é, não sei não, viu? Não sei não. Tá bom. Ai, ai, ai. E tem mais aqui. O histórico policial do condenado não é recente. Não é recente. E remete a um caso grave ocorrido anos atrás, segundo está aqui publicado. Em 2018, ou seja, há 8 anos atrás, nós estamos em 2026, João Paulo já havia sido conduzido até uma delegacia na capital baiana. Naquela ocasião, há 8 anos atrás, ele foi alvo de denúncias de aliciamento de um adolescente através das redes sociais. Estão vendo aí? Esse fato de ter sido preso agora é um. Mas já existia BOs dele em delegacia, né? Em delegacia, histórico policial, sobre a prática do aliciamento de adolescentes através das redes sociais. Segundo as investigações da época, ou seja, em 2018, 8 anos atrás, o encontro com a vítima menor de idade havia sido marcado em um ponto de ônibus, na movimentada região da Jaqueira do Carneiro. É uma área ali, entrada de Salvador, Jaqueira do Carneiro, né? É uma área de um bairro. Por isso, a abordagem resultou em uma autuação, houve uma autuação em flagrante, por fatos relacionados à tentativa de estupro de vulnerável. Porque tudo monitorado pela polícia, não é? Tudo monitorado. O que foi que aconteceu? Estava na rede, tudo registrado, marcou encontro no ponto de ônibus com a menor, mas a polícia monitorando. Quando foi ser realizado
A história, a polícia meteu a mão, segurou. Mas, entretanto, gente, sabe o que aconteceu? Ocorreu na capital e não houve, segundo informações, uma repercussão aqui em Birimbau naquele momento. O réu continuou residindo aqui no município tranquilamente, durante esse período todo, depois desses 8 anos em que houve essa autuação, segundo as informações, em flagrante relacionado à tentativa de estupro de vulnerável, 8 anos atrás. Além disso, ocultando seu passado com a justiça de Salvador, ele chegou a disputar um cargo eletivo nas eleições municipais de 2024, aqui em Conceição do Jacuípe. Isso mostra que é por isso... Não, depois eu falo sobre isso, tá? Após a captura neste fim de semana, o suplente de vereador preso em Conceição do Jacuípe foi imediatamente submetido a exames legais de corpo de delito, em seguida, sob forte escolta policial, as autoridades encaminharam para a carceragem da Delegacia Territorial de Santo Amaro. Lá, ele permanece à disposição da Justiça para dar início ao cumprimento da sua pena. Veja agora o que eu quero dizer, gente. Quando eu digo que P é de política, P é de polícia, e volto a repetir, como eu falo sempre, quando existia-se o jornal impresso, do qual eu já participei dessa época de imprensa, quando existia o jornal impresso, fiz parte, simplesmente, deixa eu dizer uma coisa a vocês, a parte de política era uma parte nobre, e a parte de política era uma parte nobre, e a parte de polícia é aquela parte lá do B. Hoje, mais do que nunca, deveria a polícia, tanto a federal como a estadual, esses órgãos todos, analisar piamente, a história dos candidatos. E eu sei também que tem muitos eleitos, principalmente também no Congresso, que se saírem da proteção que há para eles, que são iluminados, eles têm direito a serem seres especiais dentro dessa democracia, entre aspas, né? Porque onde há democracia, o cidadão tem que ser tratado igual, e aqui não é assim. Né? Eles têm uma lei que fala aí de proteção a eles, que são intocáveis quando estão no exercício do cargo. Não é? E aí, há determinados crimes que eles devem à sociedade não são condenados, não vão para a cadeia, porque está exercendo. Hoje, o setor político, há uma infiltração forte de elementos que cometem crimes e lá se esconde como público. E você vota desse tipo de elementos. Corruptos. Aí eu, como esse cara aí, poderia ter sido eleito. É, seria um estuprador, eleito vereador do município. Está bonito isso? Não é bonito isso. Não é bacana isso. Não é porreta isto. Não é. Essa é a sociedade que eu falo que está apodrecida. Nós temos um tecido, usando a linguagem sociológica, nós temos um tecido sociologicamente podre, pode-se dizer assim. Aquele tecido que, com o tempo, vai ficando velho e, às vezes, jogado numa área úmida, quando você pega assim, se esmiçua, vira pó. É o que está acontecendo com a nossa sociedade. Elementos que deveriam ter uma história ilibada, impoluta, séria, decente. Aí, está vendo? Aí, ainda diz assim, ó, escondeu de Salvador. Não escondeu de Salvador, não. Como está aqui, a condenação está lá, foi autuado de flagrante delito, a zorra toda. É porque não há um estudo da história, principalmente policial, de cada elemento, para ver se foi preso, se pagou sua pena, porque também o cara pagou, está livre, está liberto a cumprir suas funções normais dentro da sociedade. Mas estava aí, a prisão em aberto. Tá? E quantos casos iguais? Eu vejo, eu sei. Pô, teve Minas, se eu me recordo que em Minas, um cara foi eleito dentro da cadeia, preso, se elegeu. Recentemente, no Maranhão, agora, o que me envergonha também é uma parte da população, tem uma parte da sociedade, tem uma parte que não vale nada,
Uma parte, viu? Vale salientar. Maranhão, recentemente, um grupo de vereadores, juntamente com o prefeito, foram tirados do carro e foi preso. Mas sabe como é, né? Uma bancada boa, cheia de dinheiro roubado do povo, para botar na mão dessas bancadas jurídicas que vão lá, as brechas das leis, e botar na rua. Bacana, né? Bacana. Sabe o que aconteceu, gente? Esse elemento, esse bandido que foi... Daqui a pouco vai preso sou eu. Daqui a pouco vai preso sou eu que vou virar bandido. É, mas não vou virar bandido, porque chamar o bandido de bandido aqui nesse país, às vezes, é risco. Político, fala bandido político. Não é? Esse prefeito do Maranhão foi solto e a população fez a maior festa com a soltura desse elemento. Isso mostra, mostra a capacidade de visão que se tem uma sociedade que está doente, muitas vezes apodrecida, em determinados setores. Né? Como é que um cara é condenado? O cara que roubou milhões e milhões da população, juntamente com um grupo de vereadores desse município, que eu não sei o nome agora, mas eu tenho guardado no arquivo. Estou falando de cabeça azul, estou falando de cabeça azul toda. Foi o que aconteceu. Ele pegou, tá? Foi solto. A população, quando devia, sabe o quê? Pegar ovo podre, tomate podre para jogar nele, ele fez, foi um desfile na cidade, nos braços do povo, em pleno carnaval, pela soltura de um elemento que foi provado, condenado, que roubou milhões e milhões da população. Aí fica difícil, né, gente? É sempre que eu digo, se você vota no mentiroso, é porque você gosta da mentira. Se você vota no bandido, é porque você gosta da bandidagem, tá? Se você vota no homem sério, é porque você gosta do homem sério. A escolha é livre, porque hoje em dia, no Brasil, o que não falta são candidatos de todos os tipos, de todas as formas, para você escolher. Agora, você colocar uma autoridade que vai presa, provada, que roubou milhões e milhões, que foi, a educação foi para a cucuia, saúde, estrutura, qualidade de vida, a zorra toda, e o seu dinheiro, ainda você vai para comemorar, vai procurar o que fazer, rapaz. Ah, tem umas que não dá não, viu, velho? Aí eu me reto. Porque, rapaz, é falta de... Estou falando do Maranhão, viu? É, a cidade do ministro, a cidade do Sarney, né? E por aí vai, tá bom? Deixa eu ver aqui também, aí, ó. Eu estava falando sobre o acidente que aconteceu ontem aqui. Está aqui. Mas o acidente foi registrado na BR-324, no trecho do Bessa, ontem. A ocorrência aconteceu por volta de 1h30 da tarde, na altura do quilômetro 533, proximidade do viaduto. Ali está acontecendo direto, acidente. Alô, Denite, tomem vergonha, trabalhem. Para solucionar, vocês existem para isto. Esse órgão existe para isto. De acordo com informações iniciais, o acidente envolveu 3 carretas e um veículo de passeio. Por causa do acidente, houve interdição total na via no sentido Feira de Santana, para que fosse realizada a remoção dos veículos envolvidos. E aí, meu amigo, tem a tragédia do acidente, depois tem a tragédia de remover. Ah, já saco. Levantamento divulgado recentemente aponta que a região entre o quilômetro 30 e o 45 da BR-324, que inclui as imediações do Bessa e também o acesso à Amélia Rodrigues, vem concentrando ocorrências graves no mês de maio. Não é só mês de maio, não. Sempre. Que o diga a ladeira da Embira e Amélia Rodrigues, né? Ali próximo também ao pedágio, aqui também, no Bessa, sempre vem ocorrendo, né? Não dá para dizer, tire os veículos, diminuam. O que precisa é refazer toda a estrutura que está montada hoje, que não comporta mais. É como eu falei hoje de manhã, quando eu estava vindo para cá, terrível, carro para caramba. Aí eu fiquei olhando o acostamento. Não existe acostamento. Tem lugares que, se você sair da pista e for para o acostamento, você está fufu. Não vá, que é barril, tá? Mas não vá mesmo. Então, é muito ruim. Tem umas áreas assim ainda que dá para você encostar. Tem outras que são crateras e mais crateras, que, se você for para ali, meu amigo, você pode ficar dentro de uma cratera, para sair vai ter que pedir socorro ao bombeiro, que cada cratera é enorme, tá bom? Então, tá difícil.
Tá difícil. Deixa eu ver. Pois é, rapaz. Ah, tá certo. São 8h30. Eu vou tomar uma água e volto daqui a pouquinho. Tá bom?

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8: Lando, né? Tá bom. É, deixa eu ver aqui. Isso, tá? É, deixa eu ver aqui, rapaz. Ah, gente. Eu tenho aqui no intervalo, tem umas coisas assim que me emocionou, viu, gente? Poxa, eu não tenho coração mais para isso não, viu? Eu sou uma manteiga derretida, viu? É, no calor. Bateu o calor, derreto, não é? Deixa eu ver aqui, eu estar aqui ouvindo aqui vários e vários áudios, né? Áudios assim. Deixa eu mandar um alô para Fernando, Sítio Andaraí. Bom dia, Renato. Uma abençoada segunda-feira para todos nós. Para você também, Fernando. Sítio Andaraí aqui com São Jacuípe. Forte abraço, meu irmão. Deixa eu ver aqui. É, rapaz, um abraço também para Emerson Reis, Wildemarque, ou Wildemarque, né? É, Amélia Rodrigues ligado com a gente. Forte abraço também, não é? Sandoval Nonato e Feira de Santana também ligado conosco. Forte abraço. Obrigado, meu amigo, meu irmão, não é? Deixa eu ver aqui também, vou passando o dedo. Jorge Luiz Pagodinho, hoje tem Bahia, viu? Hoje, 8 horas, o Bahia joga contra o Curitiba, deixa eu ver, é lá no Paraná, em Curitiba. Joga contra o Coritiba, né? E a cidade é com U, né? Curitiba é diferente, já o time é com O, Coritiba, hein? Não, não bate vinheta do Bahia, não, nem do Vitória, está proibido. Só quando merecer. É, só quando merecer. Nem do Vitória, nem do Bahia. Não bote, não. Só quando merecer. Coisa especial. Aí, quando for especial, viu? É. Ele está querendo que me retar. Tá. Ô, oh, figura, viu? Deixa eu ver aqui, rapaz. Ah, pronto. Aqui tem aqui já uma mensagem. Que bacana, né? Eu fico tão feliz quando há essa resposta, inclusive dos setores públicos, que é papel, obrigação, mas quando a resposta é bacana, né? Que deixa as pessoas felizes.
9: Bom dia, meu amigo Renato Dantas. Gostaria de agradecer esse programa. É líder em audiência, que escutou meu áudio, uma mãe de família, trabalhadora daqui da zona rural, Fazenda Povoação. Através do seu programa, Marcílio, o prefeito Marcílio Menezes escutou, e o ônibus escolar começou a descer hoje aqui, começou a rodar hoje, graças a Deus. Minha filha não vai subir para o ponto para tomar chuva. Dia que faz sol, toma sol, vai pegar o ônibus na porta, o ônibus escolar, graças a Deus. Gostaria de agradecer a ele, muito obrigado, prefeito Marcílio. E também cobrar, né? Porque a lâmpada tem 6 meses a lâmpada. Só falta agora resolver o problema da lâmpada. E agora é pronto. Só saúde e paz. E o resto a gente corre atrás. Muito obrigada. Estou muito feliz.
8: Eu estou feliz também. Eu estou feliz porque as pessoas não merecem sofrerem. Não merecem, tá? E, ô Marcílio, coloca a lâmpada. Eu quero aplaudir você. Uma mão está aqui, a outra do outro lado. Mas para eu aplaudir, eu tenho que juntar as duas mãos. É como ela falou aí. Uma parte, você já respondeu de forma positiva. Só falta outra, tá? Eu mandar um aplauso e dizer assim, ó, você está sendo um cara sensível e legal. Soube ouvir e responder aos anseios da população, tá bom? Valeu, meu velho. Nem conheço, nunca vi, não sei que cor é. Marcílio Menezes, prefeito de Pedrão. Aí, isso é bom ver uma mãe de família, uma trabalhadora, sabe? Tem direito a ter dignidade. E o papel do setor público é administrar, fazer gestão, que dê dignidade à sua população, e está dito. Pronto, acabou. Pronto. Deixa eu ver aqui, ó. Neide Carvalho, São Bento de Iatá, também nos ouvindo. São Bento de Iatá, distrito de Amélia Rodrigues. Muito obrigado, Neide, mas muito obrigado mesmo, né? Deixa eu ver aqui, passando o dedo. É, rapaz, gostei da figurinha aqui. Estava olhando aqui a figurinha. Ah, vou roubar essa figurinha sua, viu, Elizabeth Oliveira? Viu? Viu, minha querida? Vou roubar sua figurinha. Amei, gostei. É, João Bacelar também nos ouvindo. João Bacelar nos ouvindo. É, que bom, rapaz. Cadê? Aqui.
5: Bom dia, Renato, família educadora, que Deus abençoe o nosso dia. Que boa semana para todos nós. E o meu alô vai para minha família e para todos os seus ouvintes aí, Renato. Valeu, Renato, forte abraço.
8: Pronto, forte abraço, certo? Tá bom? Deixa eu ver aqui, rapaz. Ô, meu velho, deixa eu ver, rapaz. Eu estou no ar agora, depois eu atendo, depois eu falo com você, tá bom? Deixa eu ver aqui, rapaz. Deixa eu ver aqui. Tá, pá, pá, pá, pá, pá. Roberto do Pão e do Leite também.
10: Bom dia, meu amigo Renato Dantas. Aqui é seu amigo Roberto do Pão e do Leite também. Como é que tá você, meu amigo? Você tá bem? Como é que vai a mãezinha? Dá legal da sua mãezinha, viu? Mande um alô aí pra Dionísio aí no Mil, Dionísio da Farinha, Dodô do Amparo. Tom de Cuncum aí no Cedo, Roxinha, Pina, Tina, Luísa, meu irmão Burica, meu amigo João Grande, seu filho Anilto e Boião, Sariga aqui na Rua do Andu, viu? Meu irmão Capu e sua esposa Lamba. Aquele abraço, meu amigo. Tá na educadora, tá bom demais. É com você, Renato Dantas.
8: Valeu, meu velho, valeu, meu velho. Muito obrigado, mas muito obrigado mesmo. Tá bem? Oh, que bacana, né? Deixa eu ver aqui também, rapaz, aqui, pá, tal. Tá bom, cadê, rapaz? Aqui, minha amiga Romilda do Amparo. Alô, querida!
11: Bom dia, Renato Dantas. Que Deus te abençoe e te dê um bom dia, meu querido.
8: Pra você também, minha querida. É, que bom, rapaz, que bom, que bacana. Tem mais gente aqui falando comigo. Bom dia, Renato. Eu estou aqui na costura te ouvindo. Obrigado, Gui. Eu sabia disso e sei. Gui acorda todas as manhãs, né? Bom dia, minha querida. Bom dia, o pessoal aí, ó, aqui dos ovos, que dá. Ai, tá bom. Dá ali, fica melhor, não? Mais de frente, no meio de costas é complicado. Eu não dou as costas para ninguém, não. Tá doido. Isso é a Thaís aqui fazendo aqui uma filmagenzinha da gente trabalhando, né? E para mostrar os bastidores, né? É, mostra também aqui o. Né? O José Luiz aí também chegando aí, tá operando, né? Deixa eu ver aqui, rapaz. Pois é, viu, Gui? Forte abraço, viu, minha querida? Mas forte abraço mesmo, né? Que bacana, né? Ter outro cidadão aqui. Bom dia, Renato. Que você venha ter uma segunda-feira abençoada na presença do nosso grande Deus. Nega Silva, obrigado, viu, nega? Ó, beijo no coração, essa negona maravilhosa. Olha, quando eu chamo de negona é porque eu amo, porque eu gosto, tá bom? Não venha com mimico para cima de mim, não. É porque eu gosto dessa negona, Nega Silva, que sempre está falando comigo, inclusive fora do programa também. Né? Deixa eu ver aqui, tem mais gente aqui também falando comigo. Rapaz, cadê Matias? Rapaz? Vamos ver Matias.
12: Bom Bom dia, Renato Danta, Matias Miguel do Oitizeiro. Passando por aqui para dar uma ótima segunda-feira para você com a bancada e seus ouvintes. Um abraço para seu Barriga Amélia, meu irmão Cormirecê, minha irmã Nelita vai na Corralinha Água Fria. Um abraço para Brau, Alisson de Evandro. E um bom dia, Lila Barridini, Coração de Maria.
8: Valeu, meu velho. Obrigado, esse camarada, que eu tenho o maior carinho, né? Deixa eu ver aqui, tem mais gente aqui passando o dedo, rapaz. Olha só, que fantástico isso aqui, viu? Deixa eu ver aqui essa mensagem. Vamos lá.
13: Bom dia. Um santo dia, na presença deste Deus Todo-Poderoso, qual... Quando acabei de ligar meu rádio, você estava recitando o salmo. O Senhor é meu pastor e nada me faltará. Já falei para a Lina que um dia eu quero te conhecer. Não precisa fazer saúde ao vivo, não. Assim, pela sua voz, assim, quando eu ligo meu rádio todos os dias, essa voz iluminada... Quando eu tô assim para baixo, uma coisa assim, eu digo, era do programa de Renato, eu vou ligar o meu rádio. Possa ser qualquer programação, mas é uma coisa assim, iluminada, que vem de dentro, assim, uma seriedade, uma coisa de Deus, sabe assim, uma coisa de Deus. E eu espero assim, olhar assim no teu rosto, assim, olhar assim, nos teus olhos assim. Eu perguntei a Lina, ele é essa pessoa mesmo, Lina? Que do outro lado eu sinto. Que Deus te abençoe, viu? Deus te abençoe. E continua sendo essa pessoa. Estou com meu rádio aqui ligado. Tomando meu. Tem cuidado com as vidas, tem cuidado com as pessoas. Não machuca. Quando tem coisas erradas que você fala, fala na autoridade. Naquela autoridade, mas as palavras são as palavras certeiras. Sem ferir, sem machucar. E isso eu observo muito. Um santo dia, um bom programa.
8: Amém, amém. Ô, minha querida Iraci, muito obrigado por essas palavras. Eu vou guardar esse áudio, né? Porque isso faz com que a gente tenha mais responsabilidade com as pessoas, mais cuidado, né? É como eu digo, fazer comunicação, gente, é difícil. É difícil que quando a gente fala aqui, a gente fala para milhares de pessoas, graças a Deus, e cada um tem seu problema, cada um tem sua forma de pensar, cada um tem seus valores, cada um tem uma forma de ver aquilo, isso e tudo mais. Agora, a senhora falou uma coisa aí, eu posso chamar a senhora de você, ou senhora, não sei, quando falou sobre... Eu sou isso mesmo. E vou morrer assim. E não tenho tempo de mudar. Eu sou aqui no programa isto, fora do programa eu sou também a mesma coisa. Sim, e não tenho tempo de mudar. Eu sou aqui no programa isto, fora do programa eu

0: Prensa é coisa séria, porque você mexe com a vida das pessoas. Quando as pessoas te dão a oportunidade, a seriedade de estar te ouvindo, a coisa mais fantástica é você, todos os dias, quando dá seu bom dia, quando você faz seu programa, para as pessoas querendo te ouvir, lembrando de te ouvir, quando não ouve, ou perdi o programa ontem. Esse tipo de situação, gente, é uma coisa que só Deus pode explicar, né? Só Deus pode explicar. E o que eu tenho a dizer, quando nós somos verdadeiros, as pessoas sentem. A comunicação, o rádio principalmente, que é uma coisa que eu gosto muito, sabe? Eu trabalho em vários setores de comunicação, de vários, mas o rádio é o que eu gosto mais, é o que eu mais amo é fazer rádio. E o rádio tem um lado interessante, e as pessoas, quando nos ouvem todos os dias, acostumam com a gente, que até quando você fala uma palavra, as pessoas sem te ver, sabe quando você está bem, quando você não está bem, quando você está melhor naquele dia, quando você está meio, sabe, travado, zangado, irritado, porque faz parte da vida, tá? É assim que funciona. Então, minha querida, eu agradeço mesmo de coração. Vou gravar isso, está gravado, vou guardar. Querida Iraci, você mora aqui com São Joaquim, né, Iraci? Tá? Falou de Nina, tá? Ou de Lina Santana à tarde. Obrigado, viu, querida? Obrigado mesmo, tá? Isso não há presente maior do que um carinho, esse carinho que você passou pra gente, tá bom? Deixa eu ver aqui esse camarada também, que eu tenho o maior carinho, respeito. A vida é muito isso, não é? Eu era amigo do pai dele. E eu conversava muito com o pai dele, gostava da leveza, da forma, a gente dava muita risada junto. Tentei trazê-lo no programa, eu digo, rapaz, você tem cada história interessante, tal, tal, vamos conversar no programa, mas ele não veio e Deus o levou, tá? Mas o filho dele já esteve aqui, eu sempre converso, e da amizade do pai dele ficou a amizade do filho, né? Esse Alisson Devandro, que é um cara que eu tenho o maior respeito como ser humano, sabe? Um cara plantado, eu chamo plantado. Sabe o que é o cara plantado? Aquele cara na dele e cirúrgico, né? Espera aí, deixa eu ver aqui o áudio dele.
1: Bom dia, meu amigo Renato Dantas. Passando para te desejar uma excelente semana. Que Deus continue te abençoando, te livrando de todo mal em nome de Jesus. Forte abraço aí para meu amigo, irmão, Tarcísio da Pamonha, Diego do Táxi, seu Matias Dantizeiro. Obrigado pelo abraço. Um abraço para o seu também. Deus continue abençoando o seu e sua família. Um abraço aí para todos os ouvintes da Rádio Educadora. Tamo junto. Deus abençoe a todos.
0: Valeu, valeu. Outro dia eu conheci o irmão dele ao vivo, conversamos. É um cara empreendedor, batalhador do setor de milhos, né? Ele faz mágica com os milhos, né? Tem aqui e também Candeias, ali onde era o antigo posto da Polícia Rodoviária Estadual. Muito legal, mas muito legal mesmo, né? Tem mais gente aqui falando comigo, rapaz. Deixa eu ver aqui. Cadê? Pronto. Aqui são alguns áudios, né?
2: Bom dia, Renato Danta. Dino Motoboy na escuta aqui, viu, Renato? Manda um abraço aí pra Carlinho, meu primo da volta. Roberto do Pão e do Leite. Duga lá no Carrapato. É Lúcia lá em Teodoro Sampaio, viu? A velha Brona do Beiju, que essa semana me abraçou, viu? A gente conversou, a velha Brona do Beiju, que é gente minha. Que Jesus abençoe, viu, Renato? Jesus toma conta de tu, meu irmão. Jesus te proteja, te livre de todos os mal, viu, meu irmão? Valeu, Renato.
0: Amém, amém, amém, amém, meu irmão. Tem mais gente aqui também falando com a gente. Deixa eu ver.
2: Bom dia, Renato Danta. Dino Motoboy na escuta aqui.
0: Não, essa não aqui.
2: Bom dia, Renato Danta.
0: Oh. É a mesma gravação, tá? Deixa eu ver. Parará, parará, parará. Pronto. Tá bom? Ô, Chica do Beiju, beijo no coração, Chica. Tá bom? Beijo, beijo, beijo mesmo. Olha só, gente, tá chegando o São João. Aí eu tava pensando aqui. O meu mal às vezes é pensar, né? Um pouco. Como vai ser esse São João? Porque a rodovia não está oferecendo segurança legal. E eu quero até se por acaso tiver a coordenação da DENIT, quiser entrar aqui no

0: participar e tudo mais para falar sobre o planejamento. A própria Polícia Rodoviária Federal também, que cabe a ela também, e só cabe também, né, a Polícia Rodoviária Federal. A minha preocupação, chuvas, buraco na pista, falta de sinalização, falta de radares, né, porque os radares que tinham mesmo aqui no São Luís, quando a Via Bahia saiu, foi embora também, né? Então a galera que amortecia ali a velocidade para 60, agora já passa 100, 120 por hora, não é? Na reta, e agora está com asfalto novo aquele trecho, não é? E aí eu fico imaginando, certo, que vai ser uma situação muito difícil, mas muito difícil. Porque o volume de veículo aumenta assustadoramente, né? Uma pista com sinalização altamente precária, tem lugares que não tem sinalização nenhuma, eu estou falando isso porque é verdade, tá? Os radares para tentar dar mais segurança em alguns lugares, entradas e saídas de carro das pistas para as cidades ou para outras rodovias e tudo mais. Tem que ter essa área aí de controle de velocidade para aliviar, não é? Um exemplo que eu dou, o que é que acontece quando você demora de sentir os perigos? O exemplo concreto, verdadeiro que eu vou dar, tá? Daqui de Conselho Jacuípe. Quando houve a duplicação desse trecho aqui do município de Conselho Jacuípe, que pega mais ou menos ali do próximo ao viaduto aqui da 101, e que vem subindo aí até onde eu não sei, que nunca mais eu fui para o lado de lá, mas passa ali de coração, uma área de Coração de Maria, a duplicação, não é? Praticamente cortou aqui todo o nosso município, né, essa duplicação da BR-101, falando da 101. Quando houve essa duplicação, o tráfego ficou conturbado, não é? Porque era uma só, depois duas. E aconteceu vários acidentes aqui na entrada do município de Conselho Jacuípe, que fica entre a Vila Esperança e aquele trecho que tem um contorno. Pessoas que tiveram vários acidentes, inclusive com mortes. Eu não esqueço da morte de uma mulher, até uma morte. Estava numa motocicleta, está gravado aqui. E houve outras mortes também. Foi o que aconteceu. Na época, o setor de trânsito, não sei se foi o DENIT, né, colocou retentor de velocidade, 50 por hora. As pessoas, inclusive, trânsito ali, que você não é devido, mas faz, e a vida é assim mesmo, né? Não devia, né? Mas trânsito ali, moto, pessoas de bicicleta, até carros, cruzam. E de lá para cá, depois que houve essa retenção de velocidade para 50 km na entrada, que eu me lembre, acidente zero. Eu não estou falando morte, não. Eu estou falando acidente. Pelo menos eu não vejo registrar, ah, teve acidente, bateu o carro ali, porque há um controle de velocidade. Tá? Para quem sai da cidade, daqui de Conselho de Jacuípe, que pega ali aquela área meia curva para pegar 101, como também para quem chega na cidade. Também as pessoas aí aproveitam, porque a retenção de velocidade dá para muito bem passar com segurança. Além de ser uma subida, há uma retenção. Você vai com 80 ou 100, você chega ali, tem que passar com 50. Porque senão, ó, a dolorosa chega na tua conta e você vai ter que pagar a multa, né? Isso é uma forma de controle, né? Opa, acabou o programa, foi? Meu Deus do céu. Aí, ó, gente, eu tenho vários e vários, graças a Deus, mensagens, áudios aqui e tudo mais, que amanhã eu coloco no ar. Tá bom? Então, aqueles que não puderam ir ao ar hoje, amanhã eu garanto que vai estar aqui na programação, na nossa produção. Tá? Valeu, Zé, obrigado, certo? E vamos embora, né?
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0: Ah, meus amigos, essa luz, é claro que é Jesus, me dá uma inspiração, me dá uma força, me dá uma leveza. Eu já falo isso toda vez que eu vejo o grande rei Roberto Carlos falar, essa luz, é claro que é Jesus. Eu, ó, levito, no bom sentido, né? Que bacana. Olha só, gente, muito obrigado por estar participando, essa participação forte da audiência. Hoje a notícia foram vocês na participação. O programa é isso mesmo. Início de semana, última semana do mês de maio, né? Então vamos buscar fechar o mês de maio com muita força, muita sorte, muito trabalho e muito amor no coração. Tchau, tchau.
1: Essa luz.
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1: Olá, minha gente, muito bom dia, muito bom dia. Estamos por aqui começando mais uma edição do Manhã Total, agradecendo a Deus por esse novo dia, novo amanhecer, hoje segunda-feira, 25 de maio de 2026, estreando aqui pela Educadora FM 88,5. Bom dia, Conceição do Jacuípe, toda a nossa região. Nosso desejo é que esse programa venha trazer muita alegria no seu rádio. De agora até o meio-dia estaremos juntos tocando aquilo que toca você, que toca o seu coração, que abençoa a sua vida com muita alegria. Eu te convido para fazer a festa, eu sozinho não vou poder fazer absolutamente nada. Mas você já sabe, né? Educadora FM, você participa com a gente e juntos vamos fazer a festa acontecer. Estaremos juntos, portanto, de segunda a sexta-feira aqui pela Educadora. Bom dia para você aqui na cidade, bom dia para você nas cidades vizinhas, bom dia para você em casa, no trabalho, a você na indústria, alô você do supermercado, da panificadora, motorista, alô meu amigo caminhoneiro passando aí nas BRs 101 e 324, bom dia minha amiga dona de casa, já preparando o almoço desta segunda. Vamos fazer o seguinte, ó, puxa o sofá, arruma o cantinho aí. Vamos fazer a festa? Dá para fazer um show na sua sala. Então vamos juntos, porque a festa começa agora, 9 horas e 15 minutos. Eu começo dizendo para você que certa feita, o poeta Olavo Bilac foi abordado por um amigo dele, que disse o seguinte: senhor Bilac, estou precisando vender o meu sítio. Será que poderia redigir o anúncio para o jornal? Olavo Bilac respondeu: claro, meu amigo. Eu vou escrever para você. E então escreveu: vende-se encantadora propriedade, onde cantam os pássaros ao amanhecer, no extenso arvoredo, cortada por cristalinas e majestantes águas de um ribeiro. A casa é banhada pelo sol nascente, oferece a sombra tranquila das tardes na varanda. Meses depois, ele encontra o poeta e o poeta então lhe pergunta: o sítio foi vendido, meu amigo? Ele respondeu: nem penso mais nisso. Quando eu li o anúncio, foi que eu percebi a maravilha que eu tinha. Moral da história: às vezes, não descobrimos as coisas boas que temos conosco e vamos longe, atrás de miragens e falsos tesouros. Valorize o que você tem, a pessoa que está ao seu lado, os amigos que estão perto de você, o trabalho, o que você conquistou, o conhecimento que adquiriu, a sua saúde, o sorriso, enfim, tudo aquilo que nosso Deus nos dá diariamente para o nosso crescimento. Portanto, é preciso saber viver. Chegando, Titãs, é preciso saber viver. Bom dia para você e vamos juntos.

0: Agora são 9:26, 9:26. Gente, obrigado pelo carinho que estou recebendo aqui, tá? Daqui a pouquinho vamos ouvir as mensagens das boas-vindas, mas mandar já um bom dia para Dona Margot, para Daniel, Aurelina, alô Pagodinho, a Dona Zezé, também o Matias, todo mundo ligadinho na 88. Então, ó, fica com a gente, diz para todo mundo que o Manhã Total está no ar. Então você é o nosso convidado para ficar com a gente até o meio-dia fazendo a festa. Manhã Total.
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0: Contigo, até o meio-dia juntos tocando o que toca o seu coração, aquilo que toca você. Chegando mais uma linda música. Sorriso Maroto, aliás. Até o Mário Coelho e a música Sorriso Maroto.

0: Agora são 9 horas mais 32 minutos. Rapidinho aqui os nossos comerciais e voltamos com muito mais música para você.
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1: Agora são 9 horas mais 42 minutos, de volta aqui pela 88, Educadora FM. Bom dia para você acompanhando a nossa programação, onde você estiver, tá? Que o nosso dia, que o seu dia seja abençoado, muita paz no coração, muita alegria a você no centro da cidade, já aí trabalhando, onde você estiver. Nosso abraço, nosso carinho todo especial a você que está agora tomando o seu café da manhã. Pois é, gente. Aí, quando a gente fala em café, né, já sabe, parece que a gente sente aquele cheirinho de café no ar. Mas vamos prosseguindo com a nossa programação. Ah, eu gostaria de ouvir aqui os recados. Vamos lá, vamos ouvir, porque tem mensagem chegando aqui e o pessoal está mandando. Vamos, bom dia, Dona Margot.
2: Bom dia, José Luiz.
1: Tudo bem, minha amiga?
2: Seja bem-vinda à nossa casa.
1: Obrigado.
2: Seja bem-vinda, educadora. A educadora é nossa casa.
1: Verdade.
2: E nossa casa é educadora.
1: Verdade.
2: Seja bem-vindo e que você faça nós felizes, trazendo saúde e alegria pra gente todos os dias, viu?
1: Eita.
2: Seja bem-vindo à nossa casa.
1: Dona Margot do Rio Seco, muito obrigado. Meu amigo Daniel também ouvindo.
3: Bom dia, meu amigo José
1: Luiz. Bom dia,
3: Luiz.
1: Daniel.
3: Estou falando daquele Conceição Jacuípe, fazendo um favor para mim de passar a música de Ademar o Coelho, o forró mais velho.
1: Acabei de tocar uma aqui.
3: Forte abraço no coração, seu amigão.
1: Um abraço.
3: E Deus lhe abençoe, meu irmão.
1: Amém. Tem também Dona Aurelina ouvindo a gente. Bom dia.
4: Bom dia, José
1: Tudo
4: Luiz.
1: Bem?
4: Que Deus abençoe o nosso dia.
1: Amém.
4: Seja bem-vindo.
1: Obrigado.
4: Para alegrar nossa manhã.
1: Certo.
4: Mandar um bom dia para a minha família em Muritiba, para todos os seus ouvintes.
1: Uhum.
4: Margot do Rio Seco, Valdomiro do Picado, Lia do Carrapato, para todos.
1: Certo.
4: Se você puder, por favor, toque para a minha música de Djavan. Qualquer uma. Um abraço.
1: Um abração. Gente, que carinho todo especial dessa gente boa ouvindo a gente. Eu fico muito feliz, tá? Essa recepção que vocês estão fazendo, assim, deixa o coração da gente feliz demais. Mas muito obrigado mesmo por todo esse carinho. Mas tem mais gente aqui para falar. Vamos lá. Vamos ouvir nossa gente. O povo tem prioridade, lógico.
5: Bom dia, meu amigo.
1: Pagodinho.
5: Seja bem-vindo à nossa cidade, trazendo
1: obrigado,
5: alegria filho. Para todos nós
1: obrigado,
5: pela manhã.
1: Obrigado.
5: Deus te abençoe sempre.
1: Amém.
5: Esse é o amigo Pagodinho.
1: Ah, tranquilo. Vamos ouvir mais um ouvinte? Eu disse que o ouvinte é prioridade, hein? Então vamos lá.
6: Bom dia, José Luiz. Quem fala é Zezé da 7 de setembro.
1: Meu
6: Seja bem-vindo.
1: Zezé.
6: Deus abençoe
1: Obrigado.
6: O seu dia. Que você faça uma programação abençoada.
1: Obrigado,
6: e depois,
1: Zezé.
6: Quando você puder, toca para mim aí.
1: Hã?
6: Raça Negra. Qualquer canção de Raça Negra aí. E oferece a todos os ouvintes aí dessa manhã maravilhosa. Um
1: Muito
6: abraço,
1: obrigado, minha amiga. Tá tocando. 9h45, gente.

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1: 9:58, 9:58, canção linda, já desejado, som linda, flor. Gente, aproveitando, lembrando que hoje, dia 25, pois é, hoje dia 25 de maio, comemora-se hoje Dia da Indústria. Hoje também comemora Dia da Criança Desaparecida, Dia da Costureira, ou minha amiga costureira, meus amigos aí industriais, Dia do Trabalhador Rural, hoje também é Dia do Trabalhador Industrial. Então, a nossa homenagem a todos os nossos trabalhadores do nosso Brasilzão de meu Deus, tá? Esse povo corajoso, destemido, que faz acontecer a nossa terra, faz crescer a nossa nação, e assim a gente prossegue a nossa caminhada, tá bom? 9:59, o intervalo comercial, e voltamos já já com muito mais música para você.
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0: Agora são 9, aliás, 10, 9 o quê, José? 10, 10 horas e 8 minutos, de volta aqui no som da 88,5, abençoando a sua vida com alegria, com festa. Pois é, gente, educador e você, esse ponto de encontro, essa festa garantida no seu escritório, no seu automóvel, no trabalho, né? No trabalho. Dá para colocar o fone de ouvido e acompanhar a educadora. Com a educadora você vive muito mais feliz. Gente, gratidão, gratidão. Não para de chegar mensagem dos nossos ouvintes, dos nossos amigos, falando aí as boas-vindas, né? As boas-vindas ao José. E tem mais gente aqui, nós já nós já vamos ouvir, né? A nossa gente mandando sua mensagem, falando da programação, enfim. Manhã Total já está no coração da nossa gente, né? O Manhã Total já faz parte do coração dos ouvintes e é por isso que eles são cadeiras cativas.
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2: Bom dia, Zé Luiz, Matias Miguel, da Fazenda Noitizeiro. Passando para te desejar boas-vindas,
0: obrigado,
2: muita sorte. Sou ouvinte assíduo aqui da emissora. E que Deus nos proteja, irmão.
0: Amém.
2: Um abraço para João Tratorista e Coração de Maria, Dino Marlila, Coração de Maria, seu Barriga Amélia Rodrigues, meu irmão Cormen Irecei, Nelito da Fazenda Curralinho, Água Fria. Bom dia, irmão, seja bem-vindo, tamo junto.
0: Obrigado, Matias.
2: Ouvindo aqui, eu e minha esposa, Nadifar.
0: Ah, um abração para Dona Maria. Tem mais gente aqui. Bom dia, meu amigo José Luiz, estou na escuta. Que Deus abençoe o nosso dia e uma ótima semana para todos. Gostaria de ouvir a música com Daniel e Samuel. Sou feliz demais, seja bem-vindo. Obrigado, João Tratorista. Que saudade da terra, né, sendo arada aí, João. Sou da roça, viu? Tá certo? Vamos lá, tem mais gente. Alô, Dona Lurdinha.
3: Bom dia, meu querido Zé Luiz. Bem-vindo, educadora.
0: Obrigado.
3: Bem-vindo à nossa casa, por estar na escuta.
0: Muito bem, educadora, nossa casa. Tem também aqui a Linde Moraes. Bom dia, bom dia. Deus abençoe. Alô, Bu. Tá ligado com a gente. Brigadão, brigadão mesmo, tá? É muita mensagem aqui. Bom e abençoado dia, comunidade do Bessa. Alô, Bessa. Também está torcendo por você. Olha aí. Obrigado, viu? Muito obrigado mesmo. Tem mais mensagem? Alô, Dona Vânia.
4: Bom dia, seu José Luiz.
0: Bom dia, Dona
4: Uma
0: Vânia.
4: Uma semana abençoada para cada um de nós. Amém. Seja bem-vindo.
0: Amém.
4: Que é Vânia do Deiro. Estou aqui ligadinha na programação.
0: Ok, tem mais ouvintes aqui, vamos lá, tem mais gente.
5: Bom dia, José Luiz.
0: Bom dia,
5: Seja bem-vindo.
0: Obrigado.
5: Que Deus abençoe o nosso dia, a nossa semana.
0: Estou
5: aqui, trabalhando e com fone no ouvido, ligadinha na educadora. Que Deus te abençoe, okay. Seja bem-vindo.
0: Tá certo, tem mais. Bom dia, José Luiz, aqui é Sandrinha do Bom Sucesso. Vim desejar uma boa sorte aqui em casa, é sempre com a Manhã Total e toda a Rádio Educadora desde cedinho. Toca a música Luiz Gonzaga para a gente aí, Carolina. Tá certo. Tem mais gente aqui. Vamos lá, vamos lá. Daqui a pouquinho a gente ouve mais gente. Então, por falar em Luiz Gonzaga, tá aí, ó. Tá tocando. Nosso bom dia especial para você que está acompanhando a nossa programação, onde você estiver. Que esse dia seja aí um dia cheio de paz no seu coração. Vamos de Luiz.

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2: Agora são 10 horas mais 20 minutos, 10 e 20. Pois é, você ouviu aí canção lindíssima, hein? Zé Neto e Cristiano pulando o muro. Onde você estiver, receba o nosso abraço e o nosso carinho e o desejo de uma manhã cheia de muita alegria. Bom dia para você que está lá na fazenda, trabalhando. Gente do céu, é interessante como o rádio, ele contagia as pessoas, né? O pessoal está roçando, está capinando, está colhendo, plantando, seja o que for, está cuidando da casa, está varrendo o quintal, está ouvindo rádio. Que coisa boa. Muito obrigado pelo carinho dessa linda audiência. Continue com a gente. Você em Coração de Maria. Alô, Irará! Nosso abraço especial para você. Onde você estiver, manda sua mensagem, tá certo? Manda sua mensagem para a gente, nós vamos ler. Talvez não dê tempo tocar todas as canções, todas as músicas, mas tenho certeza que a gente vai mandar a sua mensagem, a gente vai ler o seu recado, tá bom? E vamos juntos, portanto, continuar a nossa programação. Alô, Lina! À tarde, Lina estará aqui com a programação musical para lá de boa, né? Bacana demais a programação à tarde, é Educador FM e você. Dez horas mais 21 minutos, tem mais recado já, nós vamos ouvir o recado do pessoal aí que está mandando para cá a sua mensagem e a gente aproveita para mandar um abração para o pessoal que está ali em Feira de Santana ouvindo a gente, tá? Grande metrópole acompanhando a programação, um abração para você e a você ouvindo em toda a nossa região, forte abraço, estamos juntos. A partir de hoje, portanto, essa companhia do José aqui na Educadora, levando para você alegria, música, entretenimento, tem muito mais. Está começando hoje, mas tem muita coisa para chegar por aí ainda, tá certo? Manhã Total aqui na sua Educadora e tem muito mais canções para tocar. Aliás, vamos fazer logo a festa? Faz o seguinte, ó, puxa o sofá, arruma as coisas de um lugar, chama aí a família e arrasta o berço com mastruz com leite.

0: são 10 mais 32, tá aí Netinho, menina. Antes Grupo Pixote, apenas mais uma de amor. Mandar um super beijo pra minha filhota Priscila, lá em Salvador, acompanhando a programação, toda aquela moral, paizão, hein? Valeu, minha filhota, um cheiro pra ti, pra Mailton e pro nosso príncipe Ian, tá certo? 10 mais 32, os nossos comerciais, eu volto já já.
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15: Bom dia. Bom dia pra você, bom dia pra mim. Bom dia.
16: Bom dia. Bom dia pra todo mundo!
15: Bom dia!
16: Bom dia pra família, bom dia pro estudante, bom dia dona de casa! Bom dia pro homem do campo, bom dia pra você que está no supermercado ou na farmácia! Bom dia. Ao pessoal da van ouvindo a gente, bom dia! Aos taxistas também acompanhando a nossa programação, muito bom dia!
15: Bom dia!

0: Tá todo mundo ligado no 88,5, tem muito mais para você nesta manhã lindíssima, tá? Nessa manhã abençoada de segunda-feira, a última semana. Pois é, gente, tá terminando já. Meu Deus do céu, tá terminando. O mês de maio tá indo embora, mas olha, o ano tá sendo abençoado, hein? Ano de Copa do Mundo, e aí, você tá animoso? Tá animado? Se anima, hein? Se anima, pra gente soltar aquele sonzinho aqui, ó. Brasil, hein? Se anima, tá bom? Vamos lá, gente. Tem mais aqui algumas mensagens. Vamos ouvir os nossos ouvintes que estão mandando aqui. Não para de chegar mensagem de boas-vindas. Estou feliz demais, tá certo? Que recepção calorosa. Quem tá falando aqui?
1: Bom dia, Zé Luiz. Bom aqui dia. É 7 de setembro. Nena. Passando aqui para desejar uma boas-vindas na nossa cidade, principalmente para a Rádio Educadora.
0: Obrigado.
1: Que Deus te abençoe. Amém. Você e sua vozeirão que você tem.
0: Obrigado.
1: Para nos alegrar nosso dia. Um abraço para você e todos os ouvintes dessa rádio maravilhosa.
0: Tá certo. Obrigado, Nena. Tem mais ouvinte?
2: Bom dia. Deus te dê um bom dia. Deus continue te abençoando. Maria. Que você faça uma boa programação, viu?
0: Tá
2: que Jesus
0: certo.
2: Continue te abençoando.
0: Muito bom.
2: Se der para passar a música a carta, tudo bem. Se não der também, não tem problema, viu?
0: Tá certo.
2: Seja bem-vindo.
0: Alô, Ailton Móveis. Bom dia, garoto. Sucesso aí também. Bida Poronga, seja bem-vindo. Obrigado pela recepção, tá? Bom dia, José Luiz. Desejo muito boa-vinda. Gostaria de ouvir a música com José Augusto, por ter me machucado. Essa canção... Vou tocar uma outra aqui, tá? Mando alô para todos os ouvintes. Valeu, Renilda. Renilda da Coreia. Pode ser essa? José Augusto, fui eu. Agora, 10h43.

que nós estamos sobre a face da terra. Jan! É a energia altamente positiva que emana do Deus Todo-Poderoso, o Deus de Abraão, Isaac e Jacó, que tem nos dado força e dignidade para nós caminharmos sobre a face da terra e passarmos uma mensagem positiva, uma mensagem de mudança. Tchau!

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1: Agora são 11 horas, tem Tiaguinho Me Chama do Que Quiser. A gente volta já já, agora os comerciais.
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17: Onze horas mais 10 minutos, 11:10 é o som que a Bahia está tocando, 88,5. Você acompanhando a gente, obrigado pelo carinho da audiência. E falar em gente acompanhando, tem gente mandando mensagem aqui. Alô, dona Lia, aí no Carrapato ouvindo a gente, bom dia.
18: A véia tá ligada e eu também tô, viu? Passa meu áudio, viu, José Luiz, tô me escutando.
17: Tá bom, dona Lia, Deus abençoe, obrigado. É, a chamadinha do velho e da véia, né? Não é velho e velha, não, gente, é velho e velha mesmo, tá certo? Tem mais aqui? Cosme, bom dia, irmão.
19: Bom dia, Zé Luiz, meu irmão. Seja bem-vindo a esta casa.
17: Obrigado.
19: O povo com jacuipense te abraça. Obrigado. Meu. Seja bem-vindo. Obrigado. Quem fala aqui é Cosme Tempero, diretamente do Picado, meu irmão.
17: Certo.
19: E aproveita, manda um alô aí, ó. Pra esse povo maravilhoso aqui do Picado, viu? Amparo Gameleira.
17: Eita,
19: e todos os ouvintes educadores.
17: Alô, Amparo. Alô,
19: tchau,
17: Gameleira.
19: E fica com Deus.
17: Um abraço, meu irmão. Bom dia, meu. Estou escutando. Binha de Neto. Valeu, obrigado pela sua participação. Alô, dona Antônia, ouvindo a programação. Um super abraço. Deus abençoe. E você continua. Deixa eu falar uma coisa para vocês aí, ó. Sexta-feira eu tenho um presentaço do programa Manhã Total. Não é para dizer agora não, produção? Não? Então tá certo, eu vou segurar aí, tá? Mas sexta-feira, gente, é um presente muito que top, tá? É muito elegante, coisa chique.
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17: Aqui na sua Manhã Total, chegando música 11:11. Você gosta dessa? João Mineiro e Marciano, ainda ontem. Bom dia para você. Bom dia.

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1: Me deixe livre. 11 horas mais 21 minutos, tá em sucesso, música no seu rádio, Solange Almeida, João Gomes, se quiser é assim, você ouviu também, Gustavo Lima, Camila. 11 horas mais 21, minha gente, deixa eu falar com você, rapaz do céu, já pensou, aquela internet que cansa, que trava toda hora, vídeo parando, chamada caindo, ninguém consegue usar o Wi-Fi direito na sala, no quarto, na cozinha, 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

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Agora são 11:23 e passou 11:24. Vamos de música? Hugo Guilherme, Marília Mendonça, Mal Feito. Bom dia para você.

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1: Agora são 11 horas mais 30 minutos. Eu volto já já, daqui a pouquinho, tá? Fica com a gente.
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7: De volta aqui pelo som da 88, Educadora FM, chegando longe, deixando você bem mais perto da gente, hein? Olha, falar em ouvinte, tem mais gente aqui para falar com a gente. Vamos lá, vamos ouvir nossa gente participando da programação. E desde já, muito obrigado, gente. Olha, sinceramente, estou surpreso, viu? A quantidade de pessoas que participaram e estão participando, desejando as boas-vindas.
8: Bom dia, José Luiz. Tudo bem? Aqui quem está falando é Luciano Cerqueiro, muito assídua, tá? De todas as programações da Educadora.
7: Certo.
8: E seja bem-vindo, que Deus continue abençoando a sua vida, a vida de cada um de nós, tá bom?
7: Obrigado.
8: E sucesso, bom trabalho, tudo de bom eu desejo, tá?
7: Tá certo.
8: E fica com Deus, fica na paz.
7: Muito obrigado um pela sua participação.
8: Todos nós, na presença de Jesus Cristo.
7: Amém. A Débora participando também, bom dia, José Luiz, adorei a programação, sucesso, manda um abraço, tá? Mandado um abraço, Débora. Deus abençoe, tá bom? Dona Moça, bom dia.
9: Bom dia, José Luiz.
7: Tudo bem contigo?
9: Seja bem-vindo.
7: Ou seja,
9: já é bem-vindo, né? Que Deus te abençoe, te proteja.
7: Já me sinto em casa.
9: Já vindo. Toca uma música aí de Mastruz com Leite, qualquer uma. Se já tocou, pode ser qualquer uma outra de qualquer cantor. Deus abençoe.
7: Agora 11h41, Mastruz com Leite, abraçar. Bom dia para você. Vamos.

0: Que canção, Jota Quest, Amor Maior, antes Seu Machixe, Eu Jurei. Também ouvimos aí, ó, Esse Segredo com o Périx. Canção linda! Gente, são 11 horas e 54 minutos aqui na 88, Educadora FM.
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0: Pra você que está trocando de idade hoje, felicidades, parabéns, que essa data se repita por muitos e muitos anos. Aproveita aí. E quando comemorar, lembra da gente, guarda a fatia de bolo para mim, para Edmário, tá? Um abração para a Débora, que mandou uma mensagem aqui, dando as boas-vindas. Depois foi que eu percebi que é a Débora da família educadora. Débora, Deus abençoe, viu? Daqui a pouquinho tem programação. Ô, meu amigo, deixa eu fazer o que você fez a semana passada comigo aqui, por favor. Pois é, vai pagar aqui, deixa eu ver rapidinho. É esse aqui, vamos lá. Pagar com a mesma moeda, Edmário Reis, bom dia ainda, né?
2: José Luiz, bom dia, que bom ter você aqui, viu, pai?
0: Eu que agradeço.
2: Parecia que
0: e as barbeiragens aí?
2: Nada, parecia que você já era da família há muito tempo. Eu estou vendo aí, né, a recepção dos nossos ouvintes. Uhum. Opa, que maravilha. E olha que eu estava com o patrão, viu? Tava tomando café ali.
0: Rapaz, que surpresa. Antes, gente...
2: Rapaz, você tem moral, viu? Você tá com moral.
0: Antes de entrar no ar, eu preparei a pasta, deixei tudo organizadinho ali, a playlist, organizando ainda com o Edmário. Olha quem chega. O patrão.
2: É. Joel Silva me ligou e disse, Edmário, vou passar aí. Tô indo para Santo Antônio passar aí para dar boas-vindas a José Luiz. Digo, rapaz. Quando eu entrei, rapaz, ninguém veio aqui, né?
0: Ai, ai.
2: Mas que bom, viu? Parabéns.
0: Boa, Edmário. Ainda tô tremendo, viu?
2: É, eu sei.
0: Ainda tô, porque, na verdade, gente, é assim, ó, são muitos anos de comunicação, graças a Deus, mas é uma casa nova, é uma programação nova, diferente, e não é que assusta. A responsabilidade nos traz esse frio na barriga, né? Uhum. Acelera o coração. Então, é o peso da responsabilidade, é o peso da camisa.
2: Sim, sim.
0: A
2: sim.
0: Marca educadora. É. Porque eu acompanhei uma certa feita, eu passando na 101, eu lhe acompanhei, você ouvindo, o jeito de comunicar com os ouvintes da nossa terra, da nossa região. É o jeito nosso, é o jeito do povão.
2: É, sim,
0: né?
2: Verdade.
0: Pois é, Edmário, 11h57.
2: Pois é, antes de você finalizar, eu estava tomando café, Joel, eu com o Joelcinho e a Deildo, né, a Polônia, que tem um horário aqui de quinta-feira, na tardezinha, sim. Mundos e Negócios. E nós estávamos falando justamente desse friozinho na barriga, que quando o profissional perde esse frio, já foi. Virou muito mecânico.
0: É perigoso, é muito perigoso, é muito perigoso mesmo.
2: Pois
0: viu?
2: É. Mas parabéns, amanhã você está aqui de novo.
0: Vou ficando por aqui, gente. Um forte abraço, Deus abençoe a todos e nunca se esqueça. Lembre de Deus sempre. Essa última daqui, ó, tá no coração desde cedo, tá? Olha para essa questão.

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7: Agora são 12 horas e 17 minutos, 12 e 17, estamos chegando para o Panorama Geral, mais uma semana de informação para você, já abraçando você que está nos acompanhando no carro, em casa, do trabalho ainda, tem muita gente que ainda está no trabalho. Muito boa tarde mesmo, que a nossa semana seja abençoada. E vamos pedir essa bênção com a oração do Pai Nosso, a oração que Jesus nos ensinou.

0: 12h20, 12h20, programa Panorama Geral. A partir de agora até as 14 horas, na coordenação de Ivan Costa. E hoje tem programação especial, Dia do Trabalhador Rural. Dia do Trabalhador Rural. E você vai acompanhar a programação especial do Panorama Geral, as informações, as matérias, as entrevistas exclusivas, as homenagens, né, de Ivan Costa com o Panorama Geral para todos os trabalhadores rurais de toda a nossa região. Então, fique ligado com a gente, fique na sintonia nesta segunda-feira, dia 25 de maio, aqui no Panorama Geral. Mas antes eu quero informar para você a previsão do tempo.
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Vamos lá, com a previsão do tempo para esta segunda-feira, tarde de segunda-feira, em Conceição do Jacuípe. A previsão para a tarde, o dia de hoje, esta tarde especificamente, é de sol com algumas nuvens, tem possibilidade de chuva passageira. À noite, o tempo fica firme aqui em Conceição do Jacuípe e na região. Temperatura mínima de 21, a máxima chega aos 28 graus. Sensação térmica variando entre 22 e 25 graus. Para hoje, se chover, 0,9 milímetros. Os ventos a 10 km por hora. Para amanhã, também tem a previsão semelhante a hoje, possibilidade de chuva rápida amanhã, terça-feira. Você que gosta de acompanhar com a gente aí o nascer e o pôr do sol, hoje às 17 horas e 16 minutos, eita que a noite está chegando bem mais cedo, né? 17 horas e 16 minutos, o sol vai se pôr amanhã às 5h47, o nascer do sol aqui na região de Conceição do Jacuípe. Neste exato momento, agora em Conceição do Jacuípe, o sol está brilhando. O céu tem algumas nuvens, a sensação térmica está em 26, os termômetros também marcando 26 graus, os ventos agora a 12 km por hora, a umidade em 72%.

0: Vamos com as cotações nesta manhã da segunda-feira. O dólar comercial a R$ 5,01. Arroba do Boi Gordo em Feira de Santana, atualizado neste dia 25, R$ 330.
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0: 12 horas e 25 minutos, vamos lá, porque hoje tem programação especial, tem homenagem, justas homenagens ao homem do campo. E a gente vai trazer agora a participação já de Ivan Costa, que já está aqui linkado com a gente, e vai trazer aqui as homenagens. Por onde será que está Ivan Costa? Em algum lugar verde, contemplando aí a plantação aí, o verde da natureza, porque hoje é dia de homenagear o homem do campo. Muito boa tarde, Ivan Costa. Por onde você está? E traga pra gente, portanto, aí a programação especial deste dia 25 de maio. Ivan Costa. Dia de homenagear o homem do campo no panorama geral.
1: Olá, olá, morena do rádio. Olá, olá, meus amigos. Um forte abraço, uma ótima tarde. Estamos nós, sempre de bem com a vida, dividindo as emoções e multiplicando as amizades. Estamos nós, chegando com o programa Panorama Geral para hoje, segunda-feira, dia 25 de maio. Hoje, as datas comemorativas para hoje. Hoje, dia 25, é dia do trabalhador rural, a toda essa categoria. Aquele abraço. Hoje, a programação especial homenagem ao dia do trabalhador rural. Entrevistas, essa primeira parte do programa dedicado aos amigos do campo. Hoje também é dia da indústria, dia do massagista, dia da toalha, dia nacional da ação. E hoje também é dia internacional do sapateado e dia internacional das crianças desaparecidas. A partir de agora, programa Panorama Geral Especial em homenagem ao Dia do Trabalhador Rural, senhora Rosimeire. Vamos logo ganhar tempo, senhora Rosimeire, com o nosso documentário, né? Aí a questão do Dingo, né? É, e daqui a pouco eu já volto com a programação especial em homenagem ao Dia do Trabalhador Rural. Volto já, um instante só, é pai bola!

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0: essa música histórica, né? Obrigado, Homem do Campo. A música realmente que fala a história do Homem do Campo. Mas você sabe por que hoje é Dia do Trabalhador Rural? É celebrado uma data como hoje, 25 de maio. Sabe por quê? Para homenagear os profissionais que sustentam a base da economia brasileira. A data é um marco de valorização e reconhecimento da luta histórica por direito no campo. A origem da data. A comemoração foi instituída oficialmente no Brasil através do decreto da Lei 4.338, dia 1 de maio de 1964. A homenagem à data base de 25 de maio foi escolhida em alusão à morte do deputado federal Fernando Ferrari, ocorrida no dia 25 de maio de 1963. Ele foi um dos políticos mais engajados na luta pelos direitos sociais e trabalhista dos componentes. A conquista. Ferrari lutou tanto pela categoria que, anos depois, em 1971, foi criado o programa Assistência ao Trabalho Rural. Essa conquista ficou conhecida como a Lei Fernando Ferrari. Parabéns, trabalhador rural! Vamos aos nossos patrocinadores. Em seguida, Morena do Rádio, várias entrevistas. Pidoiteiro já está por aqui, vai bater um papo conosco logo após os nossos patrocinadores que estão com a gente nesse projeto de todos os anos, homenagem ao Dia do Trabalhador Rural, hoje comemorado. Na volta, logo em seguida, eu já venho entrevistando o Pidoiteiro. Aguarde aí, um instante só, é Pai Bola!
1: 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Música.

volta com a programação especial aqui, o Dia do Trabalhador Rural, 12 horas 36 minutos. Agora vamos com esta entrevista que Ivan produziu, né, na zona rural aqui de Conceição do Jacuípe, com o presidente do Sindicato Rural, Pido Oiteiro, que destaca o apoio aí da Prefeitura ao Homem do Campo. Vamos então acompanhar esta entrevista com o guerreiro do rádio jornalismo, Ivan Costa.

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2: Meus amigos, hoje, segunda-feira, Dia do Trabalhador Rural. Eu estou aqui no Oiteiro, Zona Rural de Conceição do Jacuípe. Eu estou aqui ao lado do grande Pi do Oiteiro, é o comandante aqui da região do Oiteiro, ele que é presidente do Sindicato dos Trabalhadores Rurais aqui de Conceição do Jacuípe. Vamos bater um papo com ele, como está a agricultura familiar, Pi do Oiteiro, aqui em Birimbau, nesse dia importante, Dia do Trabalhador Rural. Pi, um abraço, Pi.
3: Boa tarde, Ivan. Ivan, esse ano, graças a Deus, está tudo de bom esse ano, né? Graças a Deus mandou a chuva. Esse ano, nosso município que estava perdendo a força da agricultura familiar, mas graças a Deus, esse ano, com o apoio da prefeitura que teve, né? Agradecer a prefeita, dar apoio à prefeita, o apoio que ela teve. Conseguiu o trator, ela está de parabéns, teve o trator para a gente cortar terra, porque hoje, na nossa dificuldade aqui no nosso município, porque todo mundo planta pouca roça, Ivan, era o trator, mas graças a Deus, esse ano teve. Eu sempre tenho andado aqui pela comunidade, todo mundo plantou só um pouquinho de roça e esse ano vai ser um ano de boa fartura. Porque a chuva está boa, então a mercadoria vai ter muito milho e muito amendoim. Então o que é importante para a gente é isso. Eu, como trabalhador rural, nasci criado na roça, não é dar caro, é todo mundo ter. Porque quando dá caro, é correr, o nosso pequeno produtor não tem a roça. Então só tem quem tem irrigação. Então fica difícil. Quando Deus manda a chuva e teve o trator para cortar a terra, todo mundo vai ter. Então é melhor todo mundo tendo de que compra caro sem ter mercadoria. O pequeno produtor não tem a mercadoria, Ivan.
2: Esse ano não teve trator aí, a prefeitura disponibilizou para o trabalhador rural arar a terra para plantar o milho, feijão, amendoim.
3: Graças a Deus, Ivan. Esse ano era estar parabéns porque conseguiu o trator e eu, por toda a comunidade que eu fui, o trator que estava cortando a terra de todo mundo. Então, esse ano por terra cortada e plantar, todo mundo plantou, Ivan. E a dificuldade era o trator. Então, é o que eu estou dizendo, a dificuldade é o trator, porque hoje não tem trabalhador rural para limpar a terra. É o maior trabalho do campo, pior é limpar a terra. Então, com o trator, você cortando, você planta, porque para limpar a roça é mais fácil. Agora, para limpar a terra, é difícil. Daqueles tempos atrás, meu tempo, quando não estava novo, a gente tinha aquele pessoal que limpava a terra com pé de terra, para cavar cova, mas hoje nós não temos trabalho rural para isso. Então, se não tiver o trator, a gente não pode, não tem condições de plantar. Como a gente teve o trator esse ano, eu acredito que nosso município vai ter muito milho e amendoim, muito milho na rua.
2: Inclusive, Pi, você está limpando aqui, aí o pé de abóbora, você já tá, o pessoal aqui está plantando nesse certo momento, é milho, feijão, amendoim, abóbora.
3: Ivan, o que mais a cultura mais aqui no nosso município, mais é menos, planta mais amendoim, entendeu? Planta o milho, mas quando teve o trator, todo mundo plantou, toda a roça, já tem o pimentão, já tem o mangalô, né, o andu, todo mundo planta a sua roça. Eu acredito que esse ano no nosso município vai ter muita produção.
2: Ô Pi, como está o Sindicato dos Trabalhadores Rurais aqui da cidade nesse dia importante, que já que é o Dia do Trabalhador, e o sindicato que luta aí pela categoria?
3: Ivan, sempre fraco, porque nossa dificuldade, porque aconteceu isso, a gente ficou, um momento, ficou com as pernas amarradas, mas estamos pedindo a Deus que abra um caminho para a gente começar a trabalhar, porque ficou difícil, ficou muito difícil, depois disso que fizeram lá fora, né, esse desconto do aposentado, e isso acabou com o movimento sindical.
2: E aí, todos os sindicatos passando dificuldades, aqui não é diferente, não paga nem as contas.
3: Com certeza, Ivan, porque o sindicato aqui, por hoje, a arrecadação que nós temos, não dá para cobrir as contas, a despesa que a gente tem, entendeu? Aí ficou difícil para o movimento sindical, porque a gente ficou as pernas amarradas.
2: Então, Pi, o sindicato está aí na luta, né?
3: Vamos tentar conseguir, né? Vamos pedir a Deus que sempre melhore, né? Abriu as portas para a gente começar a trabalhar, porque o produtor rural sempre está perdendo um pouco a força no movimento sindical, mas vamos acreditar que a gente volte a conquistar a nossa vitória que a gente tinha, né?
2: Ô, Pi, agora para o São João vai ter milho, amendoim aqui da região da Zona Rural de Birimbau?
3: Sim, Ivan. Vai ter um pouquinho de milho e amendoim bônico daqui do nosso município.
2: Porque está chovendo?
3: Choveu e teve o trator para cortar a terra. Se não fosse o trator, a dificuldade era, não tinha muita coisa, mas como teve o trator, vai ter muita produção.
2: E aqui a grande questão também de Birimbau é que os agricultores, o pessoal mais novos, não querem trabalhar com a zona rural, né?
3: É difícil, Ivan, porque hoje, então, você sabe, nosso município tem uma empresa muito grande, né, que é a Forte a Mundial, né? Muitas empresas, então jovem hoje a roça com uma dificuldade que tem, não vai querer ficar na roça. A opinião é trabalhar em empresa, né? Então ficou mais difícil, mais só o mais velho que está ficando na roça, né? Que o mais novo, o precoce sou melhor é que é emprego, né? Que é empresa para trabalhar.
2: Valeu, Pi. Sua mensagem a todo trabalhador rural.
3: O que eu desejo a todos, Ivan, que seja um ano, esse ano de 2026, né? Um ano de paz, de fartura, como nós vamos ter a fartura com a fé em Deus, e ele continuar assim, e pedir a paz, né, para nosso município, para nossa cidade, para todos os trabalhadores e trabalhadoras rurais e todos que são do nosso município, que seja um ano de paz, um ano de bênção, né? Porque quando você pede um ano de bênção, é um ano de bênção geral, né? Acabar de violência, seja um ano muito bom, de fartura, que a fartura do campo leva para a cidade, todo mundo come e come satisfeito, porque tendo campo, a cidade vive, não tendo campo, a cidade não vive. Então eu acho importante que Deus mandou a chuva, nós plantou, todo mundo vai ter para comer. É, mandar uma boa alô para Fininho, né? Não só Fininho, todos os feirantes aí de Minimal, né? Pessoas amigos da cidade aí, da feirante, né? Mandar uns amigos, tantos amigos que a gente tem, que tem hora que a gente pode até esquecer de falar dos amigos, não pode falar o nome de todo mundo. Então fala o nome de Fininho, né? Tem Fininho, o pessoal do mercado aí, todos os amigos. Então um abraço forte para os amigos, tudo aí do centro da nossa cidade.

0: Valeu, valeu, grande pidoiteiro, trabalhador rural, homem do campo. E essa matéria a gente realizou com ele na última quinta-feira. Eu estive no final do dia lá no Iteiro, né? Saí por volta, cheguei lá, era 5 e pouca. Saí era 7 horas da noite. Pi já tem milho, ele plantou milho aí logo, né? E aí, aquele milho assado, rapaz, docinho, diferente desses milho que vende aí nas feiras livres, esse milho de irrigação não é igual ao milho natural. E aí, a esposa de seu Pi, né, assou aquele milho assadinho na hora, fresquinho, que delícia, ao café, quentinho também da hora. E lá em Pidoiteiro, aquela paisagem, aquele ambiente agradável, né, os amigos. A gente falou de vários assuntos, né, Pi? Valeu, Pidoiteiro, parabéns. Pidoiteiro, que é atual presidente do sindicato, falando aí sobre a relação que a Prefeitura Municipal de Construção de Jacuípe, através da Secretaria de Cultura e Cultura, não, através da Secretaria de Agricultura do município Raimundo, que é o atual secretário, e disponibilizou aí trator para arar as terras dos pequenos agricultores. E Pi, satisfeito, todos os trabalhadores que selecionou aí o trator esteve na propriedade, arou as terras, muita gente já plantou, e a expectativa é que já vai ter milho, amendoim, no período São João que está se aproximando. Boa notícia, viu, Pi? Ah, valeu, Pi Doiteiro, gente boa, da melhor qualidade. Pi ainda mandou um abraço aí para os amigos feirantes, né? E amanhã Pi vai estar na Feira Livre, viu? Inclusive, Feira Livre, eu fiquei sabendo também que tem ainda muitos produtos da agricultura familiar. Valeu, Pi Doiteiro, parabéns aí, então, a prefeita Tânia Yoshida, né, que disponibilizou aí o trator para arar a terra dos agricultores em Birimbau. Muito bem, daqui a pouco vamos à chamada de aniversário do Dia das Mães. Morena do Rádio está finalizando essa semana. Na volta, o nosso colega e colega de trabalho, Ney Silva, vai ouvir a presidente do Sindicato dos Trabalhadores Rurais de Feira de Santana, Adriana Lima, que vai falar justamente em relação as chuvas que têm faltado, e aí muitos agricultores não plantaram ainda o feijão e o milho. Enquanto em Birimbau a coisa está bem, né? Muita gente plantando, tem chovido bastante. Em Feira de Santana a situação não é a mesma. Mas é assunto para daqui a pouco, logo após nosso projeto Mãe Inesquecível, que está chegando ao final. Volto já com o nosso quadro especial. Hoje a programação especial homenagem ao Dia do Trabalhador Rural.
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A zona rural de Feira de Santana atravessa um ano difícil para a agricultura devido à insuficiência de chuvas na região, impactando diretamente o plantio e a preparação do solo em diversas comunidades, como no distrito de Jaguara. A presidente do Sindicato dos Trabalhadores e a preparação do solo em diversas comunidades, como no distrito de Jaguara. A presidente

0: ela foi insuficiente para manter essa produção. É, muito, como agricultor, ele é aventureiro, muitas comunidades nem sequer condição de aração, de preparação do solo, não aconteceu até o momento, por questão climática, ou seja, condição que a chuva não chegou. A exemplo que eu cito, né, nesse momento, é o distrito de Jaguara, tem uma parte que nem o preparo do solo não se conseguiu ainda realizar. E plantar, algumas comunidades, até de outros distritos, plantou pela fé, porque a chuva está sendo insuficiente na zona rural para que esse plantio ele possa ser feito. E aí, como nós, está previsto também que esse ano é o ano do El Niño, aonde se coloca que a chuva ela é em pouca quantidade e em algum lugar ela chega, em outro lugar e nem isso chega. E isso nós estamos com muita esperança que possa inverter essa situação, mas isso também vai depender muito do Pai do Céu ter misericórdia de nós, e nós temos aceso dentro de nós a fé e a esperança para que ainda possamos ter um inverno diferente no nosso município. Como ainda tudo pode ocorrer, que nós estamos no período do calendário agrícola, estamos com essa fé e essa esperança acesa dentro de cada um de nós.
1: A gente sabe que milho, amendoim, são produtos típicos de São João, geralmente são plantados, né, nesse período do calendário agrícola para junho. E a gente está vendo que o centro da cidade aí tem muito milho, muito amendoim. Esses produtos não vêm de Feira de Santana, né?
0: Esses produtos, a quantidade que vai chegar do município é só do distrito de Humildes, porque os outros distritos, se houver, é uma quantidade bem pequena. E por que o distrito de Humildes? Porque o distrito de Humildes ele está localizado próximo à área que é do Recôncavo. Então, ou seja, a chuva lá ela chega com mais frequência, e então os moradores e os agricultores de lá eles têm esse benefício, sendo que os outros distritos, a chuva ela chega com mais dificuldade. E aí, quando a gente vê a produção no centro da cidade, ela é mais de outros municípios, menos Feira de Santana. Feira de Santana chega com uma quantidade bem menor, porque, ou seja, a chuva ela não teve alcance dos agricultores para que essa produção possa vir para o centro comercial.
1: Aqui se recebe milho, amendoim, feijão de corda e tudo mais, vindo da cidade de Juazeiro, e lá é uma área seca. E se fala muito, esse milho é cair, esse milho não é o milho natural, milho de irrigação. Uma cultura de irrigação precisaria ser implantada em Feira pela prefeitura, porque não existe, né?
0: Ou seja, Feira de Santana, a área que existe irrigação, mas pelos próprios agricultores, é o distrito de Humildes, que é a questão das hortaliças. E alguma produção que eles mesmos têm essa política, esse incentivo que faz por conta própria. Mas em outros distritos não tem água e também não existe essa política de irrigação em nosso município.
1: Iria amenizar a situação da produção de produtos?
0: Se houvesse, iria sim, ia ter produção. Porém, não tem em nosso município.
1: Conversamos com a presidente do Sindicato dos Trabalhadores e das Trabalhadoras Rurais de Feira de Santana, Adriana Lima. Reportagem, Ney Silva.
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4: Valeu, valeu, atento do rádio, repórter Ney Silva, o garoto que está sempre cheio de matérias, e tem várias matérias dele, se houver tempo ele ainda vem ainda com a matéria especial dentro da programação especial, a programação normal do Panorama Geral. Valeu, Ney, obrigado aí pela sua participação nessa programação especial, em homenagem ao Dia do Trabalhador Rural, hoje dia 25, e a gente realizando essas homenagens especiais ao programa, aos agricultores da agricultura familiar em toda a Bahia, especial na região de Feira de Santana, especial Birimbau, Feira de Santana e toda a micro-região. Lembrando que amanhã vai ter matéria especial, quarta, quinta, né? Até o final de semana, várias matérias especiais. Mas hoje, como é o dia, né, caiu no

0: dia, numa segunda-feira, hoje várias matérias especiais. Ô, meu amigo, já está aqui agoniado, viu, Lina? É o Serrote. Já diria Vadinho da Gameleira, Serrote está agoniado para falar. Calma, calma, filho do zero. Daqui a pouco você fala, viu? Porque daqui a pouco eu vou ouvir já o nosso amigo Gil da Agricultura, vai falar nossa programação e já Finho fala. Aguarde aí, Finho, larga de agonia, Finho tá aqui agoniado. É, Finho disse que trabalhou muito, né? Mas hoje ele não tem tempo, mas vai falar aí a mensagem para o Dia do Trabalhador Rural. Ele foi trabalhador rural e não está plantando ainda porque está na luta aí, né? Valeu. Mas em relação aí à Adriana, Feira de Santana, passa ano, entra ano, a mesma coisa. A mesma ladainha, a mesma conversa. Tem que criar mecanismo. Hoje, a agroindústria está aí, né? E o sindicato, através das associações, os poderes públicos, tem que correr atrás de outros mecanismos, né? Plantar outras culturas, não ficar defendendo só do feijão e do milho, né? Ou até mesmo fazer um projeto para irrigação, porque esperar pelas chuvas, todo ano a mesma coisa, né? A chuva não vem, aquela ladainha, e o sindicato também, Feira de Santana, passando muitas dificuldades em relação a todos os sindicatos. O que é que a gente fala sempre? Ou se reinventa ou muitos sindicatos vão desaparecer. Porque não trabalharam a juventude, trabalhou só as pessoas mais idosas e a turma da Cooperada meteu a mão e aí, meu irmão, zelou a INSS e hoje não pode descontar mais. Mas é assunto para daqui a pouco. Atenção, daqui a pouquinho, Lina, vamos aí agora a nossa chamada de oferecimento aniversário de Coração de Maria. Eu volto já com o Gil da Agricultura, voltando a falar sobre a agricultura familiar dentro do programa Panorama Geral, já Gil da Agricultura. E atenção, de hoje a 8, dia 1º de junho, é aniversário de Coração de Maria, 82 anos. É a nossa programação especial, homenagem a toda essa cidade maravilhosa, Coração de Maria. Nossa programação será direto lá de Coração de Maria, aniversário dos 82 anos de emancipação política administrativa. Volto já, pela outro cá.
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0: Meus amigos, programa especial Dia do Trabalhador, dia 25, Dia do Trabalhador Rural. Eu estou aqui ao lado do Gil, ele que é agricultor de Conceição do Jacuípe, Berimbau, que era uma cidade muito forte em relação às hortaliças. E Gil vai falar um pouco sobre como está essa cultura em Conceição do Jacuípe e quais os caminhos a prosseguir quem quer seguir nessa cultura. Gil, um forte abraço, uma boa tarde, tudo bem?
1: Boa tarde, Ivan. Boa tarde a todo o povo de Conceição do Jacuípe e região. Ivan, a agricultura hoje em Berimbau está muito complicada, porque há muitos anos, como nós já conversamos antes, Berimbau já foi o maior produtor de hortaliça do Brasil em termos de cidade individual. Porque tem São Paulo, que tem o Cinturão Verde, que são várias cidades produzindo. Mas Berimbau era só Berimbau para produzir para toda a Bahia, para toda a região metropolitana, Salvador, região metropolitana, o Sertão, o Sul da Bahia, Ilhéus, Itabuna, Vitória da Conquista, todos esses lugares e a hortaliça daqui. E hoje não tem, hoje acredito eu que tem menos de 5% das hortaliças que eram produzidas há 30, 40 anos atrás.
0: Hoje tem algumas empresas aqui ainda que trabalham com agricultura, exemplo, os filhos de Pedro Delegado, Tuíca, esse povo.
1: Tem muito. Por exemplo, os fornecedores de hortaliças de Salvador, que fornecem para Salvador, Feira de Santana, são praticamente quase todos aqui de Berimbau. Mas a hortaliça hoje não é mais daqui. Por exemplo, nós aqui mesmo temos uma entregazinha em Salvador, que entregamos em algumas lojas lá em Salvador, mas a hortaliça vem toda de fora. Daqui de Berimbau mesmo só vem couve e hortelã miúdo. Salsa, alface, cebolinha, vem tudo de Água Fria, de Sergipe. O coentro vem todo da região daí do sertão, de Orolândia, essa região de Jacobina. Porque daqui mesmo, aqui hoje não produz quase nada mais.
0: Por que chegou a esse ponto? Foi devido que aqui em Berimbau é uma cidade industrializada, né? Temos a Mundial, que é a que emprega mais, e outras indústrias que tem por aqui. É devido ao jovem que não quer permanecer na roça? O que foi, Gil?
1: Olha, são alguns fatores. Um mesmo foi a chegada de algumas fábricas. Os jovens hoje estão estudando mais, não querem mais saber de trabalho de roça. Porque antes, quando eu era criança mesmo, Ivan, o trabalho que nós tínhamos era ir para roça, para os japoneses, que tinham vários japoneses que trabalhavam aqui. Hoje já, todos eles já morreram, não tem mais nenhum deles. E os filhos também não deram seguimento. Hoje aqui nós estamos aqui nessa avenida. Essa avenida há 40 anos atrás, 50 anos atrás, ela fazia fila 6 horas da manhã de pessoas, todo mundo indo para o japonês trabalhar. De bicicleta, naquele tempo muitos iam a pé porque não tinha bicicleta. Então a cidade foi se evoluindo e muita gente, muitos aí depois foi expandindo para o pessoal daqui da cidade começar a plantar roça. Depois, essas pessoas já eram mais velhas, foram morrendo e os filhos também não quiseram dar continuidade ao trabalho. Fizeram loteamentos dos seus terrenos e hoje tem bem pouco.
0: Então a tendência é acabar.
1: Pelo que eu estou vendo, daqui a 10 anos, qualquer pé de hortaliça que chegar aqui em Conceição do Jacuípe vai ser importada de fora. Porque a situação está complicada. Agora, pode se reverter a situação através da tecnologia, porque hoje já temos máquinas para plantar alface, máquinas para plantar coentro, máquinas para colher o alface, porque, por exemplo, se hoje fosse produzir milho, feijão, arroz, soja, como produzia há 60 anos atrás, não ia ter guerra por causa de petróleo, ia ter guerra por causa de alimento. Então hoje, porque é que o Brasil mesmo produz muito alimento, soja é recordista, todo ano recorde, nas safras, recorde atrás de recorde, porque chegou a tecnologia. Hoje o que uma máquina faz hoje, 100, 200, 300 homens não consegue fazer no dia. Eu estou falando 100, 200, o que uma máquina faz é trabalho de 1.000 homens num dia. Hoje um operador consegue operar uma máquina, talvez até duas, com o celular na mão. Então a produção aumenta. Então o que tem para hortaliça, eu acredito que pode se fazer isso. Eu mesmo penso em um dia ainda tentar voltar a plantar, mas com a tecnologia. Agora plantar de forma tradicional, manual, porque hoje você, por exemplo, com uma máquina, você planta uma leira de alface em 2 minutos. Hoje, se o cidadão, como eu mesmo, que já estou nessa idade, for plantar uma leira de alface, eu levo uma hora. Enquanto com a máquina você planta em 2 minutos. Para colher uma leira de alface hoje, eu já estive fazendo uns cálculos aí, olhando na internet com uma máquina, você colhe uma leira de alface de 50 metros em 3 minutos. Em 3 minutos, o alface já está embalado dentro da caixa. Então, com essa tecnologia, você pode conseguir produzir. Agora, sem isso, de jeito nenhum, não tem como.
0: Então, é o único caminho em Conceição de Jacuípe e a agricultura familiar é se especializar e também investir os governos em equipamentos, né? Porque a agricultura familiar ainda é aquele o trabalhador, a trabalhadora que vai com a enxada, mete a mão, e o agronegócio cresceu porque investiu em tecnologia.
1: Exatamente. Agora tem que também, não é só o agricultor, porque o agricultor muitas vezes ele não tem como a capacidade de fazer isso, tem que ter associações, tem que as prefeituras investir nisso, porque as prefeituras têm que ter engenheiros agrônomos, têm que ter técnicos agrícolas para buscar essa tecnologia e implantar na agricultura familiar, porque o agricultor em si só, até porque o agricultor, ele muitas vezes ele é individualista e sozinho ninguém vai para lugar nenhum. Tem que ter a união e principalmente o apoio das prefeituras, das associações, porque o governo fornece as coisas, mas tem que ter alguém para ir buscar, porque ele não tem como ele chegar de lá e ficar dizendo, toma isso aí. Tem que, se a gente precisa de uma coisa, nós temos que ir atrás daquilo. Então tem que ser as prefeituras, as associações, e acredito que pode dar certo.
0: Ô Gil, outra coisa aqui em Birimbau também, é o território é muito pequeno, né? E a questão do loteamento, como você levantou. E as poucas roças também que tem, estamos aí no período do inverno, entrando o inverno, ninguém hoje também planta aquela cultura do feijão, milho e amendoim.
1: É, hoje aqui está bem pouco mesmo. Hoje, eu lembro quando eu era criança mesmo aqui, por exemplo, mandioca, aqui mesmo aqui, só aqui nesse bairro aqui da Pindobas mesmo, aqui eu lembro quando eu era criança aqui, tinha, acho que era 4 ou 5 casas de farinha. Hoje, para você encontrar uma na cidade, é uma raridade. Eu acho que, se não me falha a memória, tem uma lá da prefeitura, no picado, não sei nem se está funcionando. Mas aí o que acontece? Para plantar amendoim, para plantar no governo passado, ainda estava plantando, porque o governo passado, do qual eu fiz parte, que eu fui secretário de Agricultura, todo ano, foram 8 anos, nós distribuíamos sementes de milho, amendoim, feijão e preparávamos os solos, tínhamos os tratores, preparávamos o solo para as pessoas plantarem, porque você tem que incentivar.
0: Então, Birimbau chegou ao progresso, mas por outro lado, né, a questão da agricultura familiar, principalmente, desapareceu.
1: É, a agricultura familiar cada dia está desaparecendo, hoje tem bem pouca, até como eu te falei antes, porque os jovens hoje, muitas vezes o jovem hoje com o celular na mão, com esse negócio de aplicativos, ele consegue ganhar 1, 2 salários mínimos sem sair da cama. E para ele pegar uma enxada para poder ir para a roça trabalhar, fica muito meio difícil. Então é por isso que tem que ter o apoio, fazer com que esse jovem seja incentivado, incentivar pai, mãe, filhos, todo mundo. Porque hoje, Ivan, quando, se você for pensar, todo mundo quando levanta hoje, se levanta hoje, você a primeira coisa que faz, abre os olhos, né? Aí tem o quê? Tomar café. 10 horas tem que fazer um lanche. Meio-dia tem que almoçar, à noite jantar. Tudo isso vem do agricultor, isso não vem do espaço. Agora tem que ter o quê? Se você fizer isso com, principalmente com qualidade, você vai ter como sobreviver bem da roça. Porque hoje tem aquele que vai para a cidade, mas o que vai para a cidade precisa de comer. Então tem que ter alguém que produza. Então se tiver o agricultor familiar, tiver bastante apoio, pode produzir e viver muito melhor do que as pessoas que vivem na cidade. Até que a qualidade de vida na roça é superior à da cidade, né?
0: Valeu, grande Gil da Agricultura. Muito obrigado pela sua participação nessa programação especial Dia do Trabalhador Rural. Forte abraço e até a próxima.
1: Até a próxima. Nós, agricultores, que agradecemos pelo apoio que você dá todo ano para nosso trabalho. Nós quem agradecemos. E força, que tudo vai dar certo para o agricultor.

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0: tem cesto para lá.
1: Valeu, grande Gil da Agricultura, gente boa, da melhor qualidade. E valeu, Gil.

0: pra vender.
1: O Gil entende aí, é um homem que não estudou, né? Mas ele aprendeu na prática, ele não tem nenhuma formação assim, relação à engenharia, relação à agronomia, não estudou criação, né? Engenheiro agrônomo, também ele não é especialista aí em veterinária, mas ele entende, né? Porque foi criador, trabalhou a vida toda, inclusive foi secretário de agricultura do município durante 8 anos, né? 2013 a 2020, né, Gil? Então o Gil entende aí do riscado, entende mais do que certas pessoas que têm formação. Valeu, Gil! Então, a agricultura familiar de Conceição do Jacuípe, né? Situação complicada, ele disse que hoje ninguém planta mais. Muitos plantadores que plantavam a cultura aí das hortaliças se mudou para Orolândia. Sabe onde é Orolândia? Orolândia fica depois de Jacobina, eu conheço. Orolândia, muito bonito, né? Vem de ouro, né? É, rapaz, eu já estive em Orolândia, né? Muito tempo atrás, 2000, ano 2000, 2001. É, rapaz. Muito bem, Orolândia, então muita gente lá vende lá o coentro, né, que abastece com o Conceição do Jacuípe, vem também de Água Fria, e muitos tem ainda, muitas pessoas vendendo a questão aí das sementes, mas a situação hoje vem mais de fora, né? E aí você observa esse detalhe, né? Vem mais de fora do que... Praticamente essa cultura acabou porque não renovou na cidade de Conceição do Jacuípe. Ele falando também em relação, tem muita gente, se os jovens trabalhar, por exemplo, ele me falou, tem pessoas que arranca o coentro e faz os molhos, né? Consegue tirar R$6.000 por mês, ou seja, R$200 por dia. Trabalhando no campo ganha mais do que se trabalhar numa indústria ou até mesmo no comércio. Mas a galera não quer trabalhar, né? Aí vai fazer o quê, né? Valeu, grande Gil da Agricultura, muito obrigado pela sua participação. Pra gente dar sequência aqui a essa programação especial, Morena do Rádio, vamos logo liberar aqui Finho do Zero, que tá agoniado aí pra falar, né? Valeu, Finho do Zero, agora é a sua vez. Finho vai falar sobre a agricultura familiar em Conceição do Jacuípe.
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1: Amigos, Dia do Trabalhador Rural, ouvi aqui Finho do Zero, homem que está sempre falando aqui no programa, né? Com seus alôs, Finho. Você hoje não trabalha na roça mais, né, Finho? Um abraço, uma boa tarde.
3: Um abraço, Ivan, boa tarde. Hoje eu não tenho condição de trabalhar na roça, porque... A responsabilidade é muito grande aqui, porque você determinar a mercadoria dos outros para você colher aqui dentro, e não é fácil. Então, eu ir para a roça, aí eu não vou ter condição de trabalhar, não.
1: Mas você trabalhou durante muitos anos, né?
3: Eu trabalhei muitos anos na roça, tem menino pequeno, tem menino pequeno que trabalha na roça com meu pai.
1: Plantou muito empim, mandioca.
3: Eu plantei muito. Muito empim, muita mandioca, amendoim.
1: Você criou seus filhos na roça?
3: É, criei na roça, assim como meu pai me criou e me ensinou também a roça.
1: Sua roça era onde? Aqui na Gameleira?
3: Ah, não, Quissamá, lá na Beira Pujuca. Trabalhava na Beira Pujuca. Todo dia, esses dias do trabalhador, a gente passava, tinha uma brincadeirazinha. E hoje,
1: ia
3: no sambazinho hoje, e hoje até que desenvolveu. O sindicato veio, criou o Dia do Trabalhador, e aí nós, todo ano, comemora esse Dia do Trabalhador.
1: Verdade, todo ano.
3: Todo ano.
1: Ô, Finho,
3: Dia do Trabalhador do Rural é um dia consagrado, né? Porque através do trabalhador rural é que localiza tudo, para o comércio, para tudo.
1: Ô, Finho, sua mensagem a todos os trabalhadores rurais, né, daqui de Birimbó e região.
3: Eu mando uma mensagem para todos os trabalhadores rurais daqui de Conceição de Jacuípe, de toda a região. Não só Conceição de Jacuípe, com Coração de Maria, Irará, toda essa região, Água Fria, Pedrão. Eu mando uma mensagem para os trabalhadores. E peço a Deus que Deus abençoe todos os trabalhadores rurais que merecem ter toda a confiança, ter toda a prosperidade, que ele prospere, que que abasteça os comércios, é através dele que abastece o comércio. E aí vai. Mercadoria para Salvador, mercadoria para São Sebastião, para Candeia, para tudo, sai do trabalhador rural. Então, os trabalhadores rurais têm que ter também ajuda, prestígio, uma ajudazinha, porque se eles tiverem uma ajuda, aí a produção droba.
1: Abaixar Pinha Pedreiro, né?
3: É. Vou mandar um abraço para Pinha Pedreiro.
1: Tava aqui comprando na sua mão, né?
3: É, tava aqui comprando milho para galinha. Tá criando galinha.
1: Tá criando galinha? É. Você ainda quer galinha, não?
3: Eu não.
1: Você só parou com tudo na roça, né?
3: Parei, não tenho condição, não.
1: Nem cachorro.
3: Que nada, não tem condição de criar.
1: É,
3: nada,
1: então, Pinha Pedreiro, abraçar. Raimundo Deró, diz que você tá sumido, viu?
3: É, Raimundo Deró, manda um abraço para ele. É dia trabalhador, Deró. Dia trabalhador, domingo, você comparece lá na festa. Lá, você que vai aparecer no sindicato. Apareça lá no sindicato.
1: Fio. É. E cadê o homem da bacia?
3: O homem da bacia, rapaz, eu não vi esses dias. Mas, rapaz, não pode se esquecer também. Tem que mandar um abraço para Pi. Presidente do Sindicato dos Trabalhadores Rural. É. Vê aí, Pi, que você vai pedir ajuda para o trabalhador rural da roça, que tenha trator, que tenha até um dinheirozinho para aguentar os trabalhadores.
1: Você já está falando com políticos, né? Você já está querendo. Você vai ser candidato a vereador, né? Já que é o apoio do trabalhador rural para a sua campanha em 2028.
3: Eu dependo do apoio do trabalhador rural e também de uma coisa. A minha posição é trabalhar para ajudar os trabalhadores rural também.
1: Isso. Ô, Fininho, e a Feira Livre? Ainda encontra muitos produtos da zona rural de Berimbau, já que você vende lá. A farinha que você vende é da onde? É da região,
3: né? A farinha é Irará e Santo Antônio de Jesus.
1: É, Irará, terra da farinha boa.
3: É.
1: A melhor de Santo Antônio de Jesus e Irará.
3: Santo Antônio de Jesus.
1: É melhor do que a de Irará?
3: É porque que tem aquela farinha copioba, outras marcas.
1: Goma.
3: Goma.
1: Mais goma, né?
3: É, mais goma aí vem.
1: Raimundo Deró é seu cliente, né?
3: É,
1: compra sempre lá.
3: Não. Nunca comprei minha mão, não.
1: Não comprou, não? Ô, Raimundo, o que é isso, Raimundo? Comprar farinha na mão do homem?
3: Eu quero mandar um abraço para Zé de Souza também, que é o homem de Irará. O homem que produz e tem potência no mercado de concessão de Jacuípe. Está aumentado,
1: É.
3: Quem vende farinha boa, traz de Irará e vende.
1: E você é tropa de choque da prefeita Tânia Uchida, né?
3: Irmão, eu sou. Não tenho jeito.
1: Você volta com ela?
3: Voto com ela, irmão. Não tenho.
1: Vai sair candidato ao lado da prefeita?
3: Vou, se ela me der o apoio e tiver uma oportunidade, eu tô saindo pré-candidato lá dela. E também a gente precisa de conversar que a candidata a deputada estadual, que é
1: a Mitsui, né?
3: Mitsui,
1: você vai apoiar ela?
3: Vou.
1: Apoia a Mitsui, né?
3: Sim, por quê? Por que não apoia? Tem que apoiar.
1: Vai apoiar a Mitsui. A Mitsui, porque disse que a Normela também é candidata. Mas você apoia Mitsui.
3: Não, eu apoio Mitsui.
1: A Normela ele procurou, não?
3: Não. Mas não me procurou, irmão. Mas eu apoio
1: Mitsui.
3: Mitsui. Eu sou franco a dizer logo. Sou franco a falar a verdade.
1: Ó, Mitsui já vai ter o apoio de Fio do Zero, ó.
3: É, vai ter meu apoio. E ela tem que me procurar, que ela sabe que vai ter meu apoio. Eu vou trabalhar.
1: Vou eleger ela.
3: Para eleger ela. Com a fé em Deus, eu acho que ela vai se eleger. Eu peço a Deus por ela. E que Deus abençoe ela, que ela se eleja. Chega lá.
1: Valeu, Fio. Já falou demais. Um abraço, viu? Tá morando do rádio, já tá puxando minhas orelhas aqui, viu? Um abraço.
3: Diga a Morena do rádio que eu mandei um abraço para ela também. Para ela não esquecer de Fio do Zero, não. Eu não esqueço dela, não.
1: Valeu, um abraço, meu irmão.
3: Um abraço, meu irmão.

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0: Panorama geral, especial homenagem ao Dia do Trabalhador Rural. Valeu, Fiinho do Zero, o homem que vende a farinha boa, que vende também a pinga boa, né, na Feira Livre de Conceição do Jacuípe. Amanhã é dia, né, Fiinho? Valeu, Fiinho, deu aí a sua mensagem a todos os trabalhadores rurais. Trabalhou muito na roça até hoje. E aí pediu o apoio, ele que é pré-candidato a vereador, quer o apoio da categoria. Tá falando com conhecimento de causa, né? Valeu, grande filho do zero. Gente boa da melhor qualidade. Será que Sariguei dá o seu preço, viu, filho? Você é uma figura de gente boa da melhor qualidade, tá bom? A gente vai encerrando aqui essas homenagens do programa especial de hoje, mas a gente volta a fazer homenagens ainda a outras entrevistas no programa de amanhã, também no programa de quarta, quinta. Lembrando que quarta-feira, aniversário de Irará, a gente vai estar também com a programação homenagem à cidade de Irará. Mas vamos ao intervalo, Lina. A gente bota aí só a chamada de oferecimento em homenagem ao Dia do Homem do Campo. Hoje a programação especial, a gente volta com a segunda parte do programa com as broncas do policial e ainda as notícias esportivas. Tá certo? A gente volta já nessa programação especial aqui em homenagem ao Dia do Trabalhador Rural. 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

0: Exatamente 1h37, 1h37, programa Panorama Geral. Para hoje, nossa programação aí, a primeira parte foi homenagem ao Dia do Trabalhador Rural. Mas mandar um forte abraço aqui para seu José da Luz. Mandou um WhatsApp, hoje é o aniversário dele, se puder, me dê um alô. Dá sim, seu José da Luz. Ô, Lina, bate os parabéns para seu José da Luz, ele é nosso ouvinte todos os dias, está completando idade nova hoje. Parabéns, seu José da Luz!
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0: Muito bem, são 13 horas e 38 minutos, 13h38. Agora vamos ouvir, tem dois áudios aí de Vadinho da Gameleira, morando no rádio. Está parabenizando aqui todos os trabalhadores rurais e Vadinho mandou aqui esse áudio e vídeo, né? Ele mostrando aí, ó, tem tangerina lá, pocã. Ô, vamos lá, Lina, serrar lá essas tangerinas. Ele assim, tem futapão, tem tudo lá, né, meu amigo Vadinho da Gameleira. E também tem galinha, as galinhas estão gordas. Vamos ouvir esses dois áudios, Gil.
5: Boa tarde, meu amigo Ivan Costa, eu vim de 88,5, né? Então hoje, homenagem ao homem do campo, então eu sou também, ó. Tá aqui a colina aqui, ó. Uma pocãzinha, ó. Menosinho pequeno, mas de tudo tem um pouco. Esse pezinho de cana. Tangerina, banana. Valeu, cabra velho, futapão. Aí, ó. Um abraço de azê para não esquecer de você. Dizendo a você assim, ó. Obrigado. Aí quando eu ligo o rádio, até as galinhas ficam tudo ouvindo, ó. É, não é, galo? Para com o Ivan Costa aí. Ah, tá bom, tá. Vamos tirar. Valeu, valeu, meu amigo Ivan Costa. Eu sei que a entrevista com o Gil já foi feita. Agora digo, Gil, que na Gameleira ainda tem umas 3K de farinha ainda, viu? Casa de farinha e funciona. Valeu, valeu. Tchau, obrigado.
0: Valeu, grande Vadinho da Gameleira. Gente boa, da melhor qualidade. Ele falou aí, né, que a Gameleira ainda tem 3 casas de farinha, né? Ô, Gil, se você conseguir aí beiju assadinho na hora aí nas casas de farinha, traga pra aí pra Morena do Rádio que a gente fica zangado não, né? Mas também quem mandou um áudio pra gente foi o Paulo Ratinho. Vamos ouvir aí Paulo Ratinho também falando sobre a agricultura, que em 94 era muito forte em Birimbau, né, Paulo Ratinho?
6: Boa tarde, Ivan. Boa tarde, Gil. Eu estou aqui ouvindo o programa e queria simplesmente dizer que de 94 até 88 eu estava entre os maiores produtores de hortaliça forjosa daqui do Conceição de Jacuípe. Eu tinha uma horta na região ali da Curitiba, se estendeu até aqui perto da roça de Nino do Chuveirinho. Então eram 4 mais em torno de 8 tarefas de terra ali. A gente plantava, produzia. E tinha outra horta, entrando pelo posto Eucalipto, que eu peguei na mão de Walter, que trabalha no banco. Era o banco da Baneb na época, depois passou a ser Bradesco. E eu fornecia para diversos supermercados em Salvador. Né? Comecei primeiro fornecendo lá na Feira de São Joaquim, fornecendo o pessoal que entregava para supermercado. Comprei uma Kombi, comecei a levar na Kombi e depois comprei um caminhão baú e fazia essas entregas em vários supermercados de Salvador. Então eu também fiz parte dessa história. Fiquei até 2008, de 94 a 2008. Produzindo hortaliça aqui em Conceição de Jacuípe. Um abraço, Ivan, um abraço, Gil. É isso aí. Agora tem que falar que a terra está totalmente degradada. Houve muito uso de agrotóxico de forma indiscriminada. E aí, isso realmente veio também reduzir a produção.
0: Valeu, grande Paulo Ratinho, gente boa da melhor qualidade. Valeu, gente. Amanhã tem mais entrevista com trabalhadores rurais sobre o Dia do Trabalhador Rural. Porque agora vamos mudar a pauta, né? Tem agora as broncas do setor policial. A partir de agora, eu recomendo, viu? Afaste as crianças do pé do rádio, porque a viola tocou. 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Vamos lá, as broncas setor policial a partir de agora no teu rádio.
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0: Vamos lá, meus amigos, agora com as broncas do setor policial. Soldador de 35 anos é assassinado a tiros no bairro Campo Limpo. Um homem identificado como Jefferson Rosário Fernandes, 34 anos, foi morto a tiros por volta das 21 horas de ontem, domingo, dia 24, na rua Monsenhor Moisés do Couto, no Campo Limpo, em Feira de Santana. De acordo com as primeiras informações, o soldador estava nas proximidades de uma barbearia quando foi surpreendido e alvejado por disparo de arma de fogo. Uma equipe de serviço de atendimento móvel e urgência SAMU foi acionada e chegou a realizar os primeiros socorros, mas a vítima não resistiu aos ferimentos. O corpo foi encaminhado para o Departamento de Polícia Técnica, o DPT, para ser necropsiado. Os agentes da Delegacia de Homicídio e Proteção à Pessoa já iniciaram as investigações para apurar a autoria e a motivação do crime. Morena do Rádio, que foi com esse homem identificado como Jefferson Rosário Fernandes, 34 anos, fez que mataram ele sem dó e sem piedade. Estava em um bar na rua Monsenhor Moisés do Couto, rua principal do Campo Limpo. Campo Limpo tem três ruas principais, né? Que é a rua Monsenhor Moisés do Couto, a Aeroporto e a Bertolina Carneiro. E aí, senhora Rosimeire, mataram ele sem dó, sem piedade. A gente já sabe qual é a resposta da morena do rádio, né? Não sabe, não viu. Muito bem. Acidente entre carro e motocicleta deixa uma pessoa ferida na cidade de Riachão do Jacuípe. É um acidente entre um carro de passeio e uma motocicleta deixou uma pessoa ferida na BR-324, em Riachão do Jacuípe, ontem domingo. O acidente aconteceu no fim da tarde, próximo à entrada da Barragem Grande. Segundo informações da Brigada Voluntário Anjos Jacuipenses, a vítima é um homem, ainda sem identidade formal. Ele foi socorrido por uma equipe de serviço de atendimento móvel e urgência SAMU. A vítima ficou gravemente ferida, apresentando traumatismo craniano, a imputação de uma perna, além de ocorações por todo o corpo. Após a realização dos primeiros socorros, estabeleção, a vítima foi transferida para a unidade de saúde. Não há detalhes sobre o estado de saúde dele. Muitos acidentes. Polícia registra assassinato no município de Irará. Acidente com mortes também em Feira e Serrinha. Na noite de sábado, dia 23, um homem de 34 anos, identificado como Edson Gomes dos Santos, foi morto a tiros. A Polícia Civil informou a identidade da vítima. Informou que o crime aconteceu na cidade de Irará. A autoria e motivação do crime estão sendo investigados pela Delegacia Territorial de Irará. Um acidente em Feira de Santana. Mário Sérgio Sacramento Rodrigues, de 27 anos, morreu no último sábado, após dar entrada no Hospital Geral Clériston Andrade. Segundo informações da polícia, Sérgio pilotava a motocicleta quando colidiu frontalmente com um cavalo que estava solto na pista. Ele foi socorrido em estado grave, mas não resistiu aos ferimentos. No local exato do fato não foi descrito na ocorrência policial. Já no município de Serrinha, um grave acidente de trânsito resultou na morte de Edson Bispo dos Santos, 46 anos, fato ocorrido no último sábado. De acordo com relatos preliminares, coletas pelo blog Central de Polícia, Edson estava conduzindo uma motocicleta quando se envolveu em uma colisão com uma motocicleta. No impacto da batida, ele sofreu ferimentos graves e morreu. Não há detalhes sobre o estado de saúde do motociclista. Vamos lá, continuar aqui com as broncas setor policial. Homem investigado por agredir ex-companheira com uma garrafa é preso em Santa Bárbara. É um homem de 35 anos investigado por descumprir medidas protetivas de urgência tentar matar a ex-companheira, agredido com uma garrafa de vidro. Foi preso na última sexta-feira, dia 22, na zona rural do município de Santa Bárbara. Segundo informações das investigações da Delegacia Territorial lá de Santa Bárbara, no dia 27 de abril, deste ano, o suspeito invadiu a residência do familiar da vítima, onde agrediu a mulher com uma garrafa, além de desferir socos e chutes. Boletins de ocorrência pelos crimes de ameaça e injúria no âmbito da Lei Maria da Penha já havia sido registrado pela vítima, que motivou o pedido de medida protetiva contra o investigado. Os policiais civis da delegacia lá de Santa Bárbara localizaram o suspeito, conduziram até a unidade policial, onde o mandado de prisão preventiva foi cumprida. Ele segue custodiado à disposição do Poder Judiciário. Valeu. Então, rapaz, esses homens, rapaz, biruta, rapaz, lá a mulher não quer mais e fica atrás. Misericórdia. Parou do YouTube de uma coisa, morena do rádio, lá de Tanquinho, misericórdia. O rapaz me ligou e falou, viu? Essas coisas chegam, as pessoas vão me informando. A minha informante em Conceição do Jacuípe é a morena do rádio. Sei como é que ela descobre essas coisas. Ela, Ivan, fulano de tal, separou de fulana. Fulano separou de ciclano. Fulano tava lá na Avenida de Contorno, em Feira de Santana. Rapaz, e é o que, morena do rádio? Que sujeito tava fazendo na rua, na Avenida de Contorno, ali naquelas mediações? Aí ela não sabe, né? Mas ela sabe que foi. Quem lhe conta essas coisas, senhora Rosimeire? É Vadinho da Gameleira, né? Mas vamos lá para a gente finalizar aqui. Aqui as broncas, setor policial, panorama geral. Operação esfazia pé de três mulheres investigadas por integrar a organização criminosa no município de Serrinha. Três mulheres de 24, 31 e 39 anos, integrantes de uma organização criminosa, foram presas durante diligência da Operação Esfaxia, deflagrada na última sexta-feira, no bairro Cidade Nova, lá no município de Serrinha. Além de prisões, foi decretada o sequestro de um veículo adquirido com recursos provenientes de tráfico de drogas, avaliado em 35 mil. As investigações conduzidas pela primeira delegacia territorial, Serrinha, revelam que o grupo possui estrutura especializada com clara divisão de facções entre as lideranças do braço de execução tráfico, braço logístico no núcleo financeiro. Paralelamente, também foi identificado um certificado núcleo de lavagem de dinheiro, composto por três pessoas que realizavam diversas transferências bancárias via Pix, de forma fracionada, com o objetivo de dissimular a origem ilícita dos recursos. O trio foi apresentado na unidade policial, onde os mandados de prisão foram cumpridos pelos crimes de lavagem de dinheiro, organização criminosa. Três ordens judiciais também foram cumpridas nas cidades Barreiras, Feira de Santana e entre outras cidades. A operação foi realizada pela primeira delegacia territorial lá do município de Serrinha. Aí, portanto, as broncas do setor policial para o programa Panorama Geral de hoje. Só esse homicídio, né? Soldador de 35 anos foi morto no bairro Campo Limpo ontem, Feira de Santana. E também é um acidente registrado em Riachão do Jacuípe. E uma morte também que ocorreu no sábado no município de Irarás. Branca Setor Policial para o programa Panorama Geral de hoje.
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0: Depois a gente vai rodar essa matéria aqui no programa, que agora vamos acionar a repórter Ney Silva, que está carregado de informações. Eu preciso liberar essa informação dele aqui. Definido o período do Arraiá do Comércio 2026, evento é a realização do SESC com apoio da Prefeitura e também do Sindicato dos Comerciários em Feira de Santana. Os detalhes com o Atento do Rádio.
1: O Arraiá do Comércio 2026 já tem data confirmada. O evento, que acontece na Praça Bernardino Bahia e no Mercado de Arte Popular, será realizado entre os dias 6 e 14 de junho em Feira de Santana. Abrindo os festejos juninos da cidade, o Arraiá promete uma vasta programação cultural com atrações musicais, apresentações de quadrilhas juninas, programação infantil e feira de artesanato. Leonardo Carneiro, gerente do SESC Tomba, fala sobre o Arraiá do Comércio 2026.
2: Bom, Ney, esse ano a gente vai ter uma novidade, ano de Copa, então a decoração muda. A decoração é voltada para a Copa, para o Brasil.
1: Vai ser uma decoração temática, né?
2: Uma decoração temática, exatamente.
1: Já se definiu as atrações e o apoio? A Prefeitura participa? Quem mais participa?
2: Com certeza. Na verdade, a realização é do SESC e da Prefeitura Municipal de Feira de Santana, né? Com o apoio do Sicomércio, da CDL, a CEFES, Polícia Militar, SENAC e a FEComércio. Então, é o evento que vai voltar às origens, mais uma vez, né? Já temos 3 anos aí fazendo nessa mesma praça, Bernardino Bahia, coração do comércio de Feira de Santana. E a nossa 22ª edição, já temos todas as bandas contratadas, são 24 quadrilhas que vão se apresentar aqui, inclusive quadrilhas lá do quadrilha do SESC Tomba também, do nosso grupo Tecendo Gerações. Então vai ter uma programação muito recheada aí para toda a família, das 10 da manhã até as 10 da noite. Então a gente tem muita programação do dia 6 até o dia 14 de junho.
1: Principalmente o período da noite, as atrações... Mesmo quando é atração local, a praça fica lotada, enche mesmo, né?
2: Com certeza. Ano passado, Ney, a gente teve uma perspectiva aí, né? Na verdade, uma expectativa de 80 mil pessoas. Foi o cálculo que a Polícia Militar fez, né? Durante os 9 dias, 80 mil pessoas circularam aqui pela praça durante esses 9 dias de evento.
1: Dá para citar algumas das atrações aí? Atrações de todos os locais?
2: Com certeza. Temos Quixabeira da Matinha aí, né? No dia 13 de junho. Vamos começar, na verdade, que a gente vai abrir, né? No dia 6 de junho, no sábado, a gente vai ter festival de quadrilhas, 1 hora da tarde, mas a gente tem Trio Maracás, os Bambas do Nordeste, Forró Primavera, Desanços Arte, Mequinha do Acordeon, Neném, Valdômio Lima, Camila Lima, Balão Beijo, então vai estar recheado. Não só aqui na praça, Ney, lembrando que a gente também vai estar de segunda a sábado lá no Mercado de Arte Popular. A gente também vai ter trio forrozeiro lá se apresentando. E uma novidade esse ano é que a gente vai ter um palco auxiliar na parte do fundo da Praça Bernardino Bahia, com bandas também no horário de meio-dia.
1: Essa é a novidade, né?
2: Essa é a novidade.
1: E os custos desse evento é um pouco alto, mas a prefeitura ajuda, né?
2: Não, com certeza. É feito entre prefeitura e realização.
1: O SESC só não teria condição, né?
2: Não tem condição. Nem a prefeitura sozinha consegue fazer, nem o SESC sozinho consegue fazer. Então a realização é junta, é une, né? Dos dois. E aí consegue fazer esse evento tão brilhoso que é.
1: Conversamos com Leonardo Carneiro, gerente do SESC Tomba em Feira de Santana. Reportagem Ney Silva.
0: Eu atento do rádio, repórter Ney Silva, sempre atento com informações. O Arraiá do Comércio é uma realidade, começa já no início de junho, atrai, né, as pessoas para comprar no comércio, os comerciantes, para curtir aquele forrozinho. Então, a partir do dia 6, o Arraiá do Comércio vai ser uma realidade do município de Feira de Santana, que acontece na praça, a antiga Praça do Lambi Lambi, em Feira de Santana, entre a Avenida Seu dos Passos e a Sales Barbosa. Vamos agora dar um toque na bola, o esporte no teu rádio.
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Tem um da segunda divisão que está bombando esse campeonato, viu? Está mais forte do que o da primeira divisão, que aconteceu agora no mês de janeiro. Mais um último sábado, Alberto Oliveira, a equipe do Barreiras venceu a sua quarta partida. Venceu 1-0 o Grapiúna. A equipe do Redenção venceu 3-2 a equipe do Jacobina. E o Vitória da Conquista perdeu de 2-0 para o CSA. E o Fluminense venceu a sua quarta partida, venceu aí o primeiro jogo das duas equipes de Feira de Santana, o Feira Futebol Clube, e o Fluminense levou a melhor, de virada ainda, viu? Feira abriu o placar, o Fluminense foi lá, empatou e virou. Olha o Fluminense aí, rapaz, tá bom, viu? E a equipe do Camaçari, o Leônico venceu 3-1 o Camaçari. A classificação atualizada que lidera é o Fluminense com 12 pontos, segundo o Barreiras com 12 também, 4 vitórias as duas equipes. O CSA também tem 4 vitórias, sendo a terceira colocação com 12 pontos. Na quarta está o Feira com apenas 6 pontos, só venceu duas até agora. Depois vem Redenção com 6, Jacobina, Leônico e Vitória da Conquista, Grapiúna e Camaçari. Ambos não venceram nenhuma partida ainda. Grapiúna, Camaçari na décima colocação. Vamos lá agora falar da Série A do Campeonato Nacional. No último sábado, Vitória venceu 2-0 Internacional. Olha o Vitória aqui no estádio do meu pensamento. Olha, já tem 9 jogos sem perder, né? O São Paulo empatou em 1 com o Botafogo. Mirassol venceu 1-0 o Fluminense. Grêmio venceu 3-2 o Santos. O Palmeiras venceu 3-0 o Flamengo. Cruzeiro venceu 2-1 a Chapecoense. O Atlético venceu 2-1 o Remo. O Corinthians venceu 1-0 o Atlético de Minas. E o Red Bull venceu 3-0 o Vasco da Gama. Hoje vão jogar às 20 horas. O Bahia vai enfrentar o Coritiba, lá na cidade do mesmo nome, no estado do Paraná. Boa sorte. Aliás, não, a cidade é Curitiba e o time é Coritiba. Então, Bahia e Coritiba, hoje às 20 horas e 30 minutos. Aliás, o jogo é às 20 horas, né? Pontualmente. A classificação atualizada: o líder é o Palmeiras com 38 pontos, segundo está o Flamengo com 31, Palmeiras é o líder com 38, segundo o Flamengo com 31, Fluminense é o terceiro, na quarta o Atlético com 27. Bahia ocupa a sétima colocação com 23 pontos. E o Vitória agora ocupa a 11ª com 22. Na zona de rebaixamento, quem abre é o Santos com 18 pontos, Mirassol, Remo e Chapecoense na 20ª com 9 pontos ganhos. Vamos lá, senhora Rosimeire, finalizar o programa de hoje, programação especial em homenagem ao Dia do Trabalhador. Hoje vamos encerrar o programa já com a música, né, que fala aí do Homem do Campo, Tristeza do Jeca, canção de Zezé Di Camargo e Luciano. Aumente o volume do seu rádio para ouvir essa grande canção.

0: Com essa canção, vou botando o ponto final no programa Panorama Geral de hoje, que foi especial homenagem ao Dia do Trabalhador Rural. Eu volto, se Deus quiser, ele há de querer, a partir de amanhã, a partir das 12 horas, com mais uma edição do programa Panorama Geral. Agora que você já está bem informado, recomendo continuar na Rádio Educadora, porque a partir de agora o papo é com ela.
1: Lina Santana.
0: E o programa Tarde Alegre. E lembre-se, gente.
2: E aí, Ivan Costa?
0: Nunca pise no seu semelhante, mesmo que ele seja uma pedra no seu caminho. Simplesmente entregue a Deus, porque Deus saberá fazer dele exatamente o que ele merece. Uma boa tarde a todos e até amanhã. Um abração de coração de seu amigão. Tchau, gente.

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3: 2 e 5.

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2: 2:18.
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3: Olá, olá, minha gente. Agora são 2:30. São 2:30. Muito boa tarde. Aliás, ótima tarde para você, ligadinho, sintonizado na Educadora. Já estamos chegando com o nosso Tarde Alegre. Para começarmos mais uma semana fazendo as tardes mais alegres e mais felizes de toda a região, aqui na melhor
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3: Que alegria estar de volta para ficar com você, fazendo o nosso Tarde Alegre, ouvindo as mais belas canções, as canções do baú, fazendo a mais animada roda de samba. Daqui a pouquinho tem nossa...

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1: É comigo mesmo e eu já estou por aqui, você já está por aí. Quem já está por aí, levanta a mãozinha no 75992036677. Manda seu boa tarde, manda sua mensagem, pede sua música, manda seu alô. Companhia. E eu vou registrando a sua audiência. Olha só quem já chegou por aqui. Já está comigo meu amigo Carlos da Estrada da Volta, minha amiga Lia do Carrapato, meu amigo Daniel. Já está comigo minha amiga Aurelina, meu amigo Dino Motoboy também já está na área. Vamos nos atualizando em nosso calendário. Hoje é segunda-feira e o calendário marca 23 de maio de 2026. Estamos vivendo hoje os 145 dias dos 365 do calendário 2025. E faltam 220 dias para a gente chegar ao final deste ano. A Lua está na sua fase crescente, a estação é do outono. Nas comemorações profissionais, hoje é o dia do massagista.
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1: A massagem é uma manipulação metódica e científica dos tecidos do corpo com finalidade de tratamento por meio de movimentos que incluem alisamento e amassamento, fixação, percussão e vibração. Companhia. Hoje também é comemorado no Acre o Dia da Polícia Militar.
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1: Hoje é o Dia da Indústria, a atividade secundária da economia, que engloba as ações de produção em qualquer dos seus ramos.
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1: E hoje é o Dia do Trabalhador Rural, dia 25 de maio. Uma das principais reivindicações dos trabalhadores rurais é o apoio para o plantio, para a agricultura.
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1: A mudança também na distribuição da estrutura de propriedade da terra, em geral, efetuada a partir de iniciativas governamentais.
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1: Parabéns a todos os trabalhadores rurais da nossa região. Já nos fatos históricos e jornalísticos que marcaram esta data, no dia 25 de maio de 1947, foi criada nos Estados Unidos a CIA, a Agência Central de Inteligência Americana, criada com o objetivo de coordenar operações de informações do governo e assessorar o presidente e o Conselho de Segurança Nacional, com autoridade para operar apenas fora dos Estados Unidos.
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1: Também nos fatos históricos que marcaram esta data de 25 de maio, o início da Batalha de Dunkerque na Segunda Guerra Mundial. A Batalha de Dunkerque foi uma batalha durante a Segunda Guerra Mundial que durou do dia 25 de maio até o dia 4 de junho de 1940, uma enorme força britânica e francesa ficou encurralada por uma divisão panzer alemã a nordeste da França e entre o canal costeiro de Calais.
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1: Resultado desta batalha, mais de 300 mil soldados aliados foram evacuados por uma via marítima. Hoje é o dia da prevenção dos acidentes de trabalho, comemorado no Rio de Janeiro. No calendário dos santos, hoje é dia de São Gregório VII. Segundo conta a sua história, ele é, sem dúvida, um dos maiores papas de toda a história da Igreja. Foi monge beneditino, colaborador do Papa São Leão IX, e mais tarde ascendeu ao trono pontifício, no qual desenvolveu um grande plano de reformas para a Igreja. Enfrentou as perseguições do imperador alemão Henrique IV, morreu fora de Roma, pronunciando a célebre frase: amei a justiça e odiei a iniquidade, por isso morro no exílio.
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1: Chegou a hora de homenagear os aniversariantes do dia. Você que completa a idade nova hoje, você também que completou a idade nova no final de semana, é para você agora as nossas homenagens e os nossos parabéns.
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1: Quero parabenizar seu Luiz, completou idade nova no último sábado, esposo de Dona Luísa, não é isso mesmo, Dona Luísa? Dia 23, sábado, dia 23 de maio, aniversário de seu Luiz. E todos os aniversariantes do sábado. E os aniversariantes do domingo também, ontem, dia 24 de maio.
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1: Parabenizar a nossa amiga, nossa colega aqui de trabalho, Josiane Desidério, nossa amiga Josi, do programa Tô com Josi, completou idade nova ontem, dia 24. Nossas homenagens, parabéns para você, Josi. Tudo de bom na sua vida, saúde, muita paz, sucesso, mais e mais sucesso ainda. Tudo de bom na sua vida, parabéns, felicidades de todos nós aqui do Tarde Alegre na Educadora.
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1: Parabéns pra você, minha amiga Josi, do programa Tô com Josi. Saúde, paz, felicidades, alegria no coração e dinheiro no bolso, que não faz mal pra ninguém.
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1: Também dia 24 de maio, dia especial, o dia lindo e maravilhoso da minha amiga Marise, a comadre Marise. É a comadre, uma das comadres mais queridas, né? Ela é comadre de uma pessoa, é comadre de todas. Todos os amigos, né, amam tê-la como comadre, como amiga. Sempre uma presença amável, agradável na nossa vida, na nossa história, em todos os momentos, né, da nossa caminhada. É sempre, sempre bom estar na companhia de Marise e ter a sua amizade. E ontem foi o seu dia especial, o dia do seu aniversário aqui no Tarde Alegre. Nós queremos mandar este abraço bem apertado e fraterno, as homenagens, os parabéns, dedicar nosso programa, dedicar as músicas do programa hoje para você, minha amiga Marise, né? Em nome de todas as amigas e todos os amigos da Gameleira, de todos da sua família, desejar muitas bênçãos de Deus na sua vida, pelas mãos e pela intercessão de Nossa Senhora Auxiliadora, que é a sua padroeira. Que Deus te abençoe, Marise, cada vez mais. Muitas e muitas felicidades. Marise gosta de dançar também, né? Então já vamos chamar o Brazilian Boys para cantar os parabéns no ritmo de arrocha, porque Marise também vai dar uma arrochadinha no salão. Parabéns, Marise, parabéns a todos os aniversariantes do dia aqui no Tarde Alegre, os aniversariantes do final de semana também aqui no Tarde Alegre. Os parabéns, quem canta é Brazilian Boys.

0: Ofereço esta canção, ofereço todas as canções do Tarde Alegre, ofereço a... aquele abraço bem apertado. Ofereço também as nossas homenagens, nossas orações, pedindo a Deus que abençoe a sua vida e a de todos os aniversariantes aqui do nosso Tarde Alegre. Mais uma vez, desejo saúde, paz, felicidades, alegria no coração e dinheiro no bolso, que não faz mal pra ninguém.
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0: A nossa mensagem de otimismo de hoje com o título Vidro ou Diamante?
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0: Preste atenção nessa história que tem muito a ver com pessoas e amizade. E eu já quero dedicar para minha amiga Marise, aniversariante do dia de ontem, para todos os nossos ouvintes que estão ligadinhos aqui na nossa programação. Vidro ou diamante? Um homem esperava para atravessar uma avenida quando um brilho na grama em que pisava chamou sua atenção. Deu uma olhada sem se abaixar e pensou: deve ser um caco de vidro, e foi embora. Mais tarde, outro homem na mesma situação percebeu o brilho, abaixou-se e pegou a pedra meio suja e viu que era talhada como um lindo diamante. Parecia mesmo um diamante enviando raios luminosos com as cores do arco-íris. Quando colocado ao sol, o homem pensou: poxa, será um diamante desse tamanho? Perdido aqui? Como veio parar aqui? Talvez se eu devesse levar a um joalheiro para ver se é mesmo. Olhava e olhava e de repente disse a si mesmo: que idiota sou eu? Imagina se isso é um diamante. Só pode ser um vidro talhado em forma de diamante que caiu de algum anel de bijuteria. Por que um cara como eu iria achar um diamante? E se eu levar a um joalheiro, ainda vou ter que aguentar a gozação do homem por eu ter achado que poderia ser um diamante. Ah, logo eu ia achar um diamante assim, perdido numa grama. Logo eu. E assim pensando, jogou de novo a pedra na grama e atravessou a avenida, até meio triste pela sua pouca sorte. No dia seguinte, outro homem, passando pelo mesmo lugar, viu a pedra, atraído pelo seu brilho. Que beleza de pedra, ele pensou. Parece um diamante. Talvez até seja um diamante, mas também pode ser apenas um pedaço de vidro imitando um diamante. O melhor que tenho a fazer é levá-la a um joalheiro e pedir uma avaliação. E colocou a pedra no bolso. Tendo levado-a para a avaliação mais tarde, descobriu ser um verdadeiro diamante de muitos quilates e com uma lapidação especial. Era uma pedra muito valiosa, realmente especial. E o homem ficou muito feliz com a sua boa sorte. Na nossa vida, às vezes, encontramos pessoas que são como esse diamante, valiosas, muito valiosas. Pena que nem sempre nos damos o tempo para avaliá-las, confiando na nossa primeira e muitas vezes errônea impressão, ou simplesmente achando que nunca tivemos sorte. Então, por que aquela pessoa apareceria justamente para nós? Pense nisso. As pessoas que estão à sua volta e que Deus coloca no seu caminho podem ser, e de fato são, preciosos diamantes para brilhar e iluminar a sua vida com o amor de Deus. Dê-se uma chance.
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0: Muitas vezes um precioso diamante são os nossos amigos, nossos irmãos, as pessoas da nossa família, as pessoas do nosso convívio de trabalho, nas comunidades, né? Muitas e muitas vezes onde estamos, Deus coloca pessoas que são verdadeiros diamantes, verdadeiros tesouros para trazer alegria, brilho, luz para nós. Não é, minha amiga Aurelina, que sempre gosta de ficar ligadinha aqui ouvindo nossa mensagem de otimismo. Já mandou as palminhas aqui, ó. Gostou da mensagem de otimismo, minha amiga Aurelina? Os meus ouvintes são verdadeiros diamantes lapidados da melhor qualidade.
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0: Amo cada um de vocês, viu?
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0: Vamos rapidinho, apoio cultural, ouvindo esta bela canção. Antes ouvimos um trechinho da música do Omar Herrera, Amigos Como Tu.
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0: E agora 4x1, amizade, amigos mais chegados que irmãos.
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4: 2h52.
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6: 3 e 1.

0: Deus é maior. Deus é maior que tudo o que me acontece. Deus é grande, supremo bem, supremo rei, infinitamente poderoso. Esta linda canção do Flavinho para a gente começar nossa semana, nosso momento de reflexão. Tudo posso naquele que me fortalece, né? Como disse São Paulo, como escreveu São Paulo, tudo posso naquele que me fortalece, e quem me fortalece é Jesus. Dedicar este momento de reflexão também para nossa amiga Marise, aniversariante de ontem, para todos os aniversariantes do final de semana, os aniversariantes de hoje também, dia 25, é para você, né? Coloque essa frase aí no estandarte da sua vida, né? Tudo posso naquele que me fortalece, e quem me fortalece é Jesus. É o nosso momento de reflexão para a gente começar a nossa semana cheio, né, de fé, de confiança, de esperança e, principalmente, de muito amor no coração. Muito amor no coração, porque com o amor a gente vence tudo. E sempre acreditando, nunca se diminua, sempre acredite que você é capaz. A nossa mensagem de hoje traz a história de três homens, né, que não confiou, né, viu, tocou, né, um viu, foi embora, o brilho da pedra, o outro tocou, mas achava que não merecia, não tinha tanta sorte de achar um diamante, e o terceiro viu o brilho, pegou e disse, eu não entendo, né, eu não sei se é, então vou levar para quem entende avaliar, e realmente era um precioso diamante. Assim são as coisas que Deus nos dá, as pessoas que Deus coloca na nossa vida, né? Muitas situações que vivemos, que vemos, né? Vemos diante de nós se resolver, e a gente sabe que tem, né? a intervenção, tem a mão de Deus, tem o cuidado de Deus para conosco. Você merece, você é precioso, você é preciosa para Deus, e Deus te ama, né? Como um muito mais do que um diamante precioso, Deus te ama como filho, como filha.
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0: Agora vamos ao apoio cultural, porque daqui a pouquinho já temos as canções do baú.
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4: 6 e 9.
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4: Eis e 18.
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2: 3h27.
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0: agora são 3 horas e 31 minutos, 3h31. Nossos ouvintes já estão aqui para confirmar a sua audiência, a nossa educadora. Em especial agora o Tarde Alegre, as canções do baú. Tia Olga, que chegou cedinho. Boa tarde, tia Olga.
1: Boa tarde, Lina Santana. Estou passando para desejar uma ótima segunda-feira, abençoada por Deus. Gostaria de mandar um alô para você, Braulina, Ademaro Reis, Ivan Costa, Naya, Ivo, Araújo, Neide, Marisa, Militão, filhos e filha. Gostaria na canção do baú, gostaria de ouvir Genival Lacerda. Já está no clima já de São João, né? Eu gostaria de escutar Genival Lacerda. Severina Chique Chique, na canção do baú, na hora da roda de samba, Quixabeira da Matinha, da sua escolha. Então, uma ótima tarde.
2: Boa tarde, Lina Santana. Que Deus abençoe a nossa tarde de segunda-feira, segundolina. Gratidão a Deus por mais um final de semana lindo, maravilhoso. Saúde e paz para todos. E uma semana abençoada para todos nós. Mandar um bom dia, uma boa tarde para a minha família em Muritiba, para todos os seus ouvintes, Margot do Rio Seco, Valdomiro do Picado, Lia do Carrapato, o Homem das Amizades Granfino, o Homem do Sariguê, para todos, viu, Lina? Bote aí um forró aí que já tá no clima de São João, Lina. Um beijão.
0: Grande beijo, minha amiga Aurelina. Grande beijo pra tia Olga. Meu amigo Daniel, que pediu Chuva de Prata com Gal Costa. E já ouviu aí nas canções do baú. Lia do Carrapato pediu, vou passar o áudio dela agora, mas já toquei a música do Raça Negra. Esqueça que ela pediu nas canções do baú. A gente começou com Giliardi, Não Está Sozinho Quem Tem Deus do Lado. A gente sempre começa na segunda-feira com esta. E depois ouvimos também Leno e Lilian, Devolva-me. Olha só, minha amiga Aurelina e tia Olga, de hoje a 8, a gente vai começar a programação especial de forró. Só tem esta semana para quem quiser ouvir uma música romântica, depois só no mês de julho, viu? Tá todo mundo já querendo ouvir um forrozinho, mas depois de hoje a 8, dia 1º de junho, dia 1º de junho até o mês inteiro vai ser as canções do baú, o baú do forró. Então só esta semana para ouvir as canções do baú, viu, minha amiga Aurelina? O forrozinho vai começar seguro, viu? Em toda a programação, no programa Manhã Total, com o nosso amigo José Luiz, que estreou hoje, né? Mais uma vez, deixar meu abraço aqui, as boas-vindas ao nosso amigo José Luiz, que estreou hoje no programa Manhã Total, no Tarde Alegre e também no programa Admário Reis. Vai ser só forró durante todo o mês de junho, a partir do dia 1º, viu? Se prepare para dançar muito forró, para lembrar, porque o nosso forró no Tarde Alegre é o baú do forró. Então a gente vai precisar mergulhar, viu, Aurelina, lá no fundão do baú do forró para poder a gente trazer aquele forrozinho lá da década de 40, de 50, de 60, de 70, de 80, de 90, né? Não vamos tocar os forrós atuais, não. Vamos no baú, é somente o forró das antigas, bem antigas mesmo, para a gente recordar com alegria, né, os bons momentos aí, as músicas que marcaram as épocas do São João com o ritmo do forró. Mas vamos lá, então. Daqui a pouquinho eu toco esse forrozinho já para aquecer, viu? Faz de conta que é um aquecimento do baú. Minha amiga Aurelina, que já pediu um forrozinho. Vamos, então, com a mensagem, o Boa Tarde de Lia do Carrapato.
3: Boa tarde, Lina. Me manda alô para esses amigos aí, Lina. Gui Costureira, já, Margot do Rio Seco, do Requeijão, Belina, Pajé. João Tratorista, minha amiga Margot, e todos que estão escutando, música de Aurelina, de você. Passa uma música aí, Lina, de Raça Negra, para oferecer aí a todos. Deus te abençoe, Deus te proteja. Deus te dê uma boa tarde, Lina. Um abraço.
0: Olha aí, o bebê já tá aqui, ó, querendo também, bebê. Tu gosta da coisa, né, bebê? O bebê disse, olha, quem não ajudar a fazer o revirar o baú do forró no mês de junho, vai ficar de castigo no mês de julho, viu? Quando a gente voltar com as canções do baú, quem não ajudar a revirar o baú do forró vai ficar de castigo quando a gente voltar com o baú normal no mês de julho, viu? Então tá todo mundo convocado e tá todo mundo intimado a revirar o baú do forró no mês de junho comigo.

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3: Boa tarde, minha amiga Lina Santana. Gostaria de ouvir Roberto Carlos, é Nossa Senhora. E o que puder botar para mim, eu agradeço. Eu sou ouvinte diariamente.
0: Aí, minha amiga Marinalva da Gameleira, tá ligadinha, sintonizada. E a gente vai chamar o apoio cultural ouvindo esta bela canção, o pedido aí da minha amiga Marinalva da Gameleira.
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0: Roberto Carlos, Nossa Senhora. E daqui a pouquinho tem o forrozinho de tia Olga, de minha amiga, também da minha amiga Aurelina. Tem mais mensagens, ouvintes participando. Tem Maria Bia que está aqui, já está por aqui para fazer uma homenagem, aniversariante de ontem. Fica todo mundo ligadinho, ninguém sai daí, viu? Ninguém arreda o pé. Meu amigo Valdomiro, minha amiga Branca já pediu também aqui o divã com Roberto Carlos e a gente vai tocar essas canções daqui a pouquinho.

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1: 3h45.
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2: Pediu uma linda canção, foi Maria Bia, homenageando nossa querida Marise, que completou idade nova ontem. E Maria Bia tem uma mensagem para você, Marise.
3: Boa tarde, Lina Santana. Gostaria de parabenizar minha prima, irmã, amiga, comadre, Marise. Que Deus dê muitos anos de vida, saúde e muita paz. E tudo de bom, que Nossa Senhora cubra-lhe com o sagrado manto, livrando-lhe de todos os males. Em meu nome, em nome do seu afilhado Anderson, e seu compadre Carlos, em nome de minha mãe, Dona Nê, e em nome de toda a nossa família, que Deus abençoe Marise e tudo de bom para a senhora. Gostaria de ouvir a música de Catedral e oferecer para ela. Boa tarde, obrigado.
2: Valeu, Maria Bia! Em nome também de todos os amigos da comunidade de Santo Antônio da Gameleira, em nome de todos que conhecem Marise, porque quem conhece Marise não tem como não se encantar com a gentileza, com a simplicidade, com a bondade de coração da nossa querida Marise. Aniversariante de ontem, parabéns, felicidades, Deus abençoe sempre!

0: Maria Bia pediu, a gente vai na carona também, dedicando para você, Marise, Catedral, meu libertador.
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0: Ontem também foi aniversário da nossa amiga Josi, do programa Tô com Josi. A gente já cantou os parabéns, já fez as homenagens no início do programa. Mas minha amiga Adriana também quer parabenizar nossa amiga Josi aqui no nosso Tarde Alegre. Boa tarde, Adriana.
1: Boa tarde, Lina Santana. Aqui é a Adriana que tá falando. Que Deus abençoe a nossa tarde. Parabéns aí pra Marise. Um parabéns aí pra nossa amiga Josiane Desidele. Josi, que Deus lhe abençoe e continue te aguardando, Josi.
0: Então vamos cantar os parabéns mais uma vez para nossa amiga Josi, que completou idade nova ontem. Deus abençoe a sua vida com muita saúde, muita paz, muitas felicidades.
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0: Em nome de Adriana, em nome de toda a família educadora e de todos os ouvintes.

0: amiga Geriza me lembrando, rapaz. Minha amiga Geriza mandou aqui, ó, a mensagem de Dona dos Reis. E olha, rapaz, bem, eu tava bem, sentindo que tava faltando alguém ontem nessa festa das comemorações dos aniversários do final de semana. Minha amiga Gerlane do Baldeza, a Gerlane do Gavião, gente, fez aniversário ontem. Vamos cantar os parabéns também para nossa amiga Gerlane, Dona dos Reis, a sua mãe lhe parabenizando, Geriza, toda a família, todos os amigos parabenizando nossa querida Gerlane, que fez aniversário ontem, seus filhos, seu esposo, toda a família e todo o pessoal do Baldez também. Parabéns, minha amiga Gerlane, a famosa Gerlane do Gavião.
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0: Tem o pedido do meu amigo Carlos da Estrada da Volta, que pediu Chuva Fina com Robin e Amigos. Minha amiga Marenita pediu Amado Batista, vou lá no baú, porque essa que você pediu é novinha, né? Borboleta Azul é bem novinha, minha amiga Marenita. Não deu para tocar no início do programa, então a gente vai tocar uma do baú. Vou ver se dá tempo aqui, viu, Marenita? Ainda tem uma fila de pedidos, vai ficar para amanhã alguns, viu?

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4: 4 e 8.

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2: A Severina Chique Chique, aí o forrozinho do Genival Lacerda. Esse forrozinho vai ter que servir para todo mundo, viu? Porque não dá mais tempo de tocar outro. Meu amigo João Tratorista pediu de Flávio José, segura aí as emoções, viu? Vai segurando, que é só um aquecimento, porque o baú do forró mesmo começa para valer, né? Com as bênçãos do nosso bom e maravilhoso Deus. No dia 1º, aí vai ser o mês de junho inteiro, só forró aqui no nosso baú, viu? Pra gente recordar com alegria, não é, minha amiga Gal? Minha amiga Gal tá ligadinha. Um abraço, Gal, aí no Parque Ouro Verde.
3: Boa tarde, Lina. Eu estou na escuta, minha amiga. E aí?
2: E aí, tudo bem? Graças a Deus. Nina, um abraço pra você. Mandou mensagem aqui, tô sempre na escuta. Deus abençoe sua tarde e todos os ouvintes da Educadora. Gostaria de ouvir uma música de Fábio Júnior, Pareço um Menino. É, minha amiga, quando sua mensagem chegou, já tinha uma lista aqui na frente, viu? João Tratorista, que veio aqui buscar sua caixa de Peoples da São Brás. Ele ganhou no programa da nossa amiga Débora, no sábado. E você que ganhou, já veio buscar o seu kit da São Brás, não, o kit não, a caixa de Peoples, né, os ganhadores, meu amigo João Tratorista, né, veio com sua esposa Dona Antônia, né, Dona Antônia disse que gosta também de ouvir o programa, um abraço, viu, muito prazer em conhecer a senhora, viu, Dona Antônia, que veio junto com o nosso amigo João Tratorista, né, junto com seu esposo, João Tratorista, recebeu. Disse, agora ele vai ter que dividir essa caixa de Peoples. Ainda bem que é muito, né? São muitos pacotes de Peoples vitaminadas. Um abraço, meu amigo João Tratorista. Ele pediu para a gente tocar um Flávio José, mas vai ficar para a próxima, viu? Meu amigo João Tratorista, aquele abraço para você. Vamos então, que Gerlane fez aniversário ontem, está esperando o Gavião e os sambadores também já estão aqui, todo mundo no aguardo. Viu, meu amigo Valdomiro? Valdomiro também queria um forró. Segura aí essa vontade de dançar esse forró, meu amigo Valdomiro, que ele está chegando devagarinho, viu? Um abraço, meu amigo Valdomiro, no picado. Dona Luísa na Vila Esperança também, um abraço. Fale, Dona Luísa.
4: Boa tarde, Lina Santana. Boa tarde para todos os ouvintes. Deus abençoe cada um de nós. Então, boa tarde, pessoal, por Deus. Boa tarde. Que é a Luísa da Vila Esperança. Boa tarde para Dona Ana do Requeijão. Vitinho Chito Candial. Fernando Chito Orando aí. E Dona Bruna Beju. Dona Edna, Dona Dulce. Vanderlei Alemar Rodrigues. E foi possível, Lina, Dona Diva, todo mundo conhece como Dona Branca do Baldeio. E foi possível, Lina, passa aí Raça Negra e a música Que Pena. Que pena, amor, que pena.
2: Raça Negra cantou uma, mas não foi essa. Amanhã ele canta essa aí para Dona Luísa, viu? Que pena. Vou deixar, me lembre, viu, Dona Luísa, porque às vezes eu anoto e perco o lugar onde foi que está anotado, mas me lembre amanhã, Dona Luísa da Vila Esperança. Vamos rapidinho para o nosso apoio cultural e voltamos já com Roda de Samba.
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6: 4:18.
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11: 4:26. 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
10: 4:45.
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1: Aí a nossa roda de samba, o Raízes de Acupe, pra minha amiga aí da gameleira que gosta muito desta roda de samba.

0: Marinalva aí da Gameleira, que gosta de ouvir esta roda de samba com os filhos de Acupe. Alô, meu amigo Flávio.
1: Lina Santana, boa tarde pra você, pra Edmário, a turma toda da Educadora FM. Cadê Braulina, rapaz? Boa tarde pra pessoal do Picado, com a sua Maria, minha prima Morenida, tia Isabel, pessoal aí de Tupi Teado, Retiro, Vila Esperança, Tonto do Guedes. E Baldez, né? Queria pedir os parabéns para a Gerlane, né? A mãe do Alice, do Rodrigo, aquele Bia também, esposa de Rogério, Tirano Reis. Parabéns para a senhora especial, viu, Gerlândia? Deus te abençoe e te proteja, minha querida. Manda a música aí para a gente, Lina. Um aqui na escuta, viu? Quer dizer, eu não, vou trabalhar, mas o alô tá mandado aí, viu? Tchau, tchau, obrigado. Só lembrando, menino, que eu já disse, Gerlani, não foi hoje, não é hoje não. Ou foi sábado ou foi ontem que eu vi postado aqui nos status. Viu? E quarta-feira, dia 27, né? De quem é? De quem é? Nosso amigo Abraão, viu? Já estamos em expectativa de festa. Já aproveito e pedir oração. Vou orar por ele que tá com o pai internado, né? Aqui dos postos de atenção do pai de Abraão. Mas quarta-feira tem festa, viu? Tem festa para nosso amigão aí, ó.
0: Valeu, meu amigo Flávio, parabenizando Gerlane aí, o aniversário foi ontem, né, dia 24, aniversário da nossa amiga Gerlane do Baldez, é, próximo dia 27 é dia de celebrar, né, meu grande amigo, irmão, meu amigo anjo, um abraço aí. Vamos aqui com a mensagem de Valdomiro, que eu tenho certeza, não deu pra tocar a música dele, mas tem, ele tem aí os alôs pra poder mandar, viu?
2: Lina, minha amiga, boa tarde, como é que tá você? Uma ótima segunda-feira pra você, toda sua família aqui na escuta. Manda alô pra Dona Lelina, pra Nascimento, Carlos da Estrada da Volta, Pajé, Daniel, Dona Lina Carrapato, Glorinha Maris Palha na de Curitiba, Anja no Picado, Nana no Picado, Meia no Picado, Reda no Picado, Gabi no Picado, mandou pra esse pessoal, meu amigo, na escuta, toca pra nós aí, vai lá no... No baú, no fundo do baú, pesquisa a música de Aviões do Forró, para nós escutar mesmo, forrozinho, Aviões do Forró.
3: Boa tarde, Lina Santana, minha querida. Cheguei, Brasil, cheguei com Sessão do Atizeiro. Uma excelente tarde de segunda-feira, que Jesus abençoe nossa tarde, tudo de bom. Você, toda sua família, a família de Brau, a família de Lina, a família educadora e os ouvintes da educadora. Toca aí para mim, Lina, uma música daquela arrumada, minha querida. De Júlio Nascimento, que eu tô aqui, ó, ligadinha, no Tarde Alegre, ó, com a morena do rádio, a Lina Santana. Que Jesus lhe proteja, minha querida, guie seus caminhos. Um excelente abraço e tchau, tchau.

0: Boa tarde, Lina. Um abraço especial para todos ouvindo de Arazê, para não esquecer. Minhas amizades granfinas. Um samba gostoso. Tô aqui na escuta. Tchau. Que Deus nos abençoe. Popózio Canabrava, esqueci de falar.
1: Manda um abraço aí para Emily, da Ilha Curitiba, tá ligadinho. Meu amigo João Tratorista, aquele abraço para você, meu amigo. Olha, eu vou deixar as músicas aqui, o forrozinho, já que tem a programação do forró. Forrozinho do meu amigo João Tratorista, o forrozinho aqui também é da minha amiga Dona Moça, vou deixar aqui, de Valdomiro do Picado, vou deixar aqui na programação, viu?

0: amigo João Tratorista. Tem mais gente aqui querendo salgadinho, viu? Um abraço, meu amigo João Tratorista. Vamos finalizando o nosso Tarde Alegre na Educadora, agradecendo a você o carinho da sua audiência. O homem das amizades granfinas, aí meu amigo Popó, ligadinho com a gente. Valeu pela audiência. Muito, muito obrigada mesmo. Deus abençoe você e a sua família. Uma noite de paz, tranquilidade, bom sono, belos sonhos. E fique ligadinho na Educadora, que está chegando a programação especial aí do finalzinho de tarde. Amanhã, 5 da manhã, tem programa Admário Reis na Educadora.
1: Que leva você.
0: Grande beijo, gente. Olha, em qualquer situação que você viver, escolha fazer o bem, porque fazer o bem sempre vale a pena. E só quem luta pelo bem é invencível. Meu amigo Daniel, aquele abraço pra você, viu? Deus abençoe você também, Daniel. Grande beijo no coração, fiquem com Deus. E até amanhã, se Deus quiser.
1: Isso eu digo. Obrigado, Senhor.
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1: Obrigado, Senhor, pelo sorriso.
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0: A nova banda precisava ensaiar. E os gringos começaram a tocar. O sanfoneiro era Mikael, o zambombeiro Maxwell, o triangueiro Manuel. Manuel? Quer dizer que tu é brasileiro, mano?
1: Oh, não, não. Manuel Corvite.
0: E Manuel Corvite é russo, mano. Vamos fazer o seguinte, é, forró tem que ter animação. E pra evitar que vocês distorçam minhas palavras, fiquem dizendo coisas que eu não falei, eu mesmo peguei o dicionário de inglês e traduzi meu discurso pro forró. O negócio é o seguinte, vou começar, viu? E eu mesmo vou traduzindo. God nigit mi beople. Ou seja, boa noite, minha gente. Tá vendo? Tá dando certo. E vambora. Anima, sanfoneiro, o negócio é isso, venha. Day, um are, welcome. Sejam bem-vindos. Tô em pé, viu? E as mulheres tá tudo entendendo. Tio pra lá e tio pra cá. É igual a dois pra lá e dois pra cá. E vambora, pega pela cintura. Não deixa parar, não. É tio pra lá e tio pra cá. Dois pra lá, dois pra cá. Você tá entendendo, né? Vamos embora. Meu índio, manganote, only dance. Só não pode dançar homem com homem. É mais tolagem, né? Nó, o orma, o it, noma. E nem mulher com mulher.

I love you, Cacá. Peraí, I love you não achei no dicionário, não. Eu tô achando que esse negócio é baitolagem, viu, Marcos? I love you, se eu for levar na rima, é palavrão esse negócio. Peraí que eu vou responder pra essa piriguete que não vai ficar devendo esse negócio a mim, não. Seguro que é mais ou menos assim, viu?

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2: 6 horas.

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2: 6:03.

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Mas ela nem fé deu. E eu pensei comigo, está danada. Se aparecer aqui um colega pra me dar uma ajuda, eu vou aí pra tu ver o que é bom pra todos. Aí apareceu o Anselmo. Ô Anselmo, pega essa sanfona aqui. Anselmo pegou a sanfoninha, aí eu fui na banca de Samarica. Samarica tem cerveja? Bota um cálice. Cervejinha é essa, Samarica? Só tem espuma? Oxê, cerveja quente é assim mesmo. Após, bota duas encangadas aí no fundo do pote, que eu volto mais tarde. Aí me botei pro salão com mais de mil. Cheguei perto dela e disse, que má pergunta, vai me ser que é a Carolina?

mão, assim como o vaqueiro que vai derrubar boi. Perdeu a cabeça por um lado, saiu rodando. Deu rodando mais ela e dando cheiro do cangote dela. Nessa altura, nós já tava fazendo, era triatlo. Era o maior burburinho do mundo. Aí eu disse pra ela, Carolina, vamos acular? Ela respondeu, bora. Chegamos na banca de Samarica. Samarica, cervejinha. Ela botou uma, nós bebemos. Bota mais uma. Ela botou a outra, nós bebemos. Disse, Samarica, bota mais duas encangadas aí no fundo do pote e nós vamos botar mais tarde. Aí botei pro salão. Aí já não tava mais fazendo aquelas misérias todas mais não. Aí nós já tava sereno. Nós já tava daquele jeito. Maior felicidade. Aí Zé de Bahia chegou, bateu a mão no meu ombro e disse, Gonzaga, acabou a festa. Eu digo, oxe, acabou a festa? Acabou pra você. Você agora vai tocar. Você que é o tocador, você tá aqui fazendo arte, tá fazendo até triatlo e vai tocar. Depois tá certo. Aí eu cheguei perto do Anselmo e disse, Anselmo, passa a sanfona pra cá e vai dançar com Carolina. Mas não vou pra longe não, hein? Fica dançando aqui em volta de mim. Aí Anselmo achou, foi bom. Aí eu caprichei. De vez em quando, o Anselmo passava por perto de mim assim, Carolina dava uma rabanada de vestido pra rebater, eu cobria a sanfona. E eu sentia só aquele cheirinho de fulô de amor. Maior felicidade. Aí Zé de Bahia gritou de lá, é 5 mil réis, tá na hora da cota, é 5 mil réis, quem não pagar não dança, é 5 mil réis, não, tá conversando? Poxa, não quero cocoré nem choro baixo, é 5 mil réis, 5 mil réis, 5 mil réis, 5 mil réis, também foi ligeiro, fez a cota, chegou perto dele e disse, o teu tá aqui, eu disse, eu sério, passa a sanfona aí pra Pedro minha garrafa, sanfona na mão do Pedro minha garrafa, aí eu saí, Zé de Bahia me deu 40. Aí eu saí, Carolina, Anselmo. Vamos contar o dinheiro, Anselmo. É 20 pra tu e 20 pra eu. Eu vou contar. Pronto. Um pra eu, um pra tu, um pra eu.

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Pronto, Anselmo. Aqui tá o teu, aqui tá o meu. Agora tu vai voltar a tocar até de manhã. Guarda minha sanfona amanhã que eu vou buscar, hein? E eu já vou com Carolina. Ai, chegamos na banca de Samarica. Samarica, Serreginha, Serreginha. Samarica passou a Serreginha pra ele. Nós bebemos. Outra Serreginha, bebemos a outra. Aí, já tava mesmo perto ali, do pé do Sombrião, onde minha erguinha tava amarrada. Cheguei perto da erguinha, acochei a cia, passei a perna, joguei Carolina na garupa e saímos escondidos pelos fundos, vamos embora. Aí Carolina disse pra mim, olha, gozada, ah, puxa mesmo que a cabroeira vem atrás. Parece que eles estão querendo botar gosto ruim no nosso amor. Diz, não diga isso, Carolina. Sabe o que é a história do sovaco vazio nessa erva? Aí a erguinha se abaixou. Sai danada, chega, sai o baixinho. Epa! Escorremos na beira do rio, o riacho estava cheio, rapaz. Aí a égua refugou a água. E agora, Carolina, vamos esconder dentro das moitas, aí por dentro dos matos. Aí nós entramos nos matos, a negrada vinha atrás, riscou também na beira do rio. Aí nós escutamos, foi o converseiro deles. É, sumiram, se encantaram. Descafezeiro, vamos caçar eles. Vamos voltar pro samba, que ainda tem umas duas horas de forró. É mesmo, vamos voltar. A cabreira voltou e nós três ali dentro das moitas. Eu, Carolina e minha égua. E ali nós três, escutando a cantiga das águas.

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1: 6:14.
2: Vaquejada.

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1: 6:33.
2: Ô, gente, que vaquejada desanimada é essa? Cadê Vavá Machado e Marculino? Eles estão aí? Bota os homens pra cantar.
3: Tamo sim, agora a gente só canta se Basto Peroba tocar.

0: Essa toada estamos dedicando a meu pai Paulo de Jacó, na fazenda Lajedo da Mancambira, a Zé de Alpídio, Benigo de Alpídio e Delfino na Mandaçaia.
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3: 6:40.

O vaqueiro, o herói do sertão, o artista do filme do Nordeste. Ser vaqueiro é ter grande compromisso de bravura, tanto com o povo que quer ver o gado domado, quanto com o gado que fará tudo para dificultar o trabalho do vaqueiro. Ser vaqueiro é muito difícil. Ser cantador é muito mais, pois tem que expressar em seus versos as proezas que o vaqueiro faz e destrinchar o folclore através de uma voz que ecoa e domina no aboiar o touro mais feroz. Refiro-me a galego aboiador.

Oi. E aqui eu quero mandar um abração para meu amigo Nilton Leal, lá na Fazenda Bom Jesus. O meu amigo Fabiano e a turma do Grupo Caranguejo. Lá no Rio Grande do Norte, meu amigo Alvinho na Fazenda Praza. Salomão e Alencar, Galego do Posto e sua equipe de vaqueiro em Guanijo. Lá no Rio Grande do Norte, meu amigo Alvinho na Fazenda Praza. Salomão e Alencar, Galego...

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2: 7 horas.
3: Atenção, radialistas de todo o Brasil. É hora de noticiar os fatos que ajudam a construir um novo país. Direto dos estúdios da Empresa Brasil de Comunicação, em Brasília, vem aí a Voz do Brasil.
4: Em Brasília, 19 horas.
3: Está no ar a Voz do Brasil. As notícias do governo federal que movimentaram o país no dia de hoje.
5: Olá, boa noite.
4: Boa noite para você que nos acompanha em todo o país.
5: Segunda-feira, 25 de maio de 2026.
4: Vamos ao destaque do dia. Abertas inscrições para o Enem.
5: Uma novidade. Este ano, concluintes do ensino médio da rede pública estão inscritos automaticamente no exame.
4: Presidente Lula destaca que esse pode ser o primeiro passo para realizar sonhos e transformar o futuro.
6: A hora é agora. Se inscreva. Passe no Enem, entre na universidade e faça tudo o que você quiser.
5: E ainda, Desenrola Brasil.
4: Você já pode utilizar o FGTS para renegociar dívidas com descontos e juros mais baixos.
5: Expectativa do governo do Brasil é movimentar mais de 8 bilhões de reais em recursos do fundo.
4: Turismo de natureza em alta. Unidades de conservação federais receberam mais de 28 milhões de visitantes em 2025.
5: Visitação recorde contribuiu com 20 bilhões de reais do PIB brasileiro, que é a soma de todas as riquezas do país. Cleide Lopes.
7: O turismo nas unidades de conservação sustenta mais de 300 mil postos de trabalho.

0: trabalho em todo o país.
1: Hoje, na apresentação da Voz do Brasil, eu, Mariana Jungmann e Luciano Seixas.
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1: Trabalhadores já podem consultar o saldo do FGTS para renegociar dívidas no novo Desenrola.
2: A medida ajuda mais brasileiros a quitarem débitos, como cartão de crédito e cheque especial.
1: Quem está ao vivo conosco aqui no estúdio da Voz do Brasil e traz todos os detalhes é a repórter Graziele Bezerra. Oi, Grazi, boa noite. Explica pra gente como é que vai funcionar tudo isso.
3: Boa noite, Mariana. Boa noite também pro Luciano e para todo mundo que está acompanhando aqui a Voz do Brasil. Bom, o trabalhador ele vai poder usar até 20% do saldo do FGTS. É o limite de R$ 1.000, o que for mais alto. E aí, para poder amortizar e quitar ou quitar essas contas atrasadas por meio do novo Desenrola. Entram nessa modalidade dívidas bancárias, como cartão de crédito e cheque especial também. E com essa funcionalidade, o governo do Brasil pretende, então, movimentar até R$ 8 bilhões em recursos do FGTS por meio do programa.
2: Como é que vai funcionar, Grazi? Qual a primeira medida que a pessoa interessada deve tomar?
3: A pessoa interessada tem que primeiro saber, ter a noção ali da dívida dela, né? Mas aí, então, para utilizar o saldo do fundo, o que pode ser também de contas ativas ou inativas, o primeiro passo, claro, é consultar ali o aplicativo do FGTS para ver o valor que essa pessoa tem disponível. Depois, ali no próprio aplicativo, o trabalhador autoriza o acesso das instituições financeiras aos valores. Então, ele negocia a dívida diretamente com o banco. E aí, só depois dessa negociação é que a Caixa Econômica Federal vai fazer, então, a transferência dos valores do FGTS diretamente aos bancos responsáveis pelos contratos. E aí, lembrando que o trabalhador não precisa comparecer às agências, né, do banco, não precisa comparecer ali à Caixa Econômica para confirmar, então, a operação, nem ao seu banco de origem. Como explica, então, o diretor de Políticas de Proteção ao Trabalho do Ministério do Trabalho e Emprego, Carlos Augusto Gonçalves.
4: Ele pode fazer todo esse processo, né, de maneira digital, né, ou em consulta, tanto por telefone com as instituições financeiras para identificar a dívida. No caso específico do ATT, é tudo digital. A autorização tanto do saldo é digital, ele faz com o ATT, levanta junto aos bancos as dívidas e essas informações das dívidas serão remetidas pelos bancos diretamente à Caixa Econômica Federal. Só depois que o banco prestou essa informação para o agente operador, que é a Caixa, é que a Caixa está autorizada a fazer o repasse para a sua instituição financeira decorrente daquela dívida que ele acabou de reestruturar.
1: Agora, Grazi, vamos relembrar, então, quem são as pessoas aptas a participarem do programa, qual é o perfil?
3: Claro, Mariana, vamos lá. Para usar o FGTS no Desenrola, é preciso ter, então, um saldo disponível, né, na conta do Fundo de Garantia e ter renda mensal de até 5 salários mínimos, o que equivale aí a cerca de R$ 8.100. Então, para serem elegíveis, as dívidas devem estar atrasadas entre 91 dias e 2 anos. E essas dívidas recebem aí descontos de até 90% e juros mais baixos que o do mercado.
2: Obrigado, Gabriele Bezerra, pelas informações ao vivo aqui na Voz do Brasil.
1: Gabriele. Começaram hoje as inscrições para o Enem, o Exame Nacional do Ensino Médio.
2: O Enem é a principal forma de entrar em uma universidade. Além de vagas aqui no Brasil, a prova também é aceita em faculdades no exterior.
1: Esse ano, estudantes do terceiro ano do ensino médio de escolas públicas já estão com as inscrições pré-preenchidas, mas ainda é necessário entrar na página do participante para confirmar a inscrição.
5: Desde o início do ano, a brasiliense Isabela Martins passa as tardes na sala de aula estudando para o Exame Nacional do Ensino Médio, avaliação realizada pelo Ministério da Educação. Aos 18 anos, ela vai fazer o Enem pela segunda vez e sonha em conquistar uma vaga na universidade.
6: Sempre gostei muito de ajudar as pessoas, né? Aí eu pensei em fazer psicologia ou medicina, que é uma área que vai ajudar bastante as pessoas e tal. Aí sempre foi meu sonho mesmo.
5: Estudantes de todo o país já podem se inscrever para o Enem 2026 a partir desta segunda-feira. Neste ano, alunos que vão concluir o ensino médio na rede pública terão inscrição automática. Segundo o governo, os dados foram encaminhados pela própria rede de ensino. Mas os estudantes deverão acessar o sistema para confirmar a participação e escolher o idioma da prova de língua estrangeira, além de informar o município onde deverão realizar a prova e solicitar recursos de acessibilidade, se for o caso. Além disso, os locais de aplicação da prova também vão aumentar, chegando a 10 mil escolas. A expectativa é que 80% dos alunos da rede pública façam o exame na sua própria escola de matrícula. O João Gabriel Brandão está se preparando para o Enem e já decidiu o curso Artes Cênicas. O maior desafio para ele é controlar a ansiedade.
7: Estou me sentindo mais confiante esse ano, principalmente para a questão da redação. Chegando em casa, eu estudo. Final de semana também estudo às vezes, mas estou tirando um momento de folga também para não ter burnout, sabe? Que não me sobrecarregar, não me sentir muito cansado durante o fim da semana.
5: As inscrições devem ser feitas pela página do participante no endereço enem.inep.gov.br/participante até o próximo dia 5 de junho. Os estudantes que tiveram a isenção da taxa de inscrição aprovada também deverão realizar a inscrição no exame. Para os participantes não isentos, a taxa de inscrição continua no valor de R$ 85,00 e pode ser paga por boleto, PIX, cartão de crédito e débito em conta corrente ou poupança. O prazo para fazer esse pagamento vai até o dia 10 de junho e as provas ocorrerão nos dias 8 e 15 de novembro. Reportagem Gabriela Noronha.
2: Em suas redes sociais, o presidente Lula fez um convite para todos os estudantes participarem da prova.
8: Hoje começa a inscrição para o Enem. Vai até o dia 5 de junho. Você, que prometeu ao seu pai, ou seu pai que quer que você seja doutor ou doutora, a hora é agora. Se inscreva, passe no Enem, entre na universidade e faça tudo o que você quiser, na certeza que você precisa saber de que esse país só vai ser soberano, soberano de verdade, o dia que milhões de jovens tiverem curso, tiverem emprego e puderem exercer a soberania tecnológica e científica do nosso país.
1: O Dia da África, celebrado em 25 de maio, hoje, marca a fundação da União Africana, em 1963.
2: E aproveitando a data, o governo do Brasil promove o primeiro Fórum de Reitores Brasil-África, com o objetivo de fortalecer parcerias educacionais e culturais.
1: No encontro, o Ministério da Educação anunciou a criação de 2.600 bolsas de mestrado e doutorado para estudantes africanos.
9: No encontro, dirigentes de universidades brasileiras e africanas debatem como ampliar parcerias acadêmicas, científicas e tecnológicas de instituições de ensino dos dois lados do Atlântico. São projetos conjuntos em áreas estratégicas para o desenvolvimento dos países, como agricultura, energias renováveis, inteligência artificial, mineração, petróleo e gás, além das ciências humanas. Para a reitora da Universidade de Cabo Verde, Astrigilda Silveira, parcerias fundamentais para o continente africano.
10: Uma cooperação mais próxima, mais dinâmica e mais transformadora, voltada para a transformação digital, a inteligência artificial e a inclusão social.
9: No encontro, o governo do Brasil lançou o programa que vai oferecer mais de 2.600 bolsas de mestrado e doutorado para pós-graduandos da África, com investimentos de R$ 47 milhões de reais, destaca o ministro da Educação, Leonardo Bastini.
11: 2.600 vagas inicialmente, 1.600 bolsas de mestrado e 1.000 bolsas de doutorado, com oportunidades em universidades públicas, instituições privadas sem fins lucrativos, institutos federais, institutos de pesquisa com pós-graduação reconhecida pela CAPES. Abrir as portas do Brasil para estudantes africanos é aprofundar ainda mais nossos laços históricos.
9: O presidente Lula destacou a importância de fortalecer os laços históricos entre Brasil e África por meio da produção de conhecimento, da inovação e da formação de profissionais qualificados.
8: A cooperação educacional entre países do Sul Global pode transformar a realidade
12: reforçar os programas de estudantes, convênio, de graduação e de pós-graduação também será essencial para consolidar a educação superior como um dos pilares da parceria estratégica entre Brasil e África.
9: O Brasil já mantém mais de 200 acordos de cooperação com instituições de ensino superior de 38 países africanos. Reportagem Pablo Mundim.
2: Mais um passo no combate ao câncer no país.
1: O Brasil passou a contar com um Centro de Desenvolvimento e Produção de Terapias, CAR-T, da Fundação Oswaldo Cruz, a Fiocruz.
2: No local será produzido de forma 100% nacional um dos tratamentos mais avançados do mundo contra o câncer para pacientes do SUS.
13: O Paulo Peregrino é publicitário e teve linfoma, um tipo de câncer de sangue. Durante 13 anos, fez transplante de medula óssea e 40 quimioterapias, tratamentos que não tiveram sucesso. A virada em sua vida veio com um tratamento experimental chamado CAR-T-Cell. Agora, ele está em remissão do câncer.
14: A enfermeira chegou lá dentro do quarto, trouxe um saquinho, assim como se fosse uma transfusão de sangue pequenininha, né? Um negócio de transfusão de sangue. Aí eu falei assim para ela: enfermeira, isso aí é o CAR-T-Cell que eu vou receber? É, falei, vai demorar quanto tempo? Ela falou, uma hora no máximo. Eu falei, caramba! 13 anos, eu lutando contra os cânceres, vai resolver em uma hora. Isso que é ciência.
13: O Centro de Desenvolvimento e Produção de Terapias, CAR-T, da Fiocruz, inaugurado no último sábado, no Rio de Janeiro, vai tratar a população do SUS e trazer uma nova esperança aos pacientes com câncer. O Brasil vai produzir de forma 100% nacional um dos tratamentos mais avançados do mundo contra a leucemia, linfoma e mieloma. É o que explica o ministro da Saúde, Alexandre Padilha.
15: Um tratamento que hoje custa 350 a 400 mil dólares, mais de 2 milhões de reais, para uma família, para as pessoas, para o sistema de saúde de qual país para fazer esse tratamento, graças à Fiocruz, graças à produção da Fiocruz, presidente, pessoas como Paulo vão poder receber esse tratamento pelo SUS, de graça.
13: Os primeiros pacientes começam o tratamento experimental no segundo semestre deste ano. Foram investidos 370 milhões de reais, além dos equipamentos de alta tecnologia, que custaram mais 35 milhões de reais. O presidente Lula defendeu que todos os brasileiros e brasileiras têm o direito de uma saúde de qualidade no país.
12: O gesto de inauguração de um centro tecnológico que dá ao Brasil a certeza de que a gente não é menor do que ninguém, de que a gente não é menos competitivo do que ninguém. Basta a gente ousar, ter coragem e fazer.
13: O novo centro também será capaz de tratar pacientes com traumatismo craniano com próteses 3D de alta tecnologia. Do Rio de Janeiro, Fernanda Cruz.
1: Viajar a trabalho ou por lazer deveria ser sinônimo de tranquilidade.
2: Mas para muitas mulheres, nem sempre o destino é o mais feliz.
16: Todo aeroporto promete destinos, mas algumas partidas nunca chegam. Quando o medo ocupa o lugar da esperança, não é viagem, é silêncio. Assédio não decola. Feminicídio também não. Violência contra a mulher é crime.
1: Para combater a violência e a importunação sexual nas salas de embarque e aeronaves, o Ministério dos Portos e Aeroportos lançou uma série de ações em terminais do Brasil para sensibilizar a sociedade.
2: É a terceira fase da campanha Assédio Não Decola.
17: Para combater o assédio e a importunação sexual contra trabalhadoras do setor aeroportuário e passageiras, o Ministério dos Portos e Aeroportos lançou a terceira fase da campanha Assédio Não Decola. O ministro dos Portos e Aeroportos, Tomé Franca, destacou a importância dessa campanha.
18: Infelizmente, o Brasil ainda vive uma realidade de muito assédio e de muito feminicídio. Nós temos trabalhado para que essa realidade não persista. Nós estamos com uma série de campanhas nos aeroportos aeroportos e nas aeronaves, buscando o combate ao assédio.
17: O Ministério dos Portos e Aeroportos também apresentou uma nova cartilha com orientações sobre o combate à violência contra a mulher. O material reúne informações sobre diferentes tipos de violência: física, psicológica, sexual. Passageiros e trabalhadores do setor são orientados sobre como identificar situações de risco e formas de acolher as vítimas. O documento também apresenta canais de denúncia, como o Ligue 180. A ministra das Mulheres, Márcia Lopes, ressaltou que todos precisam conhecer o canal de denúncia.
19: O Ligue 180, para nós, tudo começa por ali. Ele é um canal que dá muita segurança para as mulheres. Quando se recebe uma ligação, a nossa equipe identifica quem é essa mulher, onde ela mora, a quem essa mulher deve recorrer.
17: A campanha Assédio Não Decola foi lançada em agosto do ano passado em todas as concessionárias dos aeroportos federais. Para as mulheres que só querem chegar ao destino em segurança, sem assédio e violência, a campanha é importante para sensibilizar a sociedade. Foi o que defendeu a gerente de restaurante, Cláudia Figueiredo.
20: Qualquer lugar, sempre é importante. Muita gente não respeita a gente simplesmente pelo fato de ser mulher.
17: Além do Ligue 180, você também pode denunciar casos de violência contra a mulher no Disque 100, canal de monitoramento de violações contra os direitos humanos. Reportagem Márcia Fernandes.
1: A edição do leilão do Ecoinvest Brasil destravou mais de 13 bilhões de reais para projetos de bioeconomia, turismo sustentável e infraestrutura no país, sendo que mais de 9 bilhões serão direcionados para investimentos na Amazônia Legal.
2: O programa Ecoinvest foi criado para impulsionar a transformação ecológica do país e combina instrumentos financeiros inovadores, redução de riscos e atração de investimentos de longo prazo da iniciativa privada.
1: Ao anunciar o resultado do leilão, o ministro da Fazenda, Dario Durigan, disse que o Ecoinvest comprova que é possível apostar no crescimento do Brasil com sustentabilidade.
21: Os objetivos do Ministério da Fazenda, que é fazer com que o país se desenvolva, cresça, gere emprego, diminua a inflação, com os objetivos do Ministério do Meio Ambiente, não é mais indissolúvel. Nós temos que ter um cuidado para que o país cresça, mas de maneira sustentável. E o Ecoinvest, ele é uma espécie de síntese, de prova real de que isso é possível. É Estado junto com a capacidade instalada do sistema financeiro nacional em parceria com essas empresas.
2: Com os 4 leilões realizados até agora para transição energética, recuperação de terras degradadas e bioeconomia, o Ecoinvest Brasil já mobilizou mais de 140 bilhões de reais.
1: Pois é, o Brasil é mundialmente reconhecido por suas belezas naturais, como florestas, praias, rios e montanhas.
2: E a riqueza da nossa biodiversidade tem atraído turistas a visitarem as mais de 300 unidades de conservação federais distribuídas pelo país.
1: Só em 2025, o fluxo de visitantes atingiu quase 30 milhões, maior resultado da série histórica.
2: E movimentaram mais de 40 milhões de reais em vendas, injetaram 20 bilhões de reais no produto interno bruto, que é a soma de todas as riquezas do país.
22: Jairon Souza trabalha todos os dias conectado com a natureza. Ele é guia turístico no Maranhão e, em época de alta temporada, chega a mostrar as belezas naturais do Parque Nacional dos Lençóis Maranhenses a centenas de visitantes.
23: Ganho dinheiro onde muitas pessoas se programam muito para vir passear e eu estou aqui todo dia, né? E tento fazer da melhor forma, né?
22: As visitações turísticas em unidades de conservação federais movimentaram mais de 40 bilhões de reais em vendas em 2025 e 20 bilhões de reais de contribuição ao produto interno bruto. O estudo do Instituto Chico Mendes de Conservação da Biodiversidade, o ICMBio, revela que florestas, praias, rios e montanhas são, na verdade, ativos de alta performance na economia brasileira. No ano passado, o fluxo de visitantes em unidades de conservação chegou a quase 30 milhões, o maior resultado da série histórica, como garante o presidente do ICMBio, Mauro Pires.
24: Esse aumento
0: tem a ver com dois fatores. O primeiro, que é geral, que é o interesse das pessoas de encontrar-se com a natureza. O segundo fator, nós temos melhorado a infraestrutura e de modo que se torna mais fácil a visitação.
22: O turismo nas unidades de conservação sustenta mais de 300 mil postos de trabalho em todo o país. O ministro do Meio Ambiente e Mudança do Clima, João Paulo Capobianco, destacou que as unidades de conservação são importantes não só para a proteção da biodiversidade, como também para o desenvolvimento econômico do país e a valorização da cultura local.
3: Cada real que o turista trouxe, ele gerou um impacto de R$ 15,60 no PIB. Portanto, nós estamos falando aqui de uma atividade econômica intensa com ganhos para a economia local.
22: O ranking de visitação mantém no topo o Parque Nacional da Tijuca, no Rio de Janeiro, com quase 5 milhões de visitas, seguido pelo Parque Nacional de Iguaçu e pelo Parque Nacional de Jericoacoara, no Ceará. Reportagem Cleide Lopes.
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1: Prefeituras e instituições como universidades, institutos federais e câmaras de vereadores aderiram ao programa Contrata Mais Brasil.
2: A plataforma foi criada para aproximar microempreendedores individuais do processo público de aquisição de produtos e serviços. Nela, o governo contrata e os pequenos negócios podem vender seus produtos.
1: Atualmente, já são 1.775 órgãos. Desde a sua criação, o programa gerou mais de R$ 22 milhões de renda direta para os microempreendedores individuais.
2: A plataforma conta com mais de 8 mil cadastros de fornecedores em mais de 100 atividades.
1: Mais informações sobre o programa no endereço gov.br/contratamaisbrasil.
2: Atenção, caminhoneiros! Já estão em vigor as novas regras que vão ajudar na fiscalização do piso mínimo de frete para o transporte de carga nas rodovias.
1: A partir de agora, quem contrata esse tipo de serviço deverá informar parâmetros para o cálculo do frete, como distância, tipo de veículo e tipo de serviço prestado.
2: Essas informações serão fornecidas na hora de emitir o Código Identificador da Operação de Transporte, o CIOT.
1: Esse é um documento de registro exigido pela Agência Nacional de Transportes Terrestres, a ANTT, para o monitoramento das operações de cargas.
2: O superintendente de Serviço de Transporte Rodoviário de Cargas da ANTT, José Aires Amaral, explica que esses dados serão utilizados para fiscalização prévia do piso mínimo do frete.
6: A partir desses parâmetros, o sistema faz uma conta automática e verifica se o valor declarado do frete, também no CIOT, está de acordo com o piso mínimo de frete ou não. E faz algumas validações, por exemplo, os parâmetros informados estão de acordo? Fazem sentido? Por exemplo, se na declaração, por exemplo, tiver a informação que Brasília e Rio de Janeiro são 500 quilômetros, o sistema mesmo já vai indeferir aquela informação, dizendo que não é compatível e que ele deve informar uma melhor localização ou uma distância compatível com aquele deslocamento.
1: Segundo o superintendente da ANTT, a partir do dia 1º de junho, os dados do CIOT também estarão integrados com a documentação fiscal exigida para o transporte de cargas.
2: O que vai facilitar e tornar mais eficiente a fiscalização sobre as operações de frete.
1: As mudanças na emissão do CIOT foram anunciadas pelo governo do Brasil como parte das medidas para reduzir os impactos da alta dos preços dos combustíveis sobre a população.
2: Essas foram as notícias do Governo do Brasil.
1: Com a realização da Secretaria de Comunicação Social da Presidência da República.
2: Com produção da empresa Brasil de Comunicação.
1: Fique agora com as notícias do Poder Judiciário e do Congresso Nacional. Boa noite.
2: Boa noite para você. Até amanhã.
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7: CNJ lança aplicativo para fortalecer busca ativa de crianças e adolescentes.
8: Para o STJ, a plataforma de intermediação não responde por envio de criptomoedas para carteira falsa de outra corretora.
7: A Semana Nacional da Conciliação Trabalhista começou nesta segunda-feira.
8: Boa noite, eu sou o Arthur Filho.
7: E eu sou Walter Lima.
8: O Conselho Nacional de Justiça lançou nesta segunda-feira, Dia Nacional da Adoção, o aplicativo Adote para todo o país.
7: A busca ativa do Sistema Nacional de Adoção e Acolhimento já funciona em todo o país e reúne informações sobre crianças e adolescentes com mais dificuldades de conseguir uma família, como crianças mais velhas ou com deficiência.
8: Agora, essa iniciativa passa a contar também com um aplicativo próprio.
7: Desenvolvido pelo Tribunal de Justiça do Paraná, o aplicativo Adote passa agora pelo processo de expansão nacional com o apoio do programa Justiça 4.0.
8: O ministro do Supremo Tribunal Federal, Flávio Dino, deu prazo de 10 dias para que o governo federal e os estados da Amazônia Legal informem quais providências de planejamento e preparação vêm sendo adotadas diante das projeções de aumento significativo dos riscos de incêndios florestais para os próximos meses.
7: O El Niño é um fenômeno provocado pelo aumento na temperatura das águas do Oceano Pacífico e tem ocorrência periódica, em geral, com impactos relevantes sobre o clima em diversos países. Marta Ferreira.
10: Uma nota técnica conjunta publicada pelo Instituto Nacional de Pesquisas Espaciais e com o Instituto Nacional de Meteorologia confirmam a provável intensidade alta para o fenômeno já no segundo semestre de 2026. Diante desse quadro, o ministro Flávio Dino, relator de uma ação que acompanha medidas para combater e prevenir incêndios na Amazônia e no Pantanal, deu prazo de 10 dias para que a União e os estados informem um plano para lidar com os incêndios.
8: Plataforma de intermediação de criptomoedas não é responsável por prejuízo decorrente de golpe se não houve falha no serviço ou se dano foi causado pela culpa exclusiva de usuário ou terceiros.
7: Essa é a conclusão do STJ. Fátima Uchoa.
11: Na origem, um investidor transferiu criptoativos para uma carteira digital e depois descobriu que o endereço era falso. Ele pediu ressarcimento dos prejuízos, alegando que a plataforma intermediadora teria falhado ao não adotar segurança capaz de identificar a irregularidade da chave de transferência. Porém, a Justiça de Minas Gerais negou a indenização. A terceira turma do STJ manteve o acórdão, considerando que a fraude ocorreu quando o investidor transferiu os valores a um ambiente externo, fora da atuação da empresa e para o qual ele próprio forneceu a chave de acesso, que é o endereço de destino. O ministro Ricardo Vilas Boas Cueva foi o relator.
8: Começou hoje a Semana Nacional da Conciliação Trabalhista 2026.
7: É a chance de muitos trabalhadores conseguirem, de forma mais rápida, uma resposta da Justiça. Larissa Batista.
25: Um acordo histórico de mais de 250 milhões de reais entre a empresa Vibraz Airoco e o Sindicato dos Metalúrgicos de São José dos Campos foi o pontapé para a abertura da Semana da Conciliação, que vai até sexta-feira em todos os tribunais regionais do trabalho. O valor recolhido desse acordo será utilizado para o pagamento de dívidas trabalhistas.
8: Ampliar a confiança e o conhecimento sobre a segurança das urnas eletrônicas.
7: Esse foi um dos temas da reunião ocorrida nesta segunda-feira, na sede do TSE, em Brasília. Estevão Furtado.
26: O presidente do TSE, ministro Nunes Marques, anunciou o lançamento da Semana Nacional do Sistema Eletrônico de Votação, uma ação voltada à conscientização da população, especialmente dos jovens, sobre as camadas de segurança do processo eleitoral brasileiro. O ministro também determinou a criação de uma comissão permanente para estudar o uso de ferramentas de inteligência artificial na justiça eleitoral.
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8: Uma boa noite a você.
7: E até amanhã.
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12: Eu sou Paula Groba.
13: E eu sou Ricardo Nakaoka.
12: E estes são os destaques de hoje do Jornal do Senado, que começa agora.
13: Senado vota crédito especial para renegociação de dívidas rurais.
12: Senado e STF debatem medidas para rever supersalários no setor público.
13: Projeto quer limitar publicidade de apostas online no Brasil.
12: Boa noite.
13: Boa noite.
12: Com a alta dos juros, a queda no preço dos produtos agrícolas e o aumento do endividamento no campo, produtores rurais de todo o país aguardam uma saída para renegociar as dívidas e manter a produção.
13: E a Comissão de Assuntos Econômicos do Senado deve votar nesta terça-feira um projeto que cria uma linha especial de crédito para o agronegócio. O pacote de ajuda está sendo negociado com o governo federal, como informa a repórter Patrícia Oliveira.
14: Um pacote bilionário de socorro ao setor agropecuário está na pauta da Comissão de Assuntos Econômicos. O projeto cria uma linha especial de crédito para renegociação de dívidas rurais com recursos do Fundo Social do Pré-Sal. A proposta vem sendo negociada entre o governo federal e o relator da matéria, o senador Renan Calheiros, do MDB de Alagoas. Renan ampliou a ajuda para outros produtores endividados, além daqueles afetados por secas e enchentes. A iniciativa prevê prazo de até 10 anos para pagamento das dívidas com carência de até 2 anos e a criação de um fundo garantidor para operações de crédito rural. O projeto também autoriza o uso de receitas correntes do Fundo Social do Pré-Sal de 2025 e 2026, além do superávit financeiro do fundo para financiar a nova linha especial de crédito. Para o ministro da Fazenda, Dario Durigan, a intenção é construir um texto de consenso sem comprometer o equilíbrio das contas públicas.
15: Fazer com que de fato chegue essa renegociação para os agricultores, que de fato caiba no bolso do agricultor e que de outro lado a gente mobilize os recursos públicos da maneira mais eficiente possível. Estamos todo mundo aqui na mesma página.
14: A possibilidade da edição de uma medida provisória pelo Executivo também foi confirmada pelo senador Renan Calheiros.
16: Uma medida provisória com critérios de enquadramento, de juros, de carência e de prazo de 10 anos para pagar.
14: O governo estima um custo de 817 bilhões em 13 anos. Já o relator prevê valor bem menor, em torno de 100 bilhões ao longo de uma década.
12: Os senadores Alci Lucas, do PL do Distrito Federal, criticou a medida provisória que zera o imposto de importação para compras internacionais de até 50 dólares. Segundo o parlamentar, a MP prejudica a indústria brasileira ao reduzir tributos para produtos importados, sem conceder tratamento semelhante aos produtores nacionais.
13: Alci disse que apresentou uma emenda para que os mesmos benefícios concedidos para o imposto de importação sejam também dados aos produtores de calçado ou de vestuário brasileiros, no caso de produtos de até 50 dólares.
18: Essas medidas só beneficiam os trabalhadores chineses, prejudica a nossa indústria. Vamos ter que demitir milhares, milhões de pessoas, exatamente porque ninguém consegue competir com um país que não tem nenhum encargo trabalhista, que não tem os impostos que nós temos aqui no Brasil.
12: Já o senador Paulo Paim, do PT do Rio Grande do Sul, voltou a defender a redução da jornada de trabalho sem corte salarial e o fim da escala 6x1. O parlamentar destacou a PEC de sua autoria, que prevê a redução para 40 horas semanais, com possibilidade de avançar para 36 horas em etapas futuras.
13: Paim afirmou que a medida já é adotada em diversos países e citou experiências internacionais e recomendações da Organização Internacional do Trabalho. O senador também lembrou que a proposta está pronta para votação no plenário do Senado.
27: Lembro também que países como Portugal, Espanha, França, Bélgica, Alemanha,
0: Chile, Equador já adotaram reduções que variam entre 40 e 36 horas. Na União Europeia, a média é de 36 horas semanais, chegando até em alguns países a 31 horas, como é o caso da Holanda.
12: E o presidente do Senado, Davi Alcolumbre, se reuniu nesta segunda-feira com o presidente do Supremo Tribunal Federal, Edson Fachin, para discutir um futuro anteprojeto de lei sobre a remuneração da magistratura. No encontro, também foram debatidos os salários dos servidores públicos e a necessidade de aperfeiçoar o sistema remuneratório no serviço público.
13: Segundo a presidência do Senado, a preocupação é com o aumento de vantagens extras, como gratificações e abônus, que podem comprometer a transparência e o cumprimento do teto constitucional. Os chefes dos dois poderes decidiram ampliar o diálogo com o Executivo e outras instituições para construir uma proposta sobre o tema.
12: Filhos de mulheres vítimas de feminicídio podem passar a ter mais tempo de proteção financeira do Estado. O Senado deve começar a analisar um projeto que aumenta de 18 para 21 anos a idade máxima para o recebimento da pensão especial destinada a órfãos desse tipo de crime.
13: A proposta busca garantir mais segurança e apoio a jovens que perderam as mães em casos de violência contra a mulher. Repórter Alexandre Campos.
3: Pelo projeto, o pagamento da pensão será extinto quando o filho completar 21 anos de idade ou, se estudante, aos 24 anos. Os valores serão reajustados anualmente pelo índice oficial da inflação. O valor a ser pago continua a ser de um salário mínimo, só que, ao invés de ser dividido pelo conjunto dos órfãos, esse montante será devido a cada um dos filhos com menos de 21 anos. O critério de renda familiar mensal per capita também sofrerá alterações. Passará de um quarto para metade de um salário mínimo. A autora do projeto, a senadora doutora Eudócia, do PSDB de Alagoas, afirmou que, em média, para cada mulher assassinada por razão de gênero, há dois filhos afetados.
17: A realidade desses órfãos é marcada por múltiplas vulnerabilidades. Além do trauma psicológico decorrente da perda violenta da mãe, frequentemente presenciada, muitas dessas crianças enfrentam instabilidade.

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1: 8:38.
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9: 8:45.